0: produto realmente tem aceitação no mercado. E o endereço também teve uma combinação de estratégia e identificação pessoal. Magali escolheu Santa Felicidade, bairro onde mora e que também é conhecido pela gastronomia e pelo turismo. A ideia era unir o chocolate de Gramado a um dos bairros mais visitados de Curitiba. E claro que a Magali tem dicas para você ouvinte que quer empreender. A primeira é: não espere estar 100% pronto para começar. Magali diz que ela mesma não estava, mas precisava dar o primeiro passo. Segundo ela, conhecimento também vem com a prática. É preciso pesquisar, aprender, errar, ajustar e seguir. A segunda dica é escolher um modelo de negócio que faça sentido para você. No caso de uma franquia, pesquise a marca, analise os números, entenda o mercado e veja se existe identificação com aquele negócio. E a terceira dica é não perder a motivação que fez você começar. Empreender, segundo ela, também significa enfrentar dias difíceis. Quando um plano não funciona, pode ser hora de mudar a rota, mas não necessariamente de desistir. Como diz a Magali, não deu o plano B, vamos para o C. O importante é continuar. Eu sou Vanessa Brolo e essa foi mais uma história do Partiu Plano B. Até a próxima! 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
5: Você está curtindo Noite Educativa comigo, Marilena Chociai. Seguimos por aqui até as 10 da noite com aquele som perfeito para desacelerar o seu dia. Agora eu te deixo com Paulinho Mosca. Quantas vidas você tem?

0: Fechando o bloco aqui na Noite Educativa, você ouviu música do Djavan na voz de João Bosco, Meu Bem Querer. E se é música boa, você ouve aqui na Educativa, sua rádio, seu momento. Continue sintonizado, daqui a pouco tem mais.
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0: Você está na Educativa, sua rádio, seu estilo, música de qualidade, cultura e informação no seu feriadão. Eu trago para você agora 5 a Seco, Deixa Eu Gostar de Você.

0: E para fechar a noite educativa de hoje, você ouviu Daryl Hall and John Waits, One on One. Eu agradeço sua companhia até agora e continue sintonizado nos 97.1 do seu rádio, porque a Ellen Andrade está chegando com o Paraná Sessions. A gente se encontra amanhã, uma boa noite e até lá.
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3: Boa noite para você que está aqui em 97.1. Eu sou a Ellen Andrade, chego na sua noite para deixar esse fim de feriado ainda mais especial. A partir de agora, vamos juntos conferir uma hora com a música que nasce aqui no nosso estado, paranaense, assim como você e eu. E eu já começo muito bem com ela, que é gaúcha de nascimento, mas curitibana de coração. Ela consolidou sua carreira aqui no cenário paranaense e nós vamos ouvir Alexandra Scott com Balancê.

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0: Léo Fressato, não há nada mais lindo aqui no nosso Paraná Sessions.
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0: O nosso Paraná Sessions está repleto de sons maravilhosos e agora nós vamos ouvir ele, que transita muito bem pela MPB com umas pitadas fortes de ritmos regionais. Hora de ouvirmos Daniel Martini com Mais Ainda.

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0: Que parceria incrível da curitibana Bruna Lucchesi com Hélio Flanders nessa música Lombo de um Cavalo.
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0: Nosso Paraná Sessions segue agora com ela, que é natural de Pitanga, tem mais de 30 anos de carreira e vai brilhar por aqui. Eliane Bastos com Não Dá Pra Não Amar.

0: João Trisca, nos Pinhais, onde você dormiu, aqui no nosso Paraná Sessions.
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0: O Paraná Sessions traz agora uma parceria incrível. Eles são radicados na capital e trouxeram a pitada de Nordeste para essa parceria. Vamos de Cida Airã com Ricardo Ribeiro, Coco Sincopado.
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1: Essa é a 2, né?

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1: 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Se você estiver no fácil, tudo bem. Eu vou te curtir, eu vou olhar, eu gosto de música popular, eu estou engajado, que é o fácil, o terreno do fácil. Eu sou o difícil que está no fácil. Sabe, estou querendo ir pro fácil, porque daí eu quero achar o difícil do fácil, fácil do difícil, enfim, a dialética toda, sabe, do fácil do difícil.
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1: Para fechar o Paraná Sessions em grande estilo, essa união de amizade e som, Senhor Banana e Black Maria com Baixô, para fecharmos muito bem a nossa noite de segunda-feira. Eu, Ellen Andrade, estou indo nessa, já marcando encontro toda segunda, às 10 da noite. Nós nos encontramos com o som que nasce aqui na nossa terra, em 97.1. E amanhã cedinho, às 8 da manhã, te espero para mais uma Manhã Educativa. Até lá!
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3: Vejam estes femininos: poeta, poetisa; duque, duquesa; cônsul, consuleza. Todos com S, porque ali as palavras primitivas são substantivos: poeta, duque e cônsul. No entanto, belo faz o feminino beleza, duro, dureza, alto, alteza, com Z, porque as palavras primitivas são adjetivos: belo, duro, alto. A propósito, acho uma bobagem o fato de algumas poetisas fazerem questão de ser chamadas poetas. Ora, poeta é homem. Assim como algumas consulesas que se dizem cônsules. Não consigo entender o motivo desse feminismo tolo. Ora, qualquer estudante sabe que o feminino de poeta é poetisa, que o feminino de cônsul é consulesa, seja ela detentora ou não do cargo. Quem duvidar, consulte os bons dicionários e, principalmente, o tira-teima, que é o Volpe, o dicionário da Academia Brasileira de Letras. Senhoras poetisas, eu não estou inventando nada.
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1: Bom dia, que bom lhe encontrar aqui coladinho na Educativa 97.1 FM. Você que é a pessoa mais importante, pois é pensando em você que o nosso programador escolhe com todo carinho as músicas que vão tocar mentes e corações na madrugada da Educativa. Eu sou Tobias de Santana, espero que esteja tudo bem com você, agradeço a sua nobre companhia e juntos vamos passear nas ondas do rádio, esse nosso parceiro de todas as horas. Vamos iniciar os trabalhos com Ana Vitória, cheia de charme.

0: Esse foi Léo Jaime, Bobagem Primavera.
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0: Madrugada Educativa abrindo as portas para Peninha com o seu grande sucesso Sonhos.

0: sonhos e fechamos com essa canção que eu curto muito da Nação Zumbi, Um Sonho.
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0: Agora é a vez de Marcelo Genesi. Felicidade.

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0: Esse foi Emílio Santiago interpretando um grande sucesso de Gonzaguinha, Sangrando.
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0: Chega agora é Geraldo Azevedo com Canção da Despedida.

0: Você curtiu Amuleto com Thier. 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
0: Madrugada Educativa, música boa na madrugada. Eu sou Tobias de Santana, seguindo com você até às 7 da manhã. Agora você fica com Elba Ramalho interpretando De Volta pro Aconchego.

0: Essa foi Simone com a canção Revelação.
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0: Madrugada Educativa abrindo as portas para Cassiano, interpretando seu grande sucesso Coleção.

0: Esse foi Seu Jorge com a Mina do Condomínio.
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0: Agora é a vez da banda Capital Inicial. Tudo que vai.

0: Esse foi o colecionador de sucessos Guilherme Arantes, com Olhos Vermelhos.
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0: 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A década de 1950 é considerada uma mina de ouro, tanto que ficou conhecida como os Anos Dourados. Um período rico para a economia, a indústria, a cultura e para a transformação do Brasil. A primeira metade da década praticamente foi presidida por Getúlio Vargas e a segunda por Juscelino Kubitschek, que gostava da música brasileira, de seus artistas, cumpriu a Constituição, mudando a capital do Rio de Janeiro para Brasília e tinha pressa. Seu slogan era 50 anos em 5. E olha que não existia internet, celular, redes sociais, televisão estava no início e telefone era um luxo. Esse rico período gerou bons frutos na ciência, na comunicação, com a inauguração da TV Tupi, o surgimento da Bossa Nova e de muita gente boa como o grupo MPB4, nossa boa lembrança de hoje.
5: A gente vai contra a corrente.
0: O ano de 1962 é considerado o início da história do grupo universitário, com a amizade entre os fluminenses Aquiles, Magro, Miltinho e Rui. Ainda como grupo instrumental, o nome era MPB5, coisas dos estudantes de engenharia. E em 1963, na primeira experiência como grupo vocal, recebeu o nome de Centro Popular de Cultura, CPC, que era o nome do movimento cultural e político criado na Universidade Federal Fluminense, vinculado à UNE, até que em 1964, por conta de umas questões paralelas, como disse Chico Buarque,
6: por conta de umas questões paralelas,
0: o quarteto precisou mudar de nome e, pioneiros no uso da marca, criam a fórmula que se tornaria famosa no mundo, MPB4, Música Popular Brasileira. O quarteto pretendia um movimento de música brasileira popular e tinha postura política contrária ao regime de exceção da época. Por essa razão, sofreu com a censura, mas mesmo assim conseguiu registros que se tornaram verdadeiros clássicos da MPB. Após o lançamento de 2 compactos, o grupo lança o seu primeiro álbum, que trouxe, entre outras, Juca, Sonho de um Carnaval, Olê Olá e Tereza Tristeza, todas de Chico Buarque, Lamento de Pixinguinha e Vinícius de Moraes. A aproximação com Chico não ficou só nos discos. Existiu nos festivais, foi para os shows e outras apresentações durante muitos anos, tantos que houve quem chamasse o grupo de MPB5. Depois, outros grandes álbuns foram gravados, com vários clássicos da música brasileira. Mas não só Chico teve o privilégio de ouvir canções suas interpretadas pelo quarteto. Outros gigantes da nossa música e letristas exibiram gravações como troféus com o selo de qualidade MPB4. Dentre eles, Aldir Blanc, Marcos Valle, João Bosco, Paulo César Pinheiro, Vinícius de Moraes, Toquinho, Paulinho da Viola, Gonzaguinha, Edu Lobo e Ivan Lins.
7: Como é
3: que vai.
0: O MPB 4 conquistou muitos prêmios, como os 4 da música brasileira da categoria Melhor Grupo de MPB. Conquistou também mais espaço com músicas em novelas, espetáculos musicais, produções voltadas ao público infantil, álbuns com participação dos filhos, entre outros trabalhos. Imprescindível registrar a imensa participação de Rui Faria no grupo, até 2004, quando deixa o quarteto, ingressando no time Dalmo Medeiros, trazendo talento no DNA, uma vez que é sobrinho de Calbi Peixoto. Rui Faria, que foi casado com Sinara do icônico Quarteto em Si, faleceu no dia 11 de janeiro de 2018. Antes disso, no dia 8 de agosto de 2012, perdemos outra lenda do grupo, Magro, que além de amigo e vocalista, era o diretor musical do MPB 4, um mago. Em 2013, ingressou no quarteto, no lugar de Magro, o craque vocalista e arranjador Paulo Malaguti. Não é possível pensar em MPB ou falar de música popular brasileira sem que um capítulo inteiro seja destinado ao MPB 4 e seus componentes. Forjados naqueles anos dourados, honraram o berço e são, sem dúvida, o quarteto de ouro da história da nossa música popular. Viva a MPB! Viva o MPB 4! Eu sou Tobias de Santana e vamos ouvir Partido Alto com MPB 4. Acho que Deus...

0: Você curtiu Chaka Khan com Go To Be There.
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0: Agora você fica com Rita Total, Ana Canhas.

0: Esse foi Jorge Benjor com o sucesso Gostosa.
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0: Agora é a vez de Paulo Diniz com Pingos de Amor.

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0: Esse foi o Grande Toquinho com o Caderno.
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2: Ilustres amigos me consultam se é possível usar os verbos aferir e auferir como sinônimos, um pelo outro. Parece-me que não. O verbo aferir significa pesar, medir, conferir, examinar a exatidão de algo, sem ideia de lucro. Já o verbo auferir significa obter, ganhar, conseguir. Compare esses dois exemplos. Auferir lucros, auferir ganhos, auferir bons resultados na bolsa. Veja a diferença. Aferir a pressão arterial, aferir o taxímetro.
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0: Madrugada Educativa trazendo Barão Vermelho, Bete Balanço.

0: bloco com vários sucessos, grandes campeões da nossa música brasileira, fechando com Zé Cabaleiro, Versos Perdidos.
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13: Madrugada Educativa trazendo João Bosco com Jade.

0: Você ouviu Depois da Curva, com Pouca Vogal.
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5: Quem curte carros antigos não pode deixar de conhecer ou revisitar o Museu do Automóvel de Curitiba. Faça uma viagem ao passado e conheça estas máquinas que marcaram a indústria automobilística do século XX. Temático e especializado em veículos automotores e similares, o acervo do museu tem cerca de 150 veículos antigos. 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
0: Agora é a vez de Rita Benedito com Lenha.

0: Essa foi Ana Vilela, Promete.
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0: Quem chega agora é Lenine com o sucesso Aquilo que Dá no Coração.

0: Essa foi a Super Marisa Monte com Gentileza. E assim finalizamos o nosso passeio pela madrugada na Educativa 97.1 FM. Sempre um prazer ter a sua nobre companhia para curtir música de qualidade aqui na Educativa. Eu sou Tobias de Santana, deixando você sempre em ótima companhia. Vem aí Eureka e logo a seguir, não dá para perder, o Jornal Paraná Agora, primeira edição. Temos um encontro marcado hoje à meia-noite para um novo passeio musical na madrugada. Um ótimo dia para você e um fraterno abraço.
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4: Olá, chegamos! Eureka no Rádio, sempre tratando de questões ligadas ao ensino. 42ª semana. Parabéns aos professores. Dia 13.
5: Antecipando, hein? Antecipando. Três escolas não funcionando hoje. Por quê? Porque é uma antecipação do dia 15, que será na próxima quinta-feira, para o dia de hoje, dia 13. Faz esse emendão, não é? Então,
4: mais um dia, os pais estão loucos em casa. Eu fico pensando, eu não aguento um. Como é que tem 30 na sala para eu suportar?
5: E os estudantes, os vestibas, a essa altura, com um dia de folga a mais, devem fazer uma redação. Quem está nos ouvindo, hein?
4: Qual o tema, então?
5: Vamos agora com mudanças climáticas.
4: Esse tema, se ele não estiver na redação, ele estará
6: na prova,
4: tanto na biologia como na química, na geografia e até na questão histórica.
6: Sim,
4: então,
6: dizer,
4: ele estará presente. É aquela questão dada. Você só precisa estudar. E se você estuda para essa questão, automaticamente já faz uma redação, colocando dados, colocando argumento de autoridade, né, professor Marcos?
5: E as pessoas têm sentido na pele isso, porque nós vivemos um setembro, aqui para nós, no Sul, especialmente em Curitiba, em Grande Curitiba, um setembro quase inacreditável.
4: Sim. Lembrando que
5: o Ninho... histórica, o maior índice de chuva... mais de 300 milímetros, segundo o CIMEPAR. Então, impressionante.
6: O senhor estava olhando...
7: Eu
6: estava olhando hoje a questão da, né, do clima e tal, e está prevendo mais 10 dias de chuva.
4: Lembrando que o El Niño deveria vir, porque é o Niño ou Menino Jesus, ou seja, em dezembro. Ele se adiantou em pelo menos três meses.
5: Setembro, outubro e novembro, essa é a expectativa.
4: Então, a mudança... Deu tempo de pensar nisso e colocar na prova.
6: Mas tem mudança climática, professor?
4: Então,
6: mas existe isso, professor?
4: Extremamente atentos a esse detalhe, porque estará sim essa mudança. Falando em mudança climática, professor Oswaldo, nesta data, você que foi testemunho ocular da história.
6: O legítimo, nada a ver, né? Vamos lá. Senhores, importante também para nossos vestibulandos em termos de história do tempo presente. Em 1925, nasceu Margaret Thatcher,
4: a chamada Dama de Ferro, né?
6: Ultraliberal, né?
5: Neoliberal.
6: E que acabou com o estado de bem-estar social na Inglaterra, passando a postura extremamente liberal contra sindicatos. Foi uma figura que transformou, de certa forma, a atitude na Inglaterra e vai ajudar, junto com Ronald Reagan, sim, que também vai ser presidente no mesmo período, sim, a trazer essa ideia do liberalismo, né? Do neoliberalismo, e que vai ser extremamente comprometedor para aquilo que são as funções sociais do Estado.
5: Curioso, né? Margaret Thatcher é uma figura que não ombreia com Churchill, Mas dá para você dizer assim, que pensando em nomes de grande vulto, ela está bem próxima a ele. Você não pense, dos vários ministros, que, os mesmos ministros que assumiram na Inglaterra, dois nomes ficam no ar sempre. Churchill, por várias razões, sim, guerra, sim, um exemplo. Sim. E Margaret Thatcher, recentemente, por tudo que ela fez, e esse apelido, essa alcunha que ela ganhou, a Dama de Ferro.
4: Que morreu enferrujada, né?
5: Morreu enferrujada. A imposição de ideias dela no parlamento britânico.
6: Mas eu foco justamente nisso, porque ela vai tirar... a importância, com essa postura ultraliberal, das funções sociais do Estado, de sim, como o Estado tem que atender a população quando a cidadania não está sendo acessada por todos. Porque cidadania não é apenas poder votar. Cidadania, claro, é direito à educação, cidadania é direito a saneamento, saúde. E quando a população não tem esse acesso... as políticas públicas do Estado devem levar isso.
7: É, e as teorias delas são muito presentes hoje, sim, né, sim, nos discursos, exato, nas promessas.
6: Isso é muito importante
7: que,
6: para
7: que
6: o
7: é preocupante.
4: Ele deixou um rastro, a gente vê que a Europa nunca mais se recuperou depois de Margaret Thatcher. É. Por isso que eu disse, não falei só uma figura, um termo figurativo, morreu enferrujada. Uma senhora que deixou um rastro de desgraça. Lembrando, deixou. Vale a pena assistir o filme sobre ela, vendo toda a humanidade desse personagem.
7: Mas, né? Sim, claro. Eu, no caso dos Estados Unidos, a gente percebe que os Estados Unidos têm esse discurso liberal, mas sempre que precisa o Estado intervém e salva. Não pode se meter, não, mas quando... Até é necessário.
4: Mais usa dinheiro público.
7: Eles interferem no mercado.
6: Exemplos clássicos, né?
7: Eles interferem no mercado mais do que o chinês, às vezes. Né? Porque sim, o chinês é mais capitalista.
4: O chinês me irrita com o seu capitalismo. Eles não colocam
7: dinheiro total. Eles não valorizam a moeda deles.
6: Isso que você falou quanto ao Estado norte-americano sempre salvar a pátria. Vamos lembrar da crise de 29, o New Deal. Do sim, Franklin Delano Roosevelt, e vamos lembrar do New Deal do Barack Obama em 2009.
7: Isso, agora. Né?
6: Que é importantíssimo também para os nossos vestibulantes.
5: Uma pitadinha de Margaret Thatcher na série The Crown.
4: The Crown, verdade.
6: Exato, exatamente.
5: Não acompanhou, é antiga, certo? Mas é maravilhosa, né? Eu gostei muito.
6: Eu também assisti e gostei bastante.
5: The Crown, vale o ingresso.
4: Senhores, vambora.
5: Valeu.
6: Vamos nessa.
4: Um abraço a todos, Eureka no Rádio.
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8: Olá, um bom dia para você. 7:37, tudo bem por aí? Como é que tá a sua terça-feira, hein? Pessoal que voltou de viagem aí, do feriado prolongado, tudo certinho? Para quem tá indo trabalhar, tá indo levar a galerinha aí pra escola depois do Dia das Crianças? Ah, não! Hoje, na verdade, as escolas não têm nem aula, né? Porque hoje puxaram o feriado aí do Dia dos Professores, que é comemorado agora em 15 de outubro. Então, você que está indo para o seu serviço, para a firma, para o escritório, muito obrigada por nos levar aí junto com você, né? De carona pelas ruas da nossa cidade. Já quero mandar um alô especial para quem está com a gente, porque tem o nosso WhatsApp 41-3331-7516, 41-3331-7516. Um bom dia especial para Malu Moreira, do bairro Parolinho. Oi, Malu. Bom dia, obrigada pela companhia. Wilson Oyama, do bairro Auer. Bom dia, Wilson. Também o Benedito Ferreira com a gente. Luiz Guilherme, aqui de Santa Felicidade. Alô, Luiz. Obrigada sempre pela companhia. Também a Júlia Sopa, muito especial. Oi, Júlia. Bom dia. Acabou de enviar uma foto sintonizada aqui, ó, 97.1. O daio dela tá ali no painel do carro dela. Júlia, bom dia, ótimo dia de trabalho para você. A Júlia que sai ali da região norte da capital, do bairro Santa Cândida, e vai trabalhar ali no bairro, nas imediações do Batel, né, Júlia? Obrigada aí por nos levar junto no seu carro, viu? Aproveitando que a gente está falando aí de caminho, de roteiro. Rua Brigadeiro Franco tem um trânsito bastante intenso agora de manhã, viu? Esse trânsito, ele está intenso desde o cruzamento com a Brasília Itiberê e segue assim, passa a Avenida Visconde Guarapuava, enfim, segue complicada. Rua Feres Poli também está com trânsito, fluxo bastante intenso nesta manhã de terça-feira. Agora faltam 21 minutos para as 8, eu sou Patrícia Armentano e é uma alegria, um prazer ter você com a gente até as 8 horas. Falando ainda em trânsito, em atenção, motorista, pista lenta da Avenida Paraná, no sentido bairro Santa Cândida, fica bloqueada hoje. Esse bloqueio começa daqui a pouco, às 9 da manhã e segue até às 5 da tarde, bem no trecho entre as ruas Estados Unidos e a desembargador Aurélio Feijó. Atenção, motorista, se é o seu caminho, então já fique ligado. Essa interdição, ela é necessária para obras de escavação e implantação de um piso elevado que vai ligar ali a calçada a estação Tubo Holanda. Vai ficar bom, viu, gente? Durante os trabalhos, o acesso será permitido apenas aos moradores. Motorista deve utilizar como desvio a rua Estados Unidos e depois pega Canadá e fique atento à sinalização. A previsão é que essa etapa da obra termine nesta sexta-feira. Isso se as condições climáticas permitirem, né? O dia tá bonito lá fora, hein? É, a gente tá no estúdio aqui da 97.1, mas já dei aquela espiada, saí do estúdio da TV e vim aqui pro estúdio da rádio, mas já dei aquela espiada aqui na janela, né? Parece que vai fazer um tempo mais firme, o sol tá querendo romper aí, né? As nuvens espessas que a gente tem na capital hoje, será? Será que a gente vai ter sol, hein, minha gente? A gente segue na torcida, né? Claro, 16 graus agora é a temperatura na capital paranaense. A gente fala ao vivo do canal da música aqui no Alto das Mercês. Vamos falar ainda de trânsito para você que está saindo de casa agora, porque a rua Roberto da La Barba, no bairro Sítio Cercado, atenção motorista, porque ela passa a ter sentido único de circulação. Essa mudança no sentido começa a valer a partir das 11 horas da manhã, tá? A mudança ocorre no trecho entre as vias Ana Maria Foggiato Roda e a Júlia Fetimello. Essa alteração é para organizar o fluxo de veículos, melhorar a circulação na região. Com essa mudança, o motorista precisa redobrar a atenção ao trafegar pelo local. Claro, né, gente? A rua muda de sentido, de repente você não está sabendo de nada, tem que estar atento, tá? Por isso que a gente traz a informação bem cedinho aqui para você. E principalmente, fique atento aí nos cruzamentos e nos acessos às vias próximas. Tá combinado? Dezoito minutos para as 8 horas, dois novos pontos de fiscalização eletrônica começam a operar amanhã, viu, meio da semana, na BR-376, ali em São José dos Pinhais. Os equipamentos ficam nas regiões da antiga PUC e da AVPEC. E o limite de velocidade ali é de 70 km por hora. Perto da antiga PUC, a fiscalização abrange três faixas em cada sentido da rodovia. Já na região da AVPEC, são duas faixas por sentido. Essa medida quer reduzir os acidentes, aumentar a segurança no trânsito no local. E a orientação, claro, é você, motorista, que faz aí, né, esse caminho, fique atento à sinalização. Respeite o limite de velocidade nesses trechos monitorados. Bem importante, hein? 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Muito obrigada pela sua companhia. Já, já, a partir das 8 da manhã, na AM 630, a gente tem a companhia do William Barbosa. Ele já está no estúdio, aguardando aí o jornal, terminando de produzir, né, o programa, o encontro dele com você, junto com a Ademar Marques. E por aqui, já, já, chega a Ellen Andrade. Vamos lá, então, 17 minutos para as 8 horas. Bora falar de saúde. Olha só, a unidade de saúde São João del Rei no bairro Tatuquara, entra em reforma a partir de hoje. Durante as obras, os atendimentos serão realizados temporariamente em outros serviços de saúde da região, viu? Os usuários devem procurar a unidade indicada pela Secretaria Municipal de Saúde para cada tipo de atendimento. Então, vai ter uma mudança aí na vida de vocês, pessoal do Tatuquara. Essa reforma quer melhorar a estrutura do posto e as condições de atendimento à população. A orientação é conferir os locais provisórios antes de sair de casa para evitar deslocamentos, claro, desnecessários, né? Então, relembrando aqui, Unidade de Saúde São João del Rei entra em reforma a partir de hoje. Mudança aí na região. 16 minutos para as 8. A gente fala agora para os moradores do Jardim Botânico. Alô, pessoal do Jardim Botânico. Ótimo dia aí, hein? Por quê? Os moradores da região participam hoje de uma reunião pública sobre a futura trincheira da Avenida Lotário Meissner. Esse encontro, ele será realizado às 19h no Centro de Referência de Assistência Social Jardim Botânico. A Prefeitura vai apresentar o projeto da obra, que pretende melhorar a ligação ali entre a região e o entorno, além de reduzir conflitos que a gente tem diários no trânsito. A reunião também abre espaço para que a comunidade conheça os detalhes da intervenção que vai acontecer, esclareça dúvidas sobre os impactos e as mudanças previstas. E claro, né, é o momento dos moradores da região poder falar, né, dar ideias e sugestões nessa reunião. É hoje, então, a partir aí das 19h. Quinze minutos para as 8, 16 graus em Curitiba. Um ótimo dia. Você está chegando agora por aqui. Obrigado pela sua companhia. Deixa eu falar para você, hein, que a gente está no ar todo dia, de segunda a sexta, a partir das 7h, na TV Paraná Turismo. O jornal, ele é híbrido com a 97.1 e a M630, mas eu quero te relembrar aqui que nós estamos no segundo turno, vivendo aí a justiça eleitoral, momento do segundo turno das eleições. Então, a propaganda eleitoral gratuita está entrando no ar todos os dias, das 7h às 7h10, tá? Por isso que, se você está ligando o rádio às 7h, 7h05, 7h08, você está ouvindo a propaganda eleitoral gratuita. E aqui eu quero aproveitar e retificar, porque no segundo turno, a propaganda eleitoral, ela vai até a sexta-feira, antes das eleições. Ontem a gente havia comentado que ela ia até o dia 22, mas não é, tá? Então, a propaganda eleitoral vai nos veículos, né, no ar, aqui em 97.1, das 7h às 7h10, até a sexta-feira, dia 23, faltando 2 dias, então, para o segundo turno das eleições. Tá certo? Paraná realizou 9.287 cirurgias bariátricas pelo SUS entre 2020 e 2025. O atendimento a pessoas com obesidade, ele é organizado em uma rede que envolve unidades básicas de saúde, serviços especializados e hospitais. Esse acompanhamento, ele inclui avaliação clínica, orientação nutricional e, quando necessário, o encaminhamento para a cirurgia. O objetivo é garantir o tratamento adequado aos pacientes, reduzir os riscos associados à obesidade. É uma condição aí que pode contribuir, a gente sabe, né, não dá para a gente romantizar a obesidade. Ela pode contribuir para o desenvolvimento de muitas doenças, como diabetes, problemas cardiovasculares. E nós estamos aí com esse número muito bom desse atendimento e de cirurgias bariátricas aqui no estado do Paraná. 13 minutos para as 8. A gente segue falando de saúde, porque a Anvisa, Agência Nacional de Vigilância Sanitária, autorizou o início dos testes em humanos de uma vacina contra a malária, desenvolvida integralmente no Brasil. Olha só, o imunizante, ele foi criado para O imunizante foi criado por pesquisadores da Universidade Federal de Minas Gerais e agora poderá avançar para a primeira fase de estudos clínicos, que avalia principalmente a segurança e a resposta imunológica. Essa pesquisa ainda precisa passar por outras etapas antes de uma eventual aprovação para uso na população, tá? A malária é uma doença infecciosa transmitida pela picada da fêmea do mosquito Anopheles e atinge principalmente regiões tropicais como o nosso país. A gente segue acompanhando aí o início desses testes, né? Todo o desenvolvimento dessa vacina para trazer a informação para você assim que a gente vai tendo os avanços, né? Nesse estudo. Agora são 7h49, faltam 11 minutos para as 8, não perca a hora aí. Muito obrigada pela sua companhia. Vamos juntos até as 8 horas. Moradores aqui de Curitiba podem fazer cursos de graça de qualificação profissional, olha que bacana, em escolas móveis do Senai, instaladas nas ruas da Cidadania, do Tatuquara, do Pinheirinho, Boqueirão e da SIC. As capacitações ocorrem entre outubro e novembro nas áreas de automação industrial, climatização e refrigeração e, além disso, costura industrial. As aulas são realizadas de segunda a sexta, pode ser à tarde ou à noite, você pode escolher. As vagas são limitadas, então tem que correr, viu? Se você tem interesse em uma qualificação, melhorar sua colocação no mercado de trabalho, conseguir um bom emprego, olha que bacana, corre e faça a inscrição. As inscrições devem ser feitas pela internet, somente na internet, tá? No site senaipr.org.br. Corre aí se inscrever, hein? Deixa eu te falar a hora novamente, 10 minutos para as 8, você está sintonizado na melhor, Rádio Educativa 97.1 FM, também AM630. Bora falar da região metropolitana, porque a Feira Livre de Araucária, atenção você que é morador aí de Araucária, hein? A Feira Livre será realizada excepcionalmente na Praça Vicente Machado amanhã, hein? Quarta-feira e também nos dias 21 e 24 deste mês. Então são 3 dias de mudanças aí excepcionalmente, tá? A mudança de local vale para essas datas e reúne produtores e comerciantes que oferecem alimentos e outros produtos diretamente ao público. A orientação é que os frequentadores fiquem atentos às alterações aí para encontrar a feira no endereço correto. Grande região, estamos falando da Grande Curitiba, né, gente? Região metropolitana. E vamos falar agora da Universidade Federal do Paraná, que promove até esta quinta-feira a primeira mostra do Centro de Cultura Surda na reitoria. A programação reúne artistas e pesquisadores surdos em apresentações culturais, oficinas, exposições e palestras. O público pode conhecer diferentes manifestações artísticas, como literatura, cinema, teatro e poesia. Tudo isso em Libras, a língua brasileira de sinais. Bacana, hein? O evento é de graça, aberto à comunidade, mas algumas atividades do evento, elas exigem uma inscrição prévia, tá? Então, você pode conferir a programação completa das atividades que está disponível no site letraslibras.ufpr.br/ccs. Faltam 8 minutos para as 8 horas da manhã. Deixa eu mandar um bom dia para a Luciene. Ela fala, bom dia, Patrícia. Uma semana abençoada para todos, para você também, viu, Lu? Aqui de São José dos Pinhais, alô. Obrigada aí pela sua companhia. 4133317516 é o nosso WhatsApp. Estou aguardando seu alô. Crianças e adolescentes de 6 a 14 anos podem participar de uma oficina gratuita de hip-hop, isso mesmo, ali no bairro Tatuquara. As aulas de hip-hop e popping, a dança dos robôs, ocorrem até 5 de novembro, sempre às segundas e quintas-feiras, das 8 às 9 da manhã, no Centro de Lutas CAF Tatuquara, que fica na Avenida Pero Vaz de Caminha, 560. Os participantes aprendem movimentos da dança urbana e desenvolvem coordenação coordenação motora, ritmo, expressão corporal. Ó, as vagas são limitadas, então se você tem alguém em casa nessa idade, tá com a garotada aí, né, estuda à tarde ou estuda à noite, bora colocar para fazer aí dança, hip hop, por que não? As vagas são limitadas, então tem que correr fazer as inscrições, porque são de graça, tá? Você pode acessar o site curitibaemmovimento.curitiba.pr.gov.br. E a gente fala agora sobre o Corpo de Bombeiros, que abre processo seletivo para o curso de guarda-vidas civil voluntário. Olha que bacana essa informação. Tem muita gente que procura, muitos jovens que querem ser guarda-vidas civil voluntário. Então, os detalhes a gente acompanha agora com o Gabriel Ramos.
4: O Corpo de Bombeiros do Paraná está com inscrições abertas para a seleção ao curso de guarda-vida civil voluntário até a próxima sexta-feira. São 120 vagas divididas entre águas abertas e interiores em Matinhos, Guaratuba, Foz do Iguaçu, Marechal Cândido Rondon e Umuarama. Para participar do processo, é necessário ter idade mínima de 18 anos e máxima de 50 anos até a data prevista para o início do curso, ter ensino médio completo, não possuir antecedentes criminais, não ter sido desligado do programa nos últimos 3 anos por falta disciplinar e estar em dia com as obrigações eleitorais. O link da inscrição está disponível no site de notícias do Governo do Paraná.
8: Bacana, hein? Fica de caça aí pra você, então. 6 minutos para as 8, já tomou seu cafezinho? Tá saindo de casa agora? Tá na garagem? Tá entrando no seu carro? Sintonizando 97.1 FM. Muito obrigada pela sua companhia. Eu sou Patrícia Armentano. É sempre uma alegria você nos levar de carona aí. E olha que bacana pra quem mora em Colombo e tem um pet. Você tem aí o seu amiguinho? Seu dog? O seu gatinho, então, ou também a sua calopsita, seu hamster, qualquer que seja o bichinho, o coelho, né? Colombo promove, neste domingo, gente, uma bênção dos animais. E além de bênção, por lá, a gente vai ter orientações com veterinários e também uma feirinha de adoção. A atividade começa às 9 da manhã no domingo, segue até o meio-dia na Praça Nossa Senhora do Rosário, bem no centro de Pinhais. Além da bênção, os tutores podem receber orientações sobre os cuidados com os animais. Também diversos cães e gatos estarão disponíveis para a adoção. Já coloca na sua agenda, então, em Colombo. Você quer arrumar um amiguinho para levar para casa, né? Então, essa pode ser a chance, né, de você dar amor aí para quem está precisando, um doguinho ou um gatinho. 4 minutos para as 8. De Colombo, vamos falar agora para Campo Largo, também na Grande Curitiba, hein? Porque o município recebe, no próximo dia 21, uma ação para valorizar a história e a cultura da população negra. A atividade será realizada no campus do Instituto Federal do Paraná, que fica na rua Engenheiro Tourinho, 829, ali na Vila Solene, de Campo Largo. A programação prevê a criação de um mural artístico inspirado na contribuição da população negra para o desenvolvimento do município. A iniciativa também abre espaço para discutir memórias, identidade racial, dando visibilidade à participação da comunidade negra na história de Campo Largo. É isso aí, gente. A cultura é a história, a população negra que formou, né, e forma aí a população de Campo Largo. 3 minutos para as 8, o estádio Dorival de Brito, aqui em Curitiba, recebe nos dias 23 e 24 de outubro uma etapa do Campeonato Paranaense de Drift. Drift? É, né? É a primeira vez que o evento ocorre em um estádio de futebol aqui na capital. As disputas serão realizadas na sexta-feira, das 16h às 22h, e no sábado, das 9h às 18h. Além das manobras e derrapagem dos pilotos, o público poderá conferir exposição de carros, kart, drift e simuladores de corridas gratuitos. Os ingressos custam a partir de R$ 19,90, mais taxas, e estão à venda pela internet no site. É uticket.com.br. E a gente volta a falar de Campo Largo. Olha só, a gente estava falando agora há pouco, né? Da população negra, da importância da formação da população negra lá em Campo Largo e do encontro que vai ter no próximo dia 21. Mas tem mais informação. Campo Largo promove em novembro o concurso Beleza Afro 2026. Essa iniciativa vai reunir participantes de 5 a 65 anos nas categorias, são diversas, infantil, teen e adulto, tanto feminino como masculino, tá? As inscrições são de graça e seguem até 16 de outubro pelo site campolargo.pr.gov.br. São 36 vagas, sendo 21 para mulheres e 15 para homens. O concurso ocorre em 7 de novembro, às 5 da tarde, na Casa da Cultura, Dr. José Antônio Pupi. Então, olha só, as inscrições vão até esta sexta-feira. Se você tem interesse em participar, corre fazer, então, a sua inscrição. campolargo.pr.gov.br. Essa programação, gente, ela abre e antecede o mês da Consciência Negra, né? Que a gente tem agora, é o Dia da Consciência Negra, feriado nacional, 20 de novembro. E é assim que a gente encerra a primeira edição de hoje, viu? Quero agradecer demais aí a sua companhia. Muito obrigada. Você que está chegando agora, a Ellen Andrade já está chegando aqui também. E eu agradeço demais a sua companhia aqui no Jornal. Hoje é terça-feira, aproveite seu dia. Deixa eu te contar uma coisa. Às 10 horas da noite, você curte um samba? Vem junto conhecer o Nosso Samba. Sim, eu estarei com o Nosso Samba a partir das 10 horas da noite, te fazendo companhia até as 11 horas. Para quem está voltando para casa aí, né? Sintoniza 97.1. Tá combinado? Tchau, até depois.
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0: Lição de vida, e assim começamos mais um programa William Barbosa, mais um programa do seu amigo do rádio, aqui na Educativa M630, e agradecendo sempre, né? Você, dona de casa, você, chefe de família, agradecendo a criança, o adolescente, o vovô, a vovó, a família brasileira, todas as manhãs. Você que ainda está na clássica frequência M630 e as pessoas que me acompanham pelo aplicativo da Educativa M630. Estou mandando um abraço aqui para a dona Marlene, que é de Balsa Nova. Muito obrigado pelo carinho da audiência. Marlene, a dona Marlene, que é, se não me falha a memória, é tia do Bruno, né? Que trabalha aqui no RH aqui do canal. Um abraço aí, dona Marlene, em Balsa Nova. E agradecendo você de todo o Brasil, né? Quantas e quantas e quantas amigas, milhares, aí pelas redes sociais, dos grupos que o William Barbosa participa. Nós temos aí uma grande, vamos dizer assim, entrada, né? Nos grupos do Padre Fábio de Mello, Padre Marcelo Rossi, no Canal da Fé. E essas pessoas vão divulgando o aplicativo da Educativa M630. Inclusive, quando o aplicativo sai do ar aí, a turma entra em ação, né? E daí a gente corre atrás do Paulo Gaiotto, nosso grande e competente comandante-geral do som. Ademar Marques na sonoplastia conosco, dando o seu bom dia, ou na mesa de som, como queiram. Bom dia, Ademar.
1: Bom dia a você, William Barbosa. Bom dia ao EDG, que está por aí também. Bom dia a toda a nossa equipe de trabalho e bom dia aos ouvintes. Estamos aí, manhã gostosa, para ficar do seu lado até o meio-dia de hoje, William.
0: Mais uma manhã. Também cumprimentando EDG ali conosco. Bom dia, EDG.
2: Bom dia, seu William Barbosa. Bom dia aos milhares de ouvintes que tem neste país. E estamos junto com o amigo do rádio.
0: Esse microfone tá funcionando ok, Ademar? Tudo tranquilo?
1: Tá tudo ok,
2: caiu
1: tá tudo.
2: Um litro em cima dele.
0: E agora eu peço pro senhor não brincar aqui nesse espaço, viu? Nós estamos com a lição de vida. Dá um bom dia novamente, só para reforçar.
2: Bom dia aos milhares de ouvintes
0: agora
2: que tem
0: sim.
2: Neste país,
0: agora
2: do senhor
0: sim.
2: William Barbosa.
0: Agora sim, agora ficou redondo aí. O botão não funcionou, Ademar Max? Houve uma transição.
1: Nessa transição.
0: Houve uma transição. Bom, na nossa lição de vida de hoje, é para doer, vocês vão entender, mas é para curar também. É para doer e é para curar também. Porque hoje eu vou falar para quem se separou, né? E principalmente para quem tem filho no meio dessa separação. Eu posso falar porque eu sou filho de pais separados, né? Os dois são falecidos, mas eram separados. Meus pais viveram muito pouco tempo juntos, depois cada um para o seu lado. Meu pai teve uma coleção de casamentos, a minha mãe teve mais um e faleceu jovem. Mas quantas e quantas famílias que, vamos dizer assim, que os casais se separaram. Eu não gosto desse negócio, quantas e quantas famílias que foram desfeitas. Eu sempre digo que você não é obrigado a ficar com uma pessoa que você não se dá bem ou não está se dando mais bem, né? Os dois vivem infelizes. Bom, mas por que eu vou falar sobre isso? Porque quando um casal se separa, gente, não são só dois que se separam. E esposa, vamos dizer assim, não são só os dois. Muitas vezes uma família inteira sente. Então, com a sua permissão, escuta aqui, papai, escuta aqui, mamãe. O amor entre vocês dois pode ter acabado. Isso acontece. Vocês podem não se aguentar mais, não se amar mais, né? Não querer mais morar junto. Eu entendo. Mas deixa eu te falar uma coisa que muita gente esquece na hora da raiva. O título de marido e esposa acaba. Agora, o título de pai e mãe, nunca. Você pode deixar de ser marido, mas nunca vai deixar de ser pai. Você pode deixar de ser esposa,

0: mas nunca vai deixar de ser mãe, né? Até porque ouvintes do programa William Barbosa, ouvintes do programa do seu amigo do rádio, o divórcio é de vocês dois, do homem e da mulher, do esposo e da esposa. O filho não pediu para se divorciar de ninguém. E o que mais machuca o filho de pais separados? É uma pergunta. O que será que mais machuca o filho de pais separados? Não é a separação em si. É virar arma na mão de um e de outro, né? Existem muitas situações, meu caro EDG, Ademar Marques, toda a nossa equipe, ouvintes do programa William Barbosa, inclusive casais que estão se separando, que se separaram recentemente, né? Tem gente que está se separando hoje, tem gente que se separou ontem, né? E por aí vai. Mas o que que acontece? Muitas vezes tem aquela mãe que fala mal do pai para o filho. Ih, seu pai não presta, seu pai não vale nada. Tem o pai que fala mal da mãe para o filho. Sua mãe acabou com tudo. Então, vou dizer para vocês uma coisa. Eu vou te chamar com a sua permissão. Você, meu ouvinte, de meu irmão, minha irmã. Aqui não é nenhum dirigente religioso, mas com respeito eu te chamo de meu irmão, minha irmã. Quando você faz isso, você não está machucando o seu ex. Você conhece muita gente separada, meu caro Ademar, muitos casais, assim?
1: Conheço sim, William Barbosa, infelizmente, né? E também fico um pouco triste quando eu conheço um casal, sou amigos de amigo de ambos, e quando eu fico sabendo aí da separação, a gente fica triste porque a gente sabe que é mais uma união desfeita, né? E que também eu conheço muita gente já separado, mulher separada, homem separado aí recentemente aí, o que nos entristece, porque a gente sempre torceu para que as famílias sejam unidas, né?
0: A gente não quer a separação de ninguém, né?
1: Não, não.
0: Pode acontecer, mas não é o que a gente quer. Você também deve conhecer muitos casais separados, né, meu caro EDG?
2: Conheço bastante, inclusive quando eu me separei, passei por diversas situações, e hoje eu vejo, assim, comentando como um padre, eu converso com a minha ex-esposa e eu digo, olha, a nossa separação foi por minha culpa, minha máxima culpa. Não estou assim dizendo, oh, me perdoe porque eu separei, não, sim, já faz 40 anos, sim, sim, somos amigos e tal. Agora, o que mais, o culpado fui eu, realmente, porque naquela época, sabe, a gente saía da televisão aqui, ia pro bar no Funil, eu, Ratinho, que hoje é apresentador do SBT, né, e a turma toda. Ia lá beber uns guaratatá. E eu saía do bar do Funil, ia até o Boa Vista, que eu morava na Lodovico Geronasso ali, chegava no bar do Maneco lá, calibrava o resto. E estava acontecendo direto.
0: O senhor foi alcoólatra?
2: Sim.
0: O senhor foi alcoólatra?
2: Sim.
0: E se curou, né?
2: Graças a Deus. Graças o alcoolismo Deus. Não tem cura. Eu sempre, a vida inteira, sou um alcoólatra em recuperação. Há mais de 10 anos.
0: Mas você não bebe mais?
2: Nada. Isso.
0: Parabéns. Não tem como. Parabéns, parabéns, parabéns, parabéns. Bom, e voltando a falar em separação, né? Eu repito, quando você faz isso, você não está machucando o seu ex. Você muitas vezes pode estar também destruindo o seu filho por dentro, né? Porque metade daquele filho é você, metade é o outro. Então quando você fala mal do pai, o filho pensa, né? Aquela mãe que fala mal do pai para o filho pensa... Então metade de mim não presta? O filho pode pensar assim. De repente é virar mensageiro de briga, né? Fala para o seu pai que ele tem que pagar. Fala para sua mãe que eu não vou buscar. O que que acontece, gente? O filho vira pombo-correio de ódio, muitas vezes. Criança não tem que carregar recado de adulto. É ser abandonado. E aqui eu preciso falar direto com os pais, principalmente com alguns pais que estão me ouvindo agora, né? Pai que se separa da mãe e se separa do filho junto, some, não liga, não procura, só lembra do filho no dia do aniversário e olhe lá. Ouvintes, você que de repente está vivendo essa situação ou já viveu, né? dinheiro nenhum paga a falta que você faz, né? Pensão alimenta o corpo, mas presença alimenta a alma. Seu filho não quer só seu dinheiro no dia 10, ele quer você no dia a dia. E para você, mãe, que ficou sozinha, lutando, eu sei que está pesado. Você virou mãe e pai ao mesmo tempo. Tem muita mãe que trabalha fora, cuida de casa, faz comida, ajuda na tarefa e ainda chora escondida no banheiro para o filho não ver. Então você é uma guerreira, né? Que Deus te abençoe sempre. Mas eu diria o seguinte, você que acompanha o programa William Barbosa nesse momento, aqui em Curitiba, na grande região metropolitana de Curitiba, pelo interior do Paraná e por todo o Brasil, não fecha o coração do seu filho para o pai dele. Se o pai quer procurar, mesmo que seja falho, deixa o filho ter o pai. Não usa seu filho para se vingar da dor que o pai te causou. São dores diferentes, gente. E para você, filho de pais separados, que está me ouvindo agora, se você tem 8, 15, 30 ou 50 anos e ainda dói, não é culpa sua. Nunca foi culpa sua. Seu pai e sua mãe se separaram porque eles não souberam resolver as coisas deles. Não foi porque você não foi bom filho. Não é disso que a gente está falando. Logicamente que tem filho que presta, também tem filho que não presta, né? Não é só pai que não presta e mãe que não é nada disso. Também tem, mas a gente está falando aqui da separação. Então você pode, você que é filho, filha, você pode amar seu pai e sua mãe. Você não precisa escolher lado. Você tem direito de amar os dois. E se um deles te abandonou, a falha é dele, não sua. Você é digno de amor, sim. Então, gente, ouvintes do programa William Barbosa, qual é a nossa lição de vida de hoje aqui do programa William Barbosa? Filho não é troféu de quem ganhou a separação. Filho é responsabilidade de quem fez. Se você se separou, não briguem na frente do filho. Discutam longe dele. Pois não, Ademar Marques, nada? Tá tudo ok? Então, ó, eu repito, se você se separou, não briguem na frente do filho. Discutam longe dele. Não perguntem para a criança, você quer morar com quem? Isso é tortura para a criança. Eu já vi casais separados que a mãe... fala aqui para a mãe, você gosta mais do pai ou da mãe? Ah, eu acho que você gosta mais do seu pai, mas você está com a sua mãe, né? Você está agindo errado, né? E vice-versa. O filho, o pai que também vira para o filho, ah, você gosta mais da sua mãe do que do seu pai, não sei o quê, tarará. Bota a cabeça no lugar, gente. Né? Você quer morar com quem? A gente ouve muito isso. E eu repito, isso é tortura para uma criança. Então, cumpram o que prometeram. Se disse que vai buscar no sábado, busca. Criança fica na janela esperando, bicho. Fica ali ansiosa. E cada vez que você não vai, algo quebra dentro dela, né? O novo companheiro, a nova companheira, nunca vai substituir o pai e a mãe. Tenha respeito. Seu filho não tem que chamar outra pessoa de pai ou de mãe se ele não quiser. Tem gente que às vezes obriga, a mulher arrumou outro homem, o homem arrumou outra mulher. Não, você tem que chamar ela de mãe. Tem nada. Tem nada. Respeite. Respeito, respeito. Então hoje, ouvintes do programa William Barbosa, eu queria pedir uma coisa do fundo do meu coração. Se você é pai separado e está longe do seu filho, liga hoje. Não manda mensagem, liga, ouve a voz. Pergunta como foi na escola. E se você é mãe, que está com raiva, inclusive, né? Deve ter gente falando assim, ah, porque você não vive o que eu vivo, William Barbosa. Não, com todo respeito. Se você é mãe e está com raiva, tenta hoje não falar mal do pai na frente da criança. Só hoje, pelo menos. Faz essa experiência. E se você é filho e está magoado com seu pai ou sua mãe, tenta perdoar. Não porque eles merecem, mas porque você merece ter paz. Porque no final da vida, atenção, hein? No final da vida, família não é quem mora na mesma casa. Família é quem mora no mesmo coração. Então, que Deus abençoe todos os lares divididos, que Ele cure os filhos que estão no meio, e fica com Deus. Gente do meu coração, amigas e amigos do programa William Barbosa, né? E cuida de quem você ama.

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Chico Buarque de Holanda também é da Mangueira. Em homenagem aos 60 anos de Chico Buarque. E essa música vai para todos os meninos de rua.

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1: São 8 horas e 46 minutos. Antes de mais nada, deixa eu pedir desculpas aqui aos ouvintes. Estou bem afônico, mas a gente vai tentar tocar o barco aqui com toda a nossa equipe, né? Começamos às 8 da manhã e vamos juntos até o meio-dia. Aliás, tem muita coisa boa para acontecer no programa William Barbosa de hoje. O Dr. Hiroki Shinkai, ele vai comentar sobre o que acontece se o idoso comer chia. Você sabe o que é chia, Evilásio Júnior? Bom dia, bom dia.
2: Muito bom dia, William. Bom dia a todos os nossos colegas de trabalho, os ouvintes da nossa educativa M630. Bom dia todo carinhoso às amigas, amigas que estão espalhados pelo Paraná, Brasil e pelo mundo acompanhando o programa do Amigo do Rádio. E deixo mandar um bom dia todo especial aí também, meu caro William Barbosa. Esse bom dia especialíssimo para minha linda Elisângela Garcia Teles, lá de Goiânia. Está de aniversário hoje, parabéns a ela, que Deus a abençoe, que a Mãe Maria a proteja com o manto sagrado, o anjo da guarda o guia em pare sempre. Um grande beijo, sabe, do carinho, do amor que eu tenho por você, Elisângela, então sinta-se homenageado no dia de hoje.
3: Amém.
2: E eu conheço, sim, o chia. Chia é aquela, tipo de uma ervazinha que se coloca para chá, para muitas coisas, e é muito benéfico à saúde. A minha mãe toma muita chia, viu, William?
1: Chia. Você já tomou chia, meu caro Ademar Marques?
3: Não, conheço tudo, mas não cheguei
1: nunca,
3: a provar.
1: Nunca nem experimentou.
3: Não, nunca experimentei.
1: O EDG acho que nem conhece, né? Bom dia, EDG.
4: Bom dia, William. Bom dia aos ouvintes.
1: Hoje
4: bom
1: eu vou levar o trem meio com essa voz aqui de...
4: Eu tô vendo que eu vou ter
1: essa
4: que
1: voz buscar cemitério. Essa voz de cemitério à meia-noite.
4: Só
3: lembrando que tem...
4: Por isso tá cheio de bicho ali pela parede.
3: Só lembrando que tem chia e lixia, né? A lixia é um chia.
4: Falou a dona do terreiro do candomblé lá que
1: então,
4: faz a
1: garrafa. Isso aqui é chia, né?
3: É chia.
1: Bom,
4: talvez eu conheça com outro nome, não sei.
1: Pois é, eu acho que o senhor até conhece. O doutor Hiroki Shinkai. Doutor, o que acontece se o EDG comer chia?
5: Existe uma semente tão pequena que muita gente nem presta atenção nela. Mas depois dos 60 anos, ela pode entregar 5 benefícios que quase todo idoso quer melhorar. Por isso, hoje, eu vou te explicar o que acontece no organismo de um idoso quando a chia entra na rotina diária e quais benefícios realmente tem respaldo científico. Desde a minha última experiência com um CGM, que é aquele monitor de glicose, a chia se tornou parte da minha alimentação. O fato é que a chia está cada vez mais presente na rotina das pessoas, e quando a gente observa suas características nutricionais, fica até fácil de entender esse motivo. Rico em fibras, proteínas vegetais, minerais e ácidos graxos ômega 3, essa pequena semente pode trazer benefícios importantes para a saúde, especialmente durante o processo de envelhecimento. Mas, é claro, existe um detalhe que muita gente ignora, que é a forma de preparo. Então isso pode determinar se a chia será uma aliada na saúde ou uma fonte de problemas gastrointestinais. Por isso, antes de falar dos benefícios, claro, é fundamental entender um cuidado simples, mas indispensável sobre a chia. Enfim, é sobre isso que eu vou falar hoje. Muito prazer, eu me chamo Hiroki Shinkai, sou médico, professor adjunto do curso de medicina há 20 anos, e aqui no YouTube eu falo sobre saúde, longevidade, e vida modo 1X, uma vida com mais intenção e menos pressa. E, mais uma vez, claro, produzindo conteúdos aqui na minha cozinha, porque a chia está aqui, para mim fica mais fácil organizar esses materiais. Inclusive, eu quero te mostrar uma outra forma de você usar a chia, que não foi essa que apareceu na capa. Então, você vai já ver do que eu estou querendo falar, beleza? Bom, quando a chia, e aí aqui já vai a primeira ressalva, tá? Quando a chia entra em contato com a água, ela forma uma espécie de gel, um gel viscoso, chamado mucilagem. Esse gel é extremamente benéfico para o organismo, principalmente para o intestino e para o controle metabólico. No entanto, muitas pessoas cometem esse erro de deixar a chia hidratando durante muitas horas e em temperatura ambiente. Isso, claro, pode criar um ambiente que é favorável para a proliferação de micro-organismos, que às vezes são potencialmente perigosos, né? Incluindo aí bactérias como Salmonella, Escherichia coli, Listeria. Embora nem toda preparação inadequada resulte nessa contaminação, o risco ele existe e, claro, aumenta conforme o tempo de exposição e as condições, claro, ambientais. Então, a regra é simples. Hidratou a chia, coloque imediatamente na geladeira, tá? Então, essa é a primeira dica. Além disso, o ideal é consumir essa preparação no mesmo dia, preferencialmente em até 8 horas. Esse é um cuidado ainda mais importante para pessoas mais velhas, né, os idosos, que frequentemente vão apresentar um sistema imunológico mais vulnerável e podem sofrer consequências mais graves diante dessas infecções que eu acabei de comentar. Mas afinal, o que acontece quando o idoso passa a consumir chia todos os dias de forma correta e segura? Então é sobre isso que a gente vai comentar a partir de agora, tá? Uma das primeiras mudanças percebidas costuma ser a melhora na saciedade. Então a mucilagem formada durante esse processo de hidratação, ela aumenta de volume dentro do estômago e acaba retardando o esvaziamento gástrico. Isso faz com que a sensação de fome demore mais para aparecer. Para muitos idosos, especialmente aqueles que convivem com excesso de peso, diabetes tipo 2 ou ainda resistência à insulina, esse efeito pode ajudar no controle da ingestão alimentar ao longo do dia. Então esse seria um grande benefício. Outro benefício extremamente relevante está relacionado ao quê? Intestino. O envelhecimento costuma ser acompanhado por alterações da microbiota intestinal, redução da motilidade digestiva e aumento da frequência de quê? Intestino preso. As fibras solúveis presentes na chia, elas atuam como uma espécie de prebióticos, são alimentos, tá? Servindo de alimentos para bactérias benéficas do intestino. E durante esse processo, ocorre também a fermentação dessas fibras e a produção de substâncias conhecidas como ácidos graxos de cadeia curta. Entre eles, você vai ter o butirato, o acetato e o propionato. Esses compostos, eles exercem funções que são fundamentais para a saúde. O butirato, por exemplo, é a principal fonte de energia das células que revestem o intestino. Além disso, contribui para fortalecer a barreira intestinal, reduzir processos inflamatórios e, claro, aumentar a produção de mucina, uma substância que protege a parede intestinal contra agressões externas. Dito em outras palavras, o consumo regular de chia pode sim ajudar a criar um ambiente intestinal mais saudável e resiliente. Inclusive, como eu disse, eu quero te mostrar aqui uma forma, na verdade, como é que ele fica, tá? Como é que a chia fica depois de hidratada. Não sei se vai focar, eu espero que sim. Senão vou ter que usar aqui alguns recursos manuais de focagem, né? Mas olha, ele fica bem gosmento, tá? Essa é a palavra. Muita gente não vai gostar desse aspecto, não. Deixa eu ver se eu encosto a minha cara. Será que dá certo? Queria muito que você pudesse ver essa gosma aqui. Enfim, o pessoal daqui de casa acha estranho isso. Eu não tenho esse tipo de problema. Para mim, o importante é alcançar o resultado na saúde. Mas quando você deixa ela hidratada durante algumas horas, ela fica com esse aspecto, com essa camada, né, gelatinosa em torno da própria semente. Isso é muito interessante, tá? Então é assim que fica. Tá um pouquinho diferente, porque aqui eu já adicionei o azeite de oliva extra virgem e um pouquinho de vinagre de maçã, que eu costumo usar para temperar aí a minha salada. Beleza? Ó, outro aspecto importante envolve o controle da glicemia. Quando a chia é consumida junto com frutas, sucos, embora eu não recomende o suco, tá? Outras fontes de carboidratos, o gel formado ao redor dos alimentos, retarda essa absorção dos açúcares. Isso reduz, claro, a velocidade com que a glicose entra na corrente sanguínea e diminui, como consequência, os picos glicêmicos após as refeições. Para o idoso, que apresenta, mais uma vez, pré-diabetes, diabetes tipo 2 ou resistência à insulina, esse efeito pode ser bem interessante, como parte, claro, de uma estratégia alimentar mais ampla. Agora, é importante lembrar que a chia não vai substituir, claro, medicamentos, tá? Nem representa uma solução isolada para o controle do diabetes. Pelo amor de Deus, não vai deixar de tomar o seu remédio. Porém, quando a gente integra a um padrão alimentar equilibrado, ela pode contribuir para uma resposta glicêmica mais favorável. A saúde cardiovascular também pode ter um benefício, né, no consumo regular dessa semente. A chia é uma das fontes vegetais mais concentradas de ácido alfa-linolênico, que é o ALA. É um tipo de ômega 3 e, embora essa conversão de ALA em EPA e DHA pelo organismo seja bem limitada, parte desse processo vai acontecer e pode se contribuir para mecanismos anti-inflamatórios, cardioprotetores. Além do que, a combinação de fibras, compostos antioxidantes, gorduras saudáveis, favorece um ambiente metabólico certamente mais equilibrado. E nos últimos anos, diversas pesquisas científicas avaliaram os efeitos da chia sobre parâmetros cardiometabólicos. Um dos trabalhos que a gente entende que foi bem relevante, publicado em 2024, na revista Nutrition and Metabolism, fizeram uma meta-análise onde analisaram 10 ensaios clínicos randomizados, envolvendo participantes com excesso de peso. E o que foi que eles encontraram? Que a suplementação, o uso habitual da chia, esteve associada a uma redução significativa da circunferência abdominal, ou seja, bucho, diminuição da proteína C reativa, que é um importante marcador inflamatório, e redução da pressão arterial sistólica. E embora não tenham sido observadas melhoras consistentes em todos os marcadores glicêmicos ou lipídicos, os resultados sugerem que a chia pode, enfim, né, exercer efeitos positivos sobre inflamação, gordura abdominal e saúde cardiovascular. Interessante, né? Existe ainda um aspecto que é bem esquecido quando a gente fala sobre o envelhecimento como um todo, né? A preservação da massa óssea, ou seja, osso. E a chia contém quantidades expressivas de cálcio, fósforo, magnésio. Esses minerais participam diretamente da formação e manutenção dos ossos. E claro, embora a chia não deva ser encarada como um substituto de outras fontes alimentares ou de estratégias de tratamento farmacológicos voltados à prevenção da osteoporose, ela sim pode contribuir para aumentar a densidade nutricional da alimentação habitual. E aí, além dos ossos, esses minerais vão participar da contração muscular, da produção de energia celular e da transmissão também de impulsos nervosos. Só lembrando que uma colher de sopa cheia, que é aproximadamente ali 15 gramas, vai oferecer cerca de 2,5 a 3 gramas de proteína. Tudo bem, não é muito, tá? Mas considerando que a perda de massa muscular e a fragilidade são preocupações centrais na geriatria, toda estratégia nutricional que ajude a melhorar a qualidade da alimentação merece atenção. É aquela história do 1%, né? Você melhora 1% aqui, outro acolá, e no final das contas você tem um grande benefício. Outra coisa boa está relacionada ao processo inflamatório crônico de baixo grau, frequentemente associado ao processo de envelhecimento. Eu tenho alguns vídeos aqui falando sobre um termo que foi, eu acho que foi cunhado pelo Peter Attia, que é sangue de idoso. Eu vou até fazer uma atualização desse conteúdo, porque coisas novas estão surgindo. Então, esse sangue de idoso não é o idoso que tem. Na verdade, é o sangue caracterizado com um indivíduo que tem inflamação crônica de baixo grau, resistência à insulina e disfunção mitocondrial. Essas pessoas, ainda que não tenham cronologicamente a idade para serem consideradas como idosos, elas se comportam com um corpo envelhecido. E eu vejo muitas pessoas mais jovens, de meia idade, pessoas inclusive mais jovens do que eu, tendo sangue de idoso. Ou seja, como é que uma pessoa dessa deve chegar quando completar seus 60, 70, 80 anos, né? Então, esse é um conceito bem interessante, tá? A partir de agora, eu quero te responder a uma pergunta que costuma fazer bastante. Mas peraí, toda chia é igual? Você vai no supermercado, tem chia preta, chia branca, chia dourada, e aí? São todas iguais? É isso que eu vou te explicar agora, mas claro, antes, me dá o seu like de sempre. Aproveita e clica no botão hypar, que tem sido um botão mágico. Eu estou fazendo algumas experiências aqui com pessoas que já são inscritas e não inscritas no canal. Clica no botão hypar para ver que tipo de coisa acontece. Eu te agradeço demais por essa ação simples para você, grandiosa para mim. Muito obrigado. Vamos lá. Então, assim, muitas pessoas não sabem, mas existem essas diferenças que eu te comentei, né? Que estão disponíveis no mercado, como eu te disse. Chia preta, chia branca, ambas pertencem à mesma espécie com perfil nutricional muito semelhante, inclusive a que eu uso, ela é meio misturada, né? Não sei nem dizer se é preto ou branco. E apesar da chia branca ser frequentemente vendida como uma opção superior, as evidências científicas mostram que as diferenças em termos de fibras, proteínas, ômega 3 e minerais são mínimas e não geram, digamos assim, uma vantagem significativa para a saúde. Além das variedades pela cor, a chia também pode ser encontrada na forma inteira, moída ou como óleo. Então, para a maioria dos idosos, a versão inteira costuma ser a melhor escolha, que foi essa que eu te mostrei, pois preserva melhor as suas nutrientes, né? Apresenta maior estabilidade e mantém a capacidade de formar o gel rica em fibras, que favorece a saciedade, saúde intestinal e controle da glicemia, que você já entendeu. Então, dessa forma, o mais importante do que a cor, né, propriamente dita, da semente, é escolher um produto de boa qualidade, armazená-lo de forma correta e consumir de maneira regular dentro, claro, de uma alimentação que seja equilibrada. Agora, claro, né? Apesar de todas essas vantagens, a chia não é um alimento perfeito para todas as pessoas. Algumas pessoas podem sim apresentar um desconforto abdominal, ou seja, podem ter gases, distensão, alterações intestinais quando iniciam o consumo em quantidades elevadas. E isso acontece principalmente porque a semente possui uma alta concentração de fibras, como eu acabei de dizer. E por esse motivo, a minha recomendação costuma ser bem simples, tá? Você vai começar? Nunca usou chia? Comece devagar, tá? Então, ou seja, uma colher das de chá por dia já é o suficiente para avaliar essa tolerância individual. E a partir daí, a quantidade pode ser aumentada gradualmente conforme a adaptação do seu organismo. Em geral, quantidades entre uma e duas colheres de sopa ao dia costumam ser bem toleradas pela maioria das pessoas. Eu costumo usar talvez em torno de uma colher da de sopa e tá tudo certo. E também é importante lembrar que o aumento do consumo de fibras exige tomar mais água, pelo amor de Deus, tem que tomar mais água. Sem ingestão suficiente de líquidos, as fibras podem ter um efeito contrário àquele desejado e acaba agravando, por exemplo, quadros de constipação. Essa orientação é especialmente interessante quando a pessoa toma, inclusive, suplementos, né? Porque nesse livro que eu escrevi, que é o Suplementos 40 a Mais, não sei se você conhece, ó, é um livro que está na terceira edição. Deixa eu ver se ele foca assim. Ah, sim, ele foca, né? Terceira edição tem a versão física, tem a versão digital. E aqui eu falo muito sobre fibras. E aí eu, inclusive, digo, olha, vai fazer suplemento com fibras, precisa tomar bastante líquido. Então, sobre isso eu explico aqui nesse livro, não vou me aprofundar nessa parte, né, do conteúdo. Se você tiver interesse, vou deixar aqui o link na descrição, caso, né, você queira conhecer e saber se pode ser útil para você, tá? Suplementos 40 a mais. Ó, pacientes que utilizam remédios, tá? Anticoagulantes, sei lá, que apresentam doenças gastrointestinais específicas ou que possuem condições clínicas complexas, devem discutir a inclusão regular de chia com o seu médico, tá? Ou nutricionista. A individualização, ela continua sendo um dos pilares mais importantes da medicina, da medicina da longevidade, né? Que tá um termo que está crescendo aí. Enfim, quando consumida de forma correta, armazenada de forma segura e inserida dentro de um contexto alimentar equilibrado, a chia pode ser uma excelente opção, tá? Para o envelhecimento saudável. Ela vai favorecer, mais uma vez, para você lembrar, tá? Saciedade, melhor ambiente intestinal, ajuda a melhorar a glicemia, fornece os nutrientes importantes para ossos, músculos e mais, né? Pode contribuir para reduzir marcadores inflamatórios e fatores de risco cardiovascular. Mas assim, só lembrando que a chia é um prebiótico e não probiótico, beleza? Aí você pode falar, oxe, e tem diferença? E eu vou dizer, sim. Só que isso eu explico em outro vídeo, tá? Tchau!

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1: Estamos de volta com a sessão Contra ou a Favor, e hoje eu vou ficar o tempo todo falando, olha, eu tô rouco, hein? Tô afônico e tal. Isso acontece com quem usa a voz diariamente. Só falta cumprimentar o Nivaldo Walter. Seja muito bem-vindo. Bom dia, Nivaldo.
2: Muito bom dia a você, William Barbosa. Bom dia, Evilásio Júnior. Bom dia, Demar Marques. Bom dia, DG. Bom dia a todos que acompanham o seu programa nesta manhã de terça com cara de segunda. Tamo junto, vamos que vamos. Bom programa, boa semana.
1: Para todos nós.
2: E cuidado com a voz.
1: Para todos nós, é isso aí. Bom, o contra ou a favor de hoje, eu queria que vocês prestassem atenção, porque é um cidadão aqui de Curitiba, né? Só vou adiantar um pouquinho da história. Ele é Uber, e ele é solteiro, logicamente, e ele gosta de se relacionar ou namorar pelas redes sociais, né? Você nunca entrou no tal do Tinder, ou EDG?
3: Não, nem sei o que é isso.
1: Você não sabe o que é isso?
3: Eu sou tão bobo que nem isso não sei. Aliás, lá em
1: não,
3: casa...
1: bobo
3: quem
1: você
3: mexe,
1: não é.
3: Lá em casa quem mexe
1: você
3: no
1: não
3: celular...
1: Você não é nem um pouquinho bobo.
4: Não, de bobo você não tem nada.
3: Você não, lá em casa quem mexe morto, no meu celular é o meu neto, é a minha neta. Ela vem, põe aqui e fala, o celular do vô tá sem som. Quando não é ela, é o Nivaldo aqui na rádio. Fala, Nivaldo, não tem som, não é, Nivaldo?
1: Logicamente que quem é comprometido não vai ficar brincando aí com os sites de relacionamento.
3: É,
1: né?
3: Verdade.
1: Então, eu, por exemplo, eu não... Quando eu entro num site desse, eu entro para alugar alguém.
3: Uhum.
1: Para alugar. Eu entro para alugar porque eu sei que tem muita palhaçada. Então, palhaçada por palhaçada, eu também sei ser,
3: claro,
1: sei
3: claro.
1: Ser palhaço.
3: Claro.
1: Nivaldo Walter, bom, quando você era solteiro, nem, acho que nem tinha
2: não
1: isso,
2: tinha,
1: né?
2: Não tinha,
3: né? Foi 1900 antigamente.
5: O Nivaldo é do tempo do 145, do Disque Amizade.
2: E eu era viciado nisso também. 145 fazia parte do meu dia a dia.
4: Mas o Evilásio não é desse tempo?
3: Não, é daquele tempo.
1: Evilásio, bom, e você, Evilásio?
5: Tinder, para mim, é marca de shampoos, e Tinder todos os dias evite queda de cabelo.
1: Mas nunca não é só ouvi... o Tinder, tem vários.
5: Eu ouvi falar, mas nunca, nem curiosidade tive com relação
1: a
5: isso.
1: Eu acho que até é o mais famoso,
5: e
1: né?
5: E o 145 eu também ligava assim, seu Ademar Marques Gonçalves de Fátima.
1: O que foi aí? Alguém está gemendo aí?
3: Não,
1: com dor de barriga?
3: Demar caiu ali.
4: Eu conheço bem o Tinder,
3: Uhum.
4: Mas não tenho assinatura, não tenho o
3: não tem, porque não, eles não deixam dar uns tapas, não sei.
4: Não sou.
1: Um 145 era aquele telefone?
5: Isso. É, o Disque Amizade.
3: Ah, você sabe também.
1: Só que esse 145...
5: Tinha 145 que era o Disque Amizade, 130 hora certa, 130 que era o Disque Horóscopo, tinha o 102 que era pra acessar.
1: E o 190.
5: O 90 era sempre polícia,
3: esse,
5: né?
3: Era pra vocês.
5: Esse era polícia.
3: O Disque Biscate, tinha tudo isso.
1: O senhor é um problema a ser estudado.
3: Ser estudado.
4: A NASA precisa estudar.
1: Tem que estudar esse cidadão. Mas é o seguinte, o tal do 145, o problema era que quando você ligava, tinha um monte de gente já na parada.
3: Ah, tá.
1: Então você tinha que ser sorteado, de repente você conseguir... Era um troço.
4: E quando a menina passava o telefone para um marmanjo, 30 já tinha pego
1: tinha,
4: o telefone.
1: 30 já tinha pego
5: mas
1: o telefone.
5: Mas tinha, tinha como você ir pro chamado reservado, né? Que era, você tinha 10 segundos para ir lá e trocar o número do telefone. Quando você queria conversar com aquela pessoa, os dois tinham que discar, né? Porque era de disco o telefone, não era de tecla. Depois veio de tecla, o 1... discava um, os dois ao mesmo tempo, aí ela era separada a linha dos dois para troca do telefone e depois voltar.
3: Por isso que eu liguei nesse 145, me passaram numa linha reservada, aí eu falei, alô, quem tá falando? Ah, Mário, eu quero que a chinela. Falei que chinela, aquele que
1: barra,
5: não, aquela
1: vamos,
5: que deu na tua cara, do Aristeu.
1: Vamos ao depoimento de hoje. Coloca o cidadão aí de Curitiba no ar aí.
6: E eu que saí de Curitiba, fui lá para Mato Grosso do Sul para conhecer uma mulher. A gente já conversava há mais de 6 meses, conversamos por chamada de vídeo. A gente se conheceu na rede vizinha e conversava todo dia. Aí um dia eu pensei, quer saber, eu vou lá conhecer essa mulher. Comprei um buquê de flor, comprei presente, Ela me falou o que, que ela gostava, eu comprei calçado, eu queria agradar ela. Cheguei lá, ela me encontrou. Aí eu não podia dormir na casa dela. Eu já achei estranho, né? Mas tudo bem. Aí tá. Aí eu aluguei um Airbnb. Eu falei, cara, mas tem alguma coisa estranha. Por que, que eu não posso dormir na casa dela? Aí, tá, beleza. No outro dia a gente saiu, fomos no shopping. Aí eu deixei ela, ela pediu pra não ficar em casa. Que ela falou que ia ficar na mãe dela, não sei o que lá. Daí eu deixei ela na frente de uma casa lá. Nem sei se era a casa da mãe dela ou não. Eu pensei, cara, quer saber? Tem alguma coisa muito estranha. Aí ela foi andando. Ela andou tipo umas 3, 4 quadras. E entrou na casa. Aí eu fiquei parado na esquina, meio que na espreita assim, e saiu um cara dentro da casa dela. Eu pensei, putz, tem alguma coisa estranha aí, cara, quer ver que essa mulher é casada? Aí eu perguntei pro cara, falei, moço, você sabe onde mora fulana de tal? Ele disse assim, mas o que, que você quer com ela? Eu falei, não, é que uma amiga nossa pediu pra entregar um negócio que ela esqueceu no serviço. E aí eu vou devolver pra ela. Ele, não, é minha esposa, você pode chamar ali naquela casa ali? Eu falei, é sua esposa? Dele, ah, é sim. Quando eu bati palma, essa mulher não saiu com um bebê de colo e uma criança no portão? Ela ficou toda sem jeito, assustada, e me mandou embora rapidinho. Cara, eu não acredito que eu fiz isso até hoje. Eu me acho mais otário do mundo, cara. Eu me acho mais otário do mundo. Eu não sei o que ela fez com as coisas que eu dei, porque bem provavelmente ela não levou pra casa. E eu perdi tempo da minha vida, viajei pra outro estado por uma ilusão, cara. Chega a ser cômico só de lembrar.
1: Rapaz, o cara... Mandar um abraço aqui pra todos os Ubers que estão acompanhando o William Barbosa em todo o Brasil, e especialmente a turma aqui de Curitiba, porque o cidadão é daqui. Você imagina, você saindo daqui lá para o Mato Grosso, né, 6 meses namorando a mulher pelo tal do... Não é o Tinder o dele, é na rede vizinha, nunca ouvi falar nessa...
4: Eu já ouvi falar já.
1: Rede vizinha, né?
4: É, vizinha.
1: Vizinha.
4: É um site de relacionamento.
1: Sim.
3: Você sabe tudo, né?
4: Ah, eu sei, eu leio, né? Eu acesso a internet, né? Uhum. Eu sou um homem bem conectado e antenado.
3: Uhum.
4: E ele conheceu a mulher e ela dando uma de solteira e, ó, um 7-1 na cabeça dele.
1: Por isso que eu falo, né, bicho? Que tem de... Homem pilantra mulher pilantra, me perdoe.
3: Agora, é bem feito.
4: Tá bom.
3: Entendeu?
1: Por que 10 vezes bem feito?
3: Porque tem tantas mulheres na minha capital, na cidade Sorriso, na Curitiba que eu amo. Tem muitas mulheres lindas curitibanas, lindas moças na cidade aqui. Aí, namorar mulher lá de fora, lá do Mato Grosso. Ainda que na diferença do horário aqui é uma hora, lá é outra hora.
1: Mas a emoção, a emoção é
3: que
1: essa.
3: Que emoção, isso é falta de vergonha na cara, bem feito.
1: Você tá aqui, de repente a mulher tá lá no Recife.
3: Se esse Uber estiver ouvindo, ele que vem aqui na porta da rádio aqui conversar com ele.
1: Meu homem,
3: que eu quero dizer bem feito na cara dele.
7: Tá fazendo feito. Será que não tá fazendo feito a injeção?
1: Não, ele tomou a injeção no sábado. Ele tomou a injeção no sábado e hoje já tá com.
3: Verdade, cara. Tomei uma injeção, rapaz, para o nervo ciático. Graças a Deus, tô bem.
1: Bom, mas esse lance de rede social, você tem que tomar muito cuidado. Porque realmente você compra, às vezes, gato por lebre, hein?
3: Verdade, tem muita biscate nessa rede social, a verdade é isso. E isso aqui é o cascai do cara.
1: Que nome mais feio esse?
4: Nome chulo.
1: Nome chulo.
3: Por quê?
4: Palavra de macho calão.
3: Que macho calão, rapaz?
4: Sai da boca de um comunicador como você.
3: Escuta, biscate. Sabe o que é biscate?
1: De velho
3: do meu, da minha terra, biscate. Era você ir fazer um serviço na casa do outro, era um biscate.
4: Mas você, você não falou nesse sentido.
3: Sabe? Agora, vocês que têm a mente suja...
1: Você sabe o que é alicate?
4: Um palavrão desse sair da boca de um guarda municipal aposentado.
3: Alicate. É, certo. O que que tem a guarda
1: Chega,
3: municipal?
1: Chega, senhor Edezer. Bom, é o seguinte...
3: O que que tem o alicate, senhor William? O senhor apontou a tiro.
1: Não, o alicate é pra... Por exemplo, se eu tivesse com um alicate, que eu ia apertar a unha do senhor.
3: Ah, então tá bom.
1: O senhor parar de ficar falando coisa...
3: Se tiver algum macumbeiro por aí, ou xaropeiro, faz um chá pro William. O que que ele tá...
1: Nevaldo Walter.
3: Tá falando debaixo da bacia.
1: Nevaldo Walter, o que que você achou do... São riscos que quem se conecta pelas redes sociais pode cair e entrar pelo cano, né?
7: Claro, claro. Ela não contou a verdade, ela iludiu ele, ela viveu numa fantasia e ele também.
1: E ela deve fazer isso com muita gente.
7: Não só com ele, com várias pessoas, mas o único louco.
3: Interessante que ela foi, ele falou ali no depoimento dele, que ele foi no shopping com ela, provavelmente ele deve ter gasto algum cascalho.
1: Claro, ele gastou um lote. Claro,
3: nossa senhora.
7: E ela vive disso, vive ganhando presentinho, vive ganhando dinheiro, né, Ademar? Vive fazendo esse lance, né, para arrecadar.
1: Eu, se eu fosse o cara, já perdido por perdido, eu já contava pro marido dela.
7: Na
3: realidade. Aí o marido dela dava ali um pé do vidro nele?
1: É, pé do vidro.
3: Ainda mais lá no Mato Grosso, lá não tem pé do vidro, não, lá é doutor Tauro.
1: Se fosse só eu e ele, ia ver quem tinha mais café no bolho.
3: William, lá não é pé do vidro, lá é o doutor Tauro, gente. 38 Tauro.
4: Então, eu morei lá, não é?
3: Você morou no Cavalo Morto.
7: Sexta-feira passada, aqui em Curitiba, por falando esse assunto, o rapaz de Curitiba. Uma mulher, a enfermeira, pegou um Uber sentido a Colombo. Nesse meio tempo, o marido dela ligou para ela e ela não atendeu o telefone. Não atendeu e a corrida foi normalmente transcorrendo. E quando ela chegou em frente da casa, o Uber não parou bem na frente, parou um pouquinho antes. Quem que apareceu? O marido dela. O marido dela apareceu, porque abriu a porta e já meteu o pé na porta do carro, a porta já não fechou direito, e o motorista do Uber não sabia de nada que estava acontecendo.
1: Né?
7: Isso, não sabia de nada. Esse fato que aconteceu sexta-feira, pois passou na televisão ontem, né? E então, essa situação, de repente, o cara vai lá, encontra quem? O marido dela. E a pergunta que fica no ar, vamos que o marido dela também saiba disso aí.
1: Pois é.
3: Lógico que sabe, rapaz.
7: Pois é.
3: Lógico que sabe.
1: Evilásio Júnior.
5: Conheci através bem no início do Facebook, uma pessoa que me mandou uma solicitação de amizade, de Araucária, eu aceitei. Claro. E a gente começou a conversar com essa pessoa. E a Maria, que é o nome dela, lá de Araucária, a gente combinou 3 vezes de se conhecer aqui em Curitiba e ela não aceitou. Ah, não é que não aceitou, não deu certo. Uhum. Houve uns contratempos. Aí ela, eu tô em Barra Velha, vem aqui para passar o dia comigo. Aí eu falei, tá bom, vou, né? Dia 2 de janeiro, dia do aniversário da minha mãe, peguei o carro, eram 3 horas da manhã. Quando foi 5h15, eu tava entrando, já estava lá na cidade, na frente da igreja do Divino Espírito Santo, para esperar a celebração começar, para ir na celebração, a primeira do ano, e depois me encontrar com ela.
4: Mais pato do que nunca.
5: Nossa, nem me fale. Nem me fale. Que viagemzinha do corvo, viu? Vou dizer uma coisa. A gente corre risco, William. Qualquer pessoa, lá atrás, quando tinham 4, 5, quantas vezes a gente não marcava de se encontrar na rua 15 de novembro? Ah, como é que você vai estar vestido? Ah, eu vou estar com uma blusa preta, uma calça jeans e um sapato preto. Aí chegava, ficava lá de olho. E você, como é que vai estar? Ah, não, vou estar com vestido cor-de-rosa e com uma sandália da Melissa. Aí você chegava, você via a pessoa, você nem ia lá, até lá, cumprimentar, você ia embora. Aquilo parecia mais um bujão de gás andando do que qualquer coisa. Oh, então era difícil, pesado, né? Então era difícil, né?
1: Seu Ademar Marques, e
4: olha,
1: daí?
4: Na real, William Barbosa e amigos da bancada aí, o rapaz aí levou uma invertida, né? Porque ele foi enganado.
3: Bem feito.
4: E como disse o EDG e o próprio Nivaldo Walter, é um risco que todos correm de serem enganados, sabe, pela rede social. A pessoa cria um perfil falso, no mínimo o perfil dela era falso, porque se fosse real o marido, talvez poderia descobrir, ou algum parente, algum familiar, né?
3: Acho que o marido sabia.
4: Ela criou um perfil falso e conheceu o motorista de aplicativo aqui de Curitiba. E o tonto, o jumento, né, se apaixonou e foi atrás, porque para ir atrás só poderia estar apaixonado. Que se fosse por uma simples aventura, ele não iria. Ele ia ficar por aqui, né?
1: Olha o tanto que esse cara viajou, né, bicho?
4: Ele viajou.
1: Quantos quilômetros?
4: Não, e ele não foi ao Mato Grosso do Sul, ali perto de Guaíra, perto de Cavalo Morto, não.
5: Foi lá em Cuiabá.
4: Ele foi lá no Mato Grosso.
3: Por que você está falando ali perto de Guaíra e olhando para mim? Só porque eu vou lá para Mundo Novo? Sim, eu vou sim. Pronto.
4: Só que esse motorista foi além do Mundo Novo, ele foi lá no estado do Mato Grosso, sabe? E chegou lá, levou essa invertida. Só posso dizer para ele, bem feito para ele.
3: Bem feito, foi o que eu falei.
1: Valeu. Nivaldo Walter, O senhor volta no final da tarde, 5 da tarde, aqui na Educativa M.
7: Exatamente, às 5 da tarde, o fim de tarde da Educativa, com as músicas bonitas popular brasileira, sempre depois do Tobias e antes da Regininha.
1: Final de semana
3: é comigo. RG. Só que eu não sei que hora que vai pro ar, porque eu não gravei ainda, o produtor não montou horário, não montou nada, o produtor
1: assessor tá vadio hoje. O assessor não falou
3: hoje
1: nada.
3: Tá vadio, hoje tá perigoso.
4: Que hora que é sábado mesmo, André?
3: Pergunta pro produtor, a hora que ele passar no corredor aí, que ele que fala. Bom, sábado das 15 às 16 horas, né, aquele programa gostoso, bem que é sábado. E no domingo, nós temos o Domingão da sua, é comigo, depois do Ademar Marques Raimundo, nós temos o Domingão da Educativa.
4: Que horas, okay? Você começa?
3: Eu ligo o rádio que você descobre.
1: Evilásio Júnior, depois do horário político, né? Hoje tem o horário político.
3: E depois hoje tem
1: o esporte.
5: E vamos aqui estar trazendo tudo que aconteceu nesta vitória do Atlético. Goleou o Chapecoense por 4-1. Empate do Curitiba 1-1 com o Botafogo. Empate do Paraná no sábado com o time do Foz do Iguaçu em 1-1. E agora vamos para a última rodada da Copa Paraná. Mas isso depois do horário político e antes da Patrícia Mentano, Boeing 630 comigo no comando. Um grande abraço. Estamos lá, William.
1: Legal. Ademar, tudo tranquilo, o senhor volta às 14h, é isso?
4: É isso mesmo, William Barbosa, mas até lá vamos seguir por aqui até o meio-dia do seu lado. E às 14h tem Momento Sertanejo só tocando modão chonado.
1: E hoje o coral é com vocês. Alô, alô, minha querida Curitiba, grande região metropolitana de Curitiba. William Barbosa hoje está bem afônico. Alô, meu querido Estadão do Paraná. Alô, ouvintes do Brasil, até o meio-dia.
8: Fica comigo!
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Talvez ninguém tenha entendido porque você ainda chora. 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

0: Simbora, simbora, povo, estamos no rádio. Bom dia, bom dia, bom dia, bom dia com alegria, bom dia com amor. Eu sou o William Barbosa desde pequenininho e quero te fazer companhia aqui na Rádio Paraná Educativa M630. Estamos juntos até o meio-dia de segunda a sexta. Estamos no rádio e já abraçando você, ouvinte, minha amiga, meu amigo. William Barbosa, estou te ouvindo aqui na minha casa. William Barbosa, estou te ouvindo no automóvel. William Barbosa, estou te ouvindo no trabalho. William Barbosa, daqui a pouco eu vou começar a te ouvir. Legal, legal, legal. Bom dia, bom dia, bom dia. Quero cumprimentar com muito carinho você, trabalhador, você, dona de casa, você, chefe de família. Quero cumprimentar você, que é motorista de aplicativo, né? Bom dia, bom dia, bom dia. Os taxistas, bom dia, bom dia. Bom dia para você que trabalha nos bares, restaurantes e lanchonetes. Muito bom dia, bom dia, bom dia. Bom dia para o pessoal da saúde. Com muito carinho aí para você que exerce essa profissão maravilhosa de médico, por exemplo, né? Os médicos, médicas, enfermeiros e enfermeiras, auxiliares de enfermagens. Muito bom dia para você nas clínicas, nos consultórios, nos hospitais da vida. Bom dia, bom dia, bom dia. Para você que trabalha nos hotéis também, bom dia, nos escritórios, bom dia, bom dia, bom dia, para você que é um pequeno empresário, um grande empresário, muito bom dia, para você que é vendedor ambulante, bom dia, bom dia. Tô mandando um abraço também para os meus amigos cabeleireiros, barbeiros, você que tem um salão de cabeleireiro, tem um salão aí de barbearia, bom dia, bom dia, bom dia, bom dia para as costureiras, tricoteiras, bordadeiras, muito bom dia para você que trabalha com bolos, com doces, né? Para festas de aniversários, de casamentos, de separações e por aí vai. Divórcio, tudo bom bem? Dia. Bom dia, bom dia, bom dia. E quero cumprimentar com muito carinho também o pessoal da segurança pública, né? Policiais militares, o meu carinho, o meu respeito. A polícia militar, aos policiais civis, o meu carinho, o meu respeito. A nossa polícia civil, a polícia federal do Brasil, tudo de bom. Aos policiais da federal, um abraço para você que trabalha com a justiça, promotor, juiz, delegados, enfim. Vocês da segurança pública, tudo de bom. Os desembargadores, tudo de bom. Muito obrigado, gente, pelo carinho da audiência. E bom dia para você que é vigia também. Tem muitos vigias que trabalham à noite ou trabalham de dia. E também, William, quando dá um tempinho ali, eu estou te ouvindo. Bom dia a todos os vigias. Muito bom dia, sabe para quem? Para você que trabalha como entregador, né? Entrega no automóvel, entrega na moto, trabalha como entregador o dia todo aí. Muito bom dia para você também. Bom dia para as empregadas domésticas, diaristas. Bom dia, bom dia. Bom dia, bom dia, bom dia. É para você que não está fazendo nada. Muito bom dia, bom dia, bom dia. Bom dia, bom dia para você que é caminhoneiro. Alô, caminhoneiros do meu Brasil, transportadores do progresso deste imenso Brasil. Bom dia, bom dia. Carinho grande a todos os caminhoneiros, muita saúde, muita proteção. E bom dia também para você que é psicólogo, né? Para você que é psicólogo, psicóloga, para os professores, para os alunos, para as crianças, para os adolescentes, para o vovô, para a vovó, tudo de bom, para os filhos, tudo de bom, para a família brasileira, que Deus abençoe a todos. Muito obrigado pelo carinho da audiência e o meu bom dia também, gente. Um bom dia muito especial para você que é trabalhador rural, né? William Barbosa, eu tenho um sítio, tenho uma chácara, ou tenho uma fazenda, ou eu sou funcionário de um sítio, de uma chácara, de uma fazenda, não importa. Você, trabalhador rural, tudo de bom. Você que é tratorista, bom dia, bom dia, bom dia. Que legal. Você que é motorista particular, muito bom dia para você. E bom dia para você que gosta de fazer o bem, que gosta de ajudar as pessoas, né? E sempre ter uma mão estendida a quem precisa. Isso é muito bacana. Tem gente falando assim, William, eu tenho uma vizinha aqui que ela adora ajudar as pessoas da rua, aqui do bairro, aqui da vila, e não quer saber de nada em troca. Ela faz isso porque ela tem uma alma maravilhosa, tem um espírito maravilhoso, né? Gosta de colaborar com as pessoas. Isso é muito bom. Enfim, bom dia à nossa direção e bom dia para você, ouvinte do William Barbosa, né? A pessoa mais importante para nós que fazemos o rádio. E todo dia tem alguém que pela primeira vez está acompanhando o programa, ou alguém que falou, escuta, você conhece o William Barbosa, o nosso amigo do rádio? Ah, nunca ouvi, não vou passar a ouvir hoje. Muito obrigado, seja muito bem-vindo, muito bem-vinda. E é muito simples, é muito fácil para você ouvir o programa William Barbosa. Atenção, você pode me ouvir pelo rádio, sintonizando a M630, você pode me escutar pelo rádio, né? Não tem problema. E você pode baixar um aplicativo para me ouvir no celular. 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Você pode me ouvir no seu iPad, no seu PC, no seu notebook, sem problemas. E eu agradeço com muito carinho a audiência também dos meus amigos e amigas, dos grupos, das redes sociais que nós participamos, muitos que administramos, outros que participamos, e uma audiência muito grande online por toda a nossa Curitiba, por toda a grande região metropolitana de Curitiba, por todo o Paraná e por todo o Brasil, pelo mundo, né? Pela internet aí chegamos, lógico, no mundo todo. Isso é muito bom. Gente, tudo certinho, tudo prontinho. Que Deus abençoe a todos. Que Deus nos dê sempre muita saúde, muita proteção. Eu desejo tudo de bom para você que faz parte da minha vida através do rádio no dia a dia. Juntos com o programa William Barbosa. Alô, Curitiba, alô, grande região metropolitana de Curitiba. Alô, meu querido estado do Paraná e do Brasil. Até o meio-dia. Fica comigo!
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0: Estamos apresentando o programa William Barbosa e hoje, terça-feira, 13 de outubro de 2026. E mais uma vez aí, pedindo desculpas aos nossos ouvintes, né? Porque eu estou bem afônico, mas estamos na luta aí. Não vou jogar o balde, não. Estamos na fase da Lua Nova, Primavera Brasileira. Hoje é comemorado o Dia Internacional para a Redução de Desastres Naturais e também Dia do Fisioterapeuta e Dia do Terapeuta Ocupacional. E o santo do dia, Santo Eduardo, o Confessor. O nosso WhatsApp é o 41, código de área, 3331-7430. 3331-7430. 30. E agradecendo você que me ouve ainda na clássica frequência M630, como nos ensinou aí o Paulo Gaiotto, nosso comandante-geral do som, né? Antigamente eu falava na velha M630, aí o Paulinho Gaiotto me ouve, ele aqui, não fala velha não, fica feio, e não sei o que, fala na clássica. Então, na clássica frequência M630, e você que está no aplicativo também da Rádio Paraná Educativa M630. Meu caro Ademar Marques, o santo do dia, Santo Eduardo, o Confessor.
2: Olha aí, William Barbosa, Santo Eduardo, ou São Eduardo, o Confessor, ele que viveu no ano 1003, olha só, em 5 de janeiro, viveu até 1066 depois de Cristo. Foi o penúltimo rei anglo-saxão da Inglaterra, tendo reinado de 1042 até a data da sua morte. Ele é filho do rei Eltheredo e ele ganhou esse título de santo porque ele foi o fundador da abadia de Westminster em Londres, uma das primeiras igrejas que foi criada na capital da Grã-Bretanha. Embora tenha falecido em 5 de janeiro, foi canonizado em 1161 pelo Papa Alexandre III. A Igreja Católica então celebra a data litúrgica de 13 de outubro aí para o criador da abadia de Londres, que era tido como confessor e homem muito religioso, que muitos testemunharam a sua fé e muitos milagres atribuídos a ele após a sua morte. Portanto, ele ganhou o título de santo pelo Papa Alexandre III e hoje é celebrado em 13 de outubro a data de Santo Eduardo, o Confessor. Essa é a história dele, William.
0: Muito bem. E nós começamos hoje também chonado engraçado, é isso, Ademar Marques?
2: Depois, William. Depois. Vamos sorrir primeiro?
3: Ah, é verdade, bicho. Eu tô apressadinho, né?
2: Não, você tá.
3: Será que é a afonia que deixa a gente assim?
2: A afonia fez o William acelerar, assim, sabe? Mas, primeiro, que tal o sorriso?
3: Sorria, Brasil.
4: Ô, seu Jota, o senhor não vai vir aqui me surrar, não? Já vai dar 9 horas da noite aqui, eu preciso dormir. Não tinha combinado o senhor me surrar hoje? 6 horas da tarde, até agora nada, se eu chegar. Se eu chegar aí meio tarde, 10 horas batendo aqui na frente de casa aqui pra me surrar aqui, eu não vou sair não. Tem que descansar um pouco, tô cansado, trabalhei muito hoje. Aí me preparei tudo pra apanhar do senhor, que falou pro senhor que nem ia ter o dinheiro. Aí tô aguardando já 9 e pouco, já daqui a pouco da meia-noite. Eu não vou sair lá fora pra apanhar não, se eu quiser. O senhor me avisa que aí nós convida pra amanhã. Mas vem certinho, 6 horas da tarde, me surra tudo. Eu já deixei até a salmoura ali no jeito ali, com a salmoura de sal grosso. Pedi uma espumada com a minha mãe e o senhor não chegou ainda pra me surrar?
3: Rapaz, será que é sério o que eu acabei de ouvir, Ademar e Paulinho?
2: Não, é sério, que tem gente que prefere apanhar, mas não paga.
3: O cara tá devendo pra um agiota... E ele prefere apanhar do que pagar.
2: E tem gente assim.
3: Meu Deus do céu.
2: Prefere apanhar, mas não paga.
3: Vivendo e aprendendo, chorado engraçado.

0: o cantor Manini.
1: Muito bem. Gostou do chonado engraçado?
2: Eu gostei. Esse é tipo eu, mais ou menos, assim.
1: Tipo você?
2: É, em casa eu não perco muito pra esse caboclo, não.
1: Será que o Paulo Gaiotto também é assim? Não sei, um pouquinho.
2: Um pouquinho, porque um pouco ele é.
1: Daqui a pouquinho a Ângela Brandi conosco, viu? É isso?
2: É isso. Daqui a pouquinho a doutora Ângela.
1: Daqui a pouco.
2: Isso.
1: Agora nós vamos também com mais uma pitadinha de sorriso, não? Não? Sim. É? Sorriso? Então, sorria, meu povo.
3: Quanto custa o ônibus?
4: R$4.
3: Então manda todo mundo descer que eu compro. Moço, você vende língua?
4: Vendo, sim.
3: É grande?
4: É, sim.
3: Ah, então é aqui que a minha vizinha compra dela. Quanto é o cafezinho?
4: R$2.
3: E o açúcar?
4: O açúcar a gente não cobra.
3: Então pode me ver 2 quilos, por favor? Quanto você cobra pra me levar pro aeroporto?
4: R$60.
3: E as malas?
4: As malas eu não cobro.
3: Então leva as malas que eu vou a pé. Doutor, meu cachorro engoliu um relógio. O que faço?
4: Dê o remédio de 4 em 4 horas.
3: E se o relógio estiver adiantado? Por que o policial não usa sabão?
4: Por quê?
3: Porque ele prefere detergente.
1: E nesse ritmo, depois da criançada, temos o chonado com fé.

0: Legal, legal, legal. Sonados com fé. E agora vamos abrindo espaço para o competente repórter Edson Tomás, repórter esportivo, dando o seu bom dia. Bom dia, Tomás.
1: Muito bom dia, William Barbosa, a todos que nos acompanham aqui na Educativa. Já já, hein? As informações do futebol paranaense, da dupla Atletiba, do Paraná Clube, tudo envolvendo o esporte e o futebol do estado do Paraná. Um grande abraço, William Barbosa.
0: Obrigado, Tomás. Daqui a pouquinho, com as informações do futebol, no programa William Barbosa. O Chico também está por aí?
2: O Chico está pedindo passagem aí, William Barbosa.
0: Diz aí, Chico.
3: Mas, viu, essa chuva tem algum planejamento de acabar algum dia? Ou não vai ficar aqui mofando? Uma chuvinha é boa até para encher os rios, para molhar as plantas, dar uma apagada na poeira. No primeiro dia, quando dá uma chuvida, nós até gosta, né? É uma chuvinha boa. No segundo dia, essa chuvinha tá joia para dar uma drumeda. No terceiro dia, tava precisando chover mesmo. Mas depois de 20 dias chovendo, não tem quem aguenta mais. As roupas secando dentro de casa, aí as roupas ficam com aquele cheiro de gato molhado. Tem roupa espalhada na casa inteira. E nem dá mais pra secar a roupa atrás da geladeira, se tiver um compromisso meio urgente, porque as geladeiras agora de hoje em dia não tem mais esse sistema de secamento de roupa. Essa época era pra nós estar reclamando das queimadas e reclamando do tempo seco, poeirento. As turmas ponhando fogo em lote, nós xingando. Aqui pro meus lados, tá chovendo tanto que os animal, eles já estão andando em drupa, já estão andando de doi, pra facilitar na hora de entrar na arca. Goteira aqui em casa, nós estamos chamando as goteiras pelo nome. Nós já fizemos amizade com as goteiras. E o pior, sabe o que é? Nós tem que falar. O pior é que nós sabe que mesmo chovendo 60 dias sem parar, quando a resolver voltar o sol e fazer 34 graus, 9 horas da manhã, nós vai reclamar também. É de arrepiar o chão da barbearia.
0: Valeu, Chico. Tem Sonados do Brasil também no programa William Barbosa.
4: 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A gente corre tanto que não percebe as coisas, as flores à beira do caminho. Às vezes, a gente quer que o fruto amadureça antes do tempo. Nós temos muita pressa, mas somente Deus e o tempo sabem dar as coisas na hora certa. O tempo sabe o momento exato de dar o presente que a gente merece. Ando devagar porque já tive pressa, e leve esse sorriso porque já chorei demais. 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

0: apaixonados do Brasil, e nós não paramos por aqui não, porque tem o jornalista, repórter André Molina também. Molina, hoje eu tô rouco, hein, bicho? Não esquenta a cabeça, não. Dá um bom dia para todos os ouvintes aí. Bom dia, Molina.
1: Olá, William Barbosa. Um bom dia para você e para todos os ouvintes que te acompanham diariamente. Aqui quem fala é o repórter André Molina e logo mais estarei aí com você para bater aquele papo gostoso e dar as principais notícias do nosso estado de Curitiba e, por que não, de todo o Brasil.
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0: Muito bem, esse é o programa William Barbosa, dando sequência aí nas chamadinhas, né, do quadro aí, com as várias atrações do programa de hoje, né? E aqui o William é bastante afônico hoje, está um pouco com a garganta prejudicada, mas a gente vai tocando por aqui, não é mesmo? É, vamos chamando então, porque logo mais, durante o programa, teremos aí a participação da competente psicóloga, doutora Ângela Brandi, doutora Ângela, que vai estar conosco. Doutora Ângela, bom dia!
1: Bom dia a todos. Hoje no quadro Psicologia e Bem-Estar, vamos conversar sobre um tema muito importante. O que os casais não dizem, mas precisam conversar. Sexualidade, filhos, dinheiro, ciúmes e família são assuntos que muitas vezes são evitados por medo dos conflitos, mas que podem comprometer a relação quando não encontram espaço para o diálogo. Até que ponto o silêncio protege o relacionamento e quando começa a afastar as duas pessoas? Eu espero vocês hoje às 10h30 da manhã.
2: Combinado, doutora Ângela Brandi, psicóloga clínica, às 10h30 aqui no programa William Barbosa. E agora nós temos aí Sorria Brasil.
3: A vizinha que não gosta de botar pulga no negócio, né? Comadre, quanto tempo faz que tu tá casada com o compadre Henrique? Ah, comadre, 20 anos. Um homem organizado, uma figura de um temperamento de pai. Sabe a hora de educar, sabe a hora de ser carinhoso. Um pai correto. Aí a vizinha disse, comadre, tu não vai atrás de homem, comadre. É tudo uma média só. Esse safado na rua e começou a esculhambar. Ela disse, comadre, tu quer acabar com o meu casamento? Desaparece daqui, rapaz. Isso não acaba não, rapaz. Aqui com o padre Henrique vive socado dentro de um cabaré. E tá aqui o endereço aí. Sacudiu o endereço no chão. A velha disse, eu não quero nem ver. Tu quer acabar com o meu casamento? E o papel ficou lá. E ela se roendo por dentro pra pegar o papel. Porque mulher é curiosa, né? Mulher é... Mulher é curiosa, não. É não, né? Meus irmãos, você quer matar a sua mulher sem tocar nela? Quer? Chega em casa. Aí disse, minha filha, tem um negócio para lhe contar, mas eu só conto depois. Aí sai. Pronto. Olha. Você vai perder o sossego. Ela atrás de você, conte logo, diga, o que é? Que mistério é esse? Aí começa, o cara não aguenta. E a mulher foi varrendo, varrendo, varrendo e pegou o papel no chão. Aí, deixa Henrique chegar. Era o endereço do cabaré. Aí Henrique chegou, ela disse, meu filho, vamos sair hoje, vamos fazer um social? Aí ele disse, vamos não, eu botei o carro para fazer revisão. Meu filho, quando a gente namorava, a gente andava de ônibus, de táxi, porque não pode hoje simplesmente pegar um táxi? E conversando, conversando, ele, bora, onde é que você quer ir? Ela disse, é um lugar especial que tem ali. Vou levar você. E botou ele dentro do táxi, e ela foi dizendo, dobra aqui, dobra ali. E o táxi foi tomando o rumo do cabaré. E Henrique foi ficando assim, feito gato que viu Rottweiler, né? Meio feio puro.

0: meu filho quer descer, ele disse, eu deixo. Quando ele botou o pé dentro do cabaré, que passou a cara do muro, estava uma banda de pagode. Queremos agradecer mais uma vez a presença do Dr. Henrique aqui com a gente. Aí a mulher... Ei! Ei, como é que... Você está pensando o quê? O que significa isso? Me diga o que significa a banda de prestigiando. Calma, calma. Está vendo que eu não gosto de sair com você? Os meninos toda vez falam em mim porque eles tocam na praia e eu dou um dinheirinho. Os meninos estão prestigiando. Chegou o garçom, o mago alto, disse, doutor Henrique. A mesma mesinha. Detrás da caixa de som para ninguém me ver. Tá. A mulher disse, Henrique, e aí explica agora o garçom, Henrique, minha filha. Pelo amor de nosso senhor, esse garçom vive lá na praia. Quando a banda vai, aí, rapaz, tu quer acabar meu casamento, fela da puta. Vai logo buscar um uísque pra mim, traz dois, um pra mim e pra minha mulher. E sentaram na mesa e a mulher disse, Henrique, eu tô achando, meu filho, esse lugar tão assim, peculiar, pra você. Tô notando, todo mundo que passa ali conhece, eles não vêm não, eu nunca vim aqui. Aí vinha duas raparigas, eles disse, bate Henrique, eles disse, peraí. Me explica agora, Henrique, o que é que essas duas rampeiras, com liberdade você bate Henrique? Não, olha, tá vendo, sabe de uma coisa? Vamos acabar, por favor. Garçom, a conta, vamos embora para não perder a noite. Garçom, a conta. O magão disse, doutor Henrique, quer que pendure junto com as outras ou vai pagar tudo agora? Empurra, empurra na porta do cabaré. A mulher dizendo, o que é que seus filhos vão dizer quando eu contar essa história a ele? Eu nunca mais saio com você. Aí ele disse, eu é que não saio com você, você vai se divertir, fica inventando coisa. E aquela conversa mole. E era um empurra, empurra dentro do táxi, eu não saio mais com você. Eu que não saio, o motorista do táxi freou o carro e disse, doutor Henrique, quer que eu desça essa rapariga numa mão? Dou uma camada de pau aqui nela.
1: E nesse ritmo, nós não paramos por aqui não, dando sequência no programa William Barbosa com mais Chorados do Brasil. 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

0: Só uma informação, não é o Bruno, hein? É um imitador do Bruno. Vai imitar bem assim, não sei aonde, bicho.
1: Engana bem, viu? Porque eu tava acreditando que era o Bruno.
0: Muito bom, muito bom. Amanhã eu vou divulgar o nome dele. O Chico, tem mais uma com o Chico aí, Ademar?
1: O Chico tá pedindo licença aqui, ó.
0: Venha, Chico.
2: Ó, você quer saber de uma dica? Cancela o Natal. Nós já tava tudo fazendo as pazes com os amigos e com a família depois da eleição de prefeito. Aí me vem a eleição dos Estados Unidos. Aí o povo tá tudo enguiçado de novo. Agora que começaram o processo de descongelamento do Roberto Carlos pro especial de fim de ano da Globo, é que nós demos conta que o Natal já tá aí, gente. Mas não vai dar pra nós. Como é que nós vai ter o Natal harmonioso com essa brigaiada de política? Tá de espremer limão nos olhos. O Natal do pobre normalmente já tem uns arranca-rabo mesmo. Isso aí é normal. Mas esse ano, meu filho, briga de foice vai ser pouco. Até a eleição dos Estados Unidos estão misturando agora pra arrumar jeito de brigar por causa de política. Hoje cedo, na venda do Zé Pinguela, as turmas estavam brigando por causa da eleição nos Estados Unidos. Esse tem cabimento o negócio.

0: Até a piada do pavê ou pra comer, esse ano tá cancelada. E aquela cantora Simona, a hora que ela ameaçar cantar, então é Natal, e o que você tem? As turmas já vai com os dois pés no peito da véia. O que você tem a ver com a minha vida, Vitor? Tá pedindo satisfação do que eu fiz no ano? Amigo secreto, então, eu não quero nem tá perto. Se os presentes já é ruim, imagina agora, com as turmas tudo brigado. As turmas nem recuperou das brigas ainda por causa da eleição de prefeito e do primo que teve só 7 votos. Então aí, querendo mexer comigo secreto, não vai dar bom. O certo é cancelar o Natal. E aí pula direto pro Carnaval. O Carnaval não tem erro. E esse ano até o Natal não vai dar tempo de fazer as pazes com os parentes. Nós precisamos de mais tempo pra trabalhar o coração. E eu avisei, tá avisado.
1: Sorria esse Chico, sorria, sorria, meu povo.
2: Hora dessa, aquele cantor Pepe Moreno vai cantando muito embaixo.
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2: Cachaça faz coisa, né? Cachaça faz coisa, vocês têm cuidado com cachaça, que cachaça faz coisa. Bebida destilada não alisa o couro de peão. Então vocês abrem a capa do oi, pra vocês não serem expostos ao ridículo, pra vocês não passar a situação vexatória, constrangedora na vida, porque depois que foi pra internet, não sai mais nunca.
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1: Esse chorão, quando ele quer fazer sorrir, também é demais. Chorados do Brasil, tem mais um aí, ó.
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1: Que banda, hein, bicho? Um mais doido do que o outro aí. Tem mais uma pitadinha de Chonados no programa William Barbosa.
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1: E vamos com a informação, 19 graus a temperatura nesse instante, a máxima para hoje chega a 20 graus, o vento a 11 km por hora, umidade relativa do ar é de 87% e a possibilidade de chuvas é de 1%. Aqui a informação de que o céu está nublado, né? Precisa dar uma olhadinha depois lá, viu, EDG? Ver se tem sol, se está nublado. Quem está de plantão no Cimepar, meu caro Ademar Marques?
2: Olha aí, hoje o meteorologista Lisandro Jacobsen.
1: Lisandro Jacobsen. Tudo bem, Lisandro?
3: Muito bom dia, o boletim Cimepar informa do dia 13 de outubro de 2026. Terça-feira, de tempo bastante instável no Paraná. Ainda mais instável do que foi ao longo do feriadão, pois ocorrem temporais. Na verdade, desde a madrugada, chove em muitas áreas do estado, inclusive com algumas pancadas fortes e ocorrência de muitos raios. A tendência é de termos pouca variação da temperatura na maioria das regiões do estado. Mínimas em torno de 15 graus no centro-sul, Gerais e região metropolitana de Curitiba, mas as máximas ainda oscilam bastante durante o período da tarde na faixa norte, chegando até 26 graus em Maringá e Londrina, mas no norte pioneiro se aproxima dos 28 graus. Nas outras áreas do estado, a oscilação de temperatura é bem menor, tanto que não passa dos 20 graus em Cascavel, 23 na região de Foz do Iguaçu e na capital 22 graus, assim como na região dos Campos Gerais em Ponta Grossa. No litoral, até faz um pouquinho de calor ou sensação de tempo abafado, pois o sol consegue aparecer um pouquinho mais do que nos últimos dias, chegando a 25 graus na região da Baía de Paranaguá. Nos próximos dias, a instabilidade persiste. Confira todos esses detalhes da previsão do tempo em nosso site, cimepar.br. Com as informações do tempo, Lisandro Jacobsen, meteorologista. 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
1: Notícias. E vamos com a informação, vamos com a notícia, o seu destaque, Ademar Marques.
2: Ok, William Barbosa, após o feriado de 12 de outubro ontem, portanto, as agências do trabalhador e postos avançados do Paraná iniciam a semana hoje, nesta terça-feira, dia 13 de outubro, com 20.895 vagas de emprego com carteira assinada disponíveis em todas as regiões do estado. As oportunidades contemplam diferentes níveis de escolaridade e qualificação profissional, com vagas para trabalhadores da indústria, comércio e serviços, além de oportunidades para profissionais com formação técnica superior e vagas de estágio. Portanto, quem estiver desempregado, a partir de hoje em todo o estado do Paraná, procure aí na sua cidade ou próxima as agências do trabalhador, William.
1: Estamos apresentando o programa William Barbosa aqui na Educativa M630. Você tem mais uma informação, Ademar, manda para o rádio.
2: Ok, a rede estadual do Paraná amplia recursos para garantir aprendizagem e autonomia de estudantes cegos. Como compreender a curva de uma parábola, localizar um ponto em um gráfico ou identificar os ângulos de um triângulo sem enxergar aquilo que é apresentado no quadro. Para estudantes cegos da rede estadual do Paraná, diferentes recursos pedagógicos ajudam a tornar esses conceitos acessíveis. Entre eles está o multiplano, material composto por pinos elásticos, placas perfuradas e peças em relevo que permite apresentar conceitos temáticos geralmente apresentados de forma visual. Está aí então mais um programa da Secretaria de Estado da Educação do Governo do Paraná.
1: E vamos homenagear os aniversariantes do dia. Quem é que está completando mais um ano de vida hoje? A dona de casa, o chefe de família, a criança, o vovô, a vovó. Parabéns, parabéns para você.

0: Parabéns, parabéns em ritmo nordestino hoje aqui no programa William Barbosa, aos aniversariantes. Tem famoso ou famosa aniversariando hoje, Ademar?
1: Temos sim, William Barbosa, só dois famosos aí nesta data de 13 de outubro. Ah não, por falar nisso, tem mais uma pessoa especial, apesar que não está ouvindo, mas eu tenho certeza que alguém da família está ouvindo e vai contar para ele. Hoje é aniversário do meu irmão mais velho, meu único irmão que eu tenho, né?
0: Opa, como é que é o nome dele?
1: Acemar Marques.
0: Acemar Marques.
1: Ademar e Acemar.
0: Ademar, o nome é uma dupla sertaneja.
1: É, Ademar e Acemar. Então ele está de aniversário hoje e mora lá em Vitória, no Espírito Santo, e eu tenho certeza que o Juninho, o filho dele, está ouvindo e vai passar para ele a informação, e eu vou pegar um pedacinho da gravação e vou mandar para ele. Então, meu querido irmão Acemar, que Deus te abençoe, que Deus te dê muita saúde e vida longa, que é o que eu posso desejar.
0: Parabéns ao Acemar Marques, irmão do nosso companheiro de trabalho, locutor, sonoplasta aqui da Educativa M630, o Acemar Marques. Que Deus te abençoe.
1: É isso aí. Hoje também é aniversário da atriz e ministra da cultura brasileira, ex-ministra da cultura brasileira, Margarete Menezes. E hoje também, para fechar a lista dos famosos, aniversário de um dos grandes. Eu admiro esse cara aqui, eu gosto da voz dele e das modas dele. Eu sei que você também gosta, William. Cantor, compositor, instrumentista e produtor musical, o Raimundo Fagner.
0: Grande Fagner, sou
1: cujo
0: fã.
1: Cujo nome é Raimundo Fagner Cândido Lopes.
0: Sou fã do Fagner, grande cantor, talentoso, sucesso sempre. E agora vamos para a nossa central de esportes, o repórter Edson Tomás pedindo passagem, atualizando aí as nossas amigas e amigos que curtem o futebol. Bom dia mais uma vez, Tomás.
2: Muito bom dia, William. Um abraço para você, para todos que nos acompanham aqui na Educativa nesta manhã de terça-feira. Dupla Atletiba em campo ontem, Campeonato Brasileiro, vitória do Atlético diante da Chapecoense, empate do Coritiba contra o Botafogo. Começando com o jogo do Atlético, 4-1 diante da Chapecoense, numa partida em que o rubro-negro praticamente definiu o jogo já no primeiro tempo. Leozinho faz um belo gol para a equipe do Atlético, 1-0. Depois, o Leozinho participa do segundo gol marcado pelo Luiz Gustavo após a bola bater na trave. E no terceiro gol de Viveiros, cruzamento de João Cruz de um escanteio pelo lado esquerdo. 3-0, o Atlético melhor que a Chapecoense com as oportunidades e sendo letal nas oportunidades que teve. Mudanças no intervalo, saíram na equipe do Atlético o Leozinho, o Esquivel e também o Arthur Dias machucados. E aí o Atlético mudou bastante o sistema defensivo, teve muitos problemas, a Chapecoense teve muitas oportunidades e Mikael fez um grande jogo, uma grande partida, sendo decisivo para evitar que o gol da Chapecoense saísse mais cedo do que saiu aos 30 minutos. O Maurício Garcês fez 3-1, porém o Atlético tem Kevin Viveiros e o artilheiro do Brasileirão fez um golaço numa jogada construída pelo Luiz Gustavo, pelo Steve Mendonça, passando pelo Dudu. O Viveiros acabou marcando o quarto gol da equipe do Atlético. Aí sim o Atlético sossegou na partida e venceu por 4-1, reassumindo a terceira colocação no Campeonato Brasileiro após ter perdido esta posição na penúltima rodada contra o Atlético Mineiro. Um pouco mais cedo, no Couto Pereira, o Coritiba com muitas dificuldades ficou no empate com o Botafogo em 1-1, embora o Coxa tenha feito 1-0 com Josué cobrando o escanteio e a bola batendo no Marçal da equipe do Botafogo, um gol contra, porém o Botafogo foi melhor que o Coritiba, pressionou e logo na sequência Danilo empatou para a equipe botafoguense, lembrando que o Danilo havia feito um outro gol que acabou sendo marcado uma falta na origem da jogada também. Resultado de primeiro tempo 1-1, segundo tempo o Botafogo com algumas oportunidades, o Coritiba voltou melhor até com as substituições, principalmente a volta do Breno Lopes como titular, mas insuficiente para que o Coxa chegasse ao segundo gol e consequentemente à vitória. Aliás, o Coritiba chega a 5 jogos sem vitórias e ontem, no dia do seu aniversário, 117 anos, muita vaia da torcida alviverde para o técnico Fernando Seabra. A próxima partida do Coritiba é neste sábado, joga contra o Atlético Mineiro em Belo Horizonte. O próximo jogo do Atlético, repetindo, é contra o Palmeiras na Arena da Baixada. É isso, William. Um grande abraço. Até amanhã aqui na Educativa.
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5: Vários alimentos na nossa rotina são altamente tóxicos e proibidos para cães e gatos. O abacate, ele contém persina, uma toxina que pode provocar vômitos, diarreia e pancreatite. O caroço também oferece grande risco de obstrução intestinal. Massa de pão crua. A massa com fermento continua a fermentar dentro do estômago do pet, gerando gases, forte inchaço e risco de intoxicação alcoólica.
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1: Estamos iniciando a sessão Psicologia e Bem-Estar e toda terça-feira a participação da competente psicóloga clínica, doutora Ângela Brand. Hoje eu estou com aquela famosa afonia ou a rouquidão. Então eu estou pedindo aí desculpas aos nossos ouvintes e a gente está tocando aí o programa desse jeito, né? Doutora Ângela Brandi, seja muito bem-vinda ao programa William Barbosa mais uma vez. Bom dia, doutora.
2: Bom dia, William. Bom dia a todos os ouvintes. Quer dizer que hoje está com um pouquinho com a voz mais fraquinha.
1: Hoje um pouquinho daquele jeito, né? Meia entupida.
2: Se não fechar de vez, ainda vai, porque eu já aconteceu situações que eu não conseguia falar nada.
1: Você não tem nenhuma receitinha, assim, caseira ou boa?
2: Acho que todo mundo tem a sua receitinha.
1: Qual é a sua?
2: Própolis, mel.
1: Ah, isso é bom.
2: Aquele spray de romã com própolis, mel.
1: É tudo que eu ainda não fiz.
2: Então, esse aí, acho que é bom comprar aquele spray.
1: Interessante.
2: Eu acho que a receita melhor que tenho, ele é assim, ficar em silêncio.
1: É verdade. Ficar em silêncio.
2: Hoje à tarde, só fazer respostas por mímicas, não falar com ninguém, a não ser escrevendo por mensagem. E eu acho que daí vai melhora, mas o problema é você gastar mais a voz ainda e forçar mais ainda.
1: Você tem razão. É ficar em silêncio.
2: As cordas vocais.
1: É o melhor remédio que tem.
2: Sim, fechando aí o teu programa ao meio-dia, fica quietinho e amanhã já está melhor.
1: Legal. Vou seguir o seu conselho.
2: E compre aqueles na farmácia, própolis, mel, gengibre, limão, sei lá, tem alguns aí, ajuda bastante.
1: Pois não. Ângela, passa os seus endereços nas redes sociais, por gentileza.
2: No Facebook, Ângela C. Brand. No Instagram, Ângela Cristina Brand. O meu CRP é aqui do Paraná, 084889.
1: Bom, hoje nós vamos falar sobre um tema fundamental para a saúde dos relacionamentos. Os assuntos que muitos casais evitam discutir, mas que podem afetar profundamente a vida a dois. Sexualidade, filhos, dinheiro, ciúmes e família são questões que nem sempre encontram espaço para uma conversa aberta. E é exatamente esse é o papo que a gente vai levar com a doutora Ângela Brand, psicóloga clínica, especialista em terapia familiar sistêmica. O assunto é esse, né, doutora?
2: Sim.
1: Bom, a primeira pergunta aqui. Ângela Brand, por que tantos casais evitam conversar sobre aquilo que realmente os incomoda, mesmo quando esses assuntos começam a prejudicar o relacionamento, doutora?
2: Na verdade, William, porque conversar sobre o que nos incomoda exige uma exposição emocional que nem sempre nós estamos preparados para enfrentar. Existe o medo de magoar o outro, de provocar talvez uma discussão ou de ouvir algo que não gostaríamos de ouvir. Então, muitas pessoas preferem o silêncio mesmo, acreditando que estão preservando a relação. Mas a gente tem que entender que aquilo que não é conversado não vai desaparecer. Muitas vezes, aquilo que não é conversado vai se transformar em um ressentimento, afastamento e pequenas reações que talvez escondem problemas muito maiores. É o tal do copo que vai enchendo e que vai pingando devagarinho, como diz o Martinho da Vila, gota após gota, mas que tem um momento que pode transbordar. E o casal pode continuar vivendo junto, mas vai perdendo a possibilidade de se encontrar emocionalmente, William, por conta disso.
3: Doutora Ângela Ademar, bom dia.
2: Bom dia, Ademar. Hoje sim nós precisamos da ajuda dos universitários para salvar o nosso locutor afônico, né?
3: Verdade, verdade. Ele está bastante afônico porque afinal de contas são 4 horas de programa, é puxado para quem está com problemas na garganta. Então vamos poupá-lo um pouquinho aí E eu vou bater um papo com
2: isso. Vai você me entrevistar aí, deixa o William relaxar as cordas vocais agora. Né?
3: Exato. Pedir para ele ir tomar uma água agora, que a água é bom também. Queira ou não queira, a água é o melhor remédio da humanidade, né?
2: É, na verdade, a água só, o William, não sei se o William está me ouvindo.
3: Não, ele foi lá para a Copa.
2: Ah, entendi. Então depois eu vou mandar uma mensagem para ele aqui, porque a água, às vezes, ela pode hidratar, mas a água é muito, não é lubrificante, então às vezes alguma coisa lubrificante até é melhor, sabe?
3: Exato.
2: Algo para lubrificar as cordas vocais.
3: A primeira dica que você passou para ele no ar aqui, sobre o extrato de própolis, que é spray, né? Spray. Aquilo é muito bom mesmo.
2: Sim, eu estive esses dias assim, Ademar, que eu não consegui atender por um dia todo. Na verdade, o que que eu fiz? Eu fui forçando a minha garganta. Então, eu fui atender os pacientes e disse assim, oi, tudo bem com você? Foi o dia todo assim. O dia seguinte, daí não saía nem oi. Aí eu tive que ficar quietinha.
3: Sim. Ficar de boca fechada, aí descansou bem as cordas vocais, aí a voz vai voltando aos poucos. Mas é bom também o caldo, o suco do limão com um pouquinho de sal também, né?
2: Não sei se não irrita mais, né?
3: Tem também o chá de casca de romã, o gagarejo, né? Também é muito bom.
2: O romã vem junto dentro da... desse própolis, às vezes, né? Desse extrato de própolis.
3: Tem.
2: Aquele sprayzinho.
3: Tem romã lá. Mas vamos ao nosso assunto do dia da entrevista, doutora Ângela. A vida sexual costuma mudar ao longo dos anos. Quando o desejo de um parceiro é diferente do desejo do outro, como isso pode afetar o relacionamento a dois?
2: Exatamente, né? É esse tipo de situação, Ademar, que quando o casal realmente começa a ficar desse jeito mesmo, um pouquinho mais... distanciado, um pouquinho mais distante mesmo, né? É a diferença entre esse desejo pode ser vivido como uma rejeição por um parceiro e como cobrança pelo outro. Aí, aquele que procura mais intimidade pode sentir que não é desejado, enquanto quem procura menos pode sentir que nunca consegue corresponder à expectativa do outro. O problema se agrava muito, Ademar, quando o casal deixa de conversar e começa a interpretar o comportamento do outro, talvez como falta de amor ou de interesse.
3: Ah, sim, perfeito.
1: Opa. Libera a linha aí, a doutora Ângela. Liga novamente aqui, por gentileza, né? E vamos dando sequência na sessão Psicologia e Bem-Estar. E já voltamos aí com a doutora Ângela Brandi para complementar a resposta. Pois não, doutora?
3: Oi, doutora.
1: Alô, alô. Alô, alô. Testa fora do ar aí, vê se ela está ouvindo, se ela está te ouvindo aí. E nós vamos. Está ok, está na escuta, né? Então vamos lá com a participação da doutora Ângela Brandi. Ela não tinha terminado de dar a resposta da questão. Pois não, doutora? Será que você está pegando certo aí, meu cara, demais? Alô, doutora Ângela? Alô, alô, doutora Ângela? Oi, agora sim.
2: Alô, tá me ouvindo?
1: Isso. Pode complementar a sua resposta.
2: Então, desculpa, o problema se agrava, William, quando o casal deixa de conversar e começa a interpretar o comportamento do outro como falta de amor ou de interesse. A gente sempre fala que o óbvio também precisa ser dito. É importante compreender o que está acontecendo com cada um, porque o desejo pode ser influenciado tanto por fatores emocionais, físicos, pela rotina e pela própria história do relacionamento. Então, intimidade não se resolve com obrigação, mas sim com diálogo, respeito e disposição para poder compreender o outro.
1: Pois não. Estamos apresentando a sessão Psicologia e Bem-Estar e a participação da psicóloga clínica, doutora Ângela Brandi, conosco aqui no programa William Barbosa. Mais uma questão aqui, doutora. Quando um parceiro deseja ter filhos e o outro não, estamos diante de uma diferença que pode mudar completamente o futuro do casal? Como que deve lidar com isso, hein, doutora?
2: Essa, William, é uma questão que precisa ser enfrentada com muita honestidade, porque envolve um projeto de vida. E isso não se trata simplesmente de decidir quem vai ceder, porque ter ou não ter filhos pode representar desejos de um lado, expectativas e histórias familiares muito diferentes. E é importante compreender o que existe por trás de cada posição, sem pressionar o outro a mudar ideia apenas para evitar a perda do relacionamento. E nesse caso, o diálogo pode ajudar o casal a entender melhor as suas motivações, mas também pode revelar uma incompatibilidade real. Amar alguém não significa necessariamente desejar construir a mesma vida.
1: De novo. Vamos liberando mais uma vez aí a participação. A gente tem que terminar essa entrevista hoje, viu, Ademar? Temos que terminar. Vamos colocar novamente a doutora no ar, né? Vamos novamente com a participação. Pois não, doutora Ângela Brandi.
2: Sabe, William, essa situação... Está me ouvindo?
1: Estou te ouvindo.
2: Essa situação de que eles não conversam antes se vão ou não ter filhos, eu tenho tido no meu consultório situações muito dolorosas por conta disso, onde muitas vezes um dos dois, dos cônjuges, já tem filhos e a pessoa casa e não tem filhos e não manifesta essa vontade e não fica subentendido também. Ele não revela isso assim, eu não quero ter filhos, e ela acha que ele pode querer ter. Aí chega um determinado tempo, depois de 5, 7, 8 anos de casados, ela começa a dizer, eu não tenho filhos, eu quero ter um filho. E ele diz, eu já tenho 3 filhos, eu já fiz vasectomia e eu não quero ter filhos. Aí sim começa um conflito muito grande entre o casal.
1: Agora... O Ademar estava falando alguma coisa com relação aos casais jovens, né?
3: Eu estava comentando aqui o tema abordado pela doutora Ângela.
1: Deixa muito comigo. Importante. Isso. Então vamos aproveitar esse gancho aí para... Eu vou te contar, né, bicho? Por que será que cai tanto, né? Oi, doutora Ângela.
2: Cai.
1: Bom, vamos lá. O Ademar fez uma colocação aqui com relação...
3: Com relação ao tema de hoje, abordado aqui, que foi trazido aqui pela doutora Ângela no ar, esse tema aí é muito importante, principalmente para os jovens casados, né? Os casados mais recentemente, né, doutora?
2: Sim, com certeza. Mas como eu estava dizendo, Ademar... Nós temos hoje muitos casos de pessoas que estão casando pela segunda vez e que talvez no primeiro casamento não tiveram filhos e que no segundo querem ter, ou que já tiveram e que talvez ou um ou outro dos companheiros, dos parceiros, queira ter um filho com aquele segundo casamento.
1: Perfeito. Bom, vamos fazer o seguinte, tenta fazer uma ligação você, o Ademar. Vamos lá, pede para a doutora colocar, não ligar, vamos tentar ver se melhora. 9821, aqui a gente faz tudo ao vivo, viu, gente? 6304, vamos ver se a gente consegue segurar essa linha no ar. Eu não posso, essa matéria é muito importante, muito interessante, né? E a gente precisa terminá-la, porque afinal de contas tem muitas, muitas, muitas perguntas e respostas. Oi, doutora Ângela.
2: Oi, William, tá me ouvindo?
1: Estamos te ouvindo bem. Pode
2: então,
1: continuar.
2: Então, William, essa questão hoje é um conflito muito grande, que até eu trago isso porque é uma realidade dentro do meu consultório. esse conflito de um quer ter filho e o outro não. O problema é, mesmo que seja um primeiro casamento, talvez seja muito honesto de cada um falar sobre, ou a mulher dizer, eu não quero ter filhos, ou o homem dizer. Porque veja, também, se você não comunica isso, o outro subentende que talvez vai querer ter filhos. E daí imagina, a mulher está casada, casa-se aos 30 anos, aos 35 ela diz, bom, agora vamos ter um filho. Aí o marido diz, não, mas eu não quero ter filhos. E daí?
1: Ok.
2: Um problema bem sério, né?
1: Exatamente, é confusão, né, doutora?
2: Não, confusão, porque daí envolve um monte de sentimentos.
1: Exato.
2: Envolve alguém que não quer se sacrificar por conta do outro.
1: Sim.
2: Envolve um monte de... um diz assim, puxa vida, mas você não falou que queria, e o outro diz, mas você também não disse que não queria. E eu tenho visto muito isso no consultório. Então, assim, é muito importante que o casal clarifique isso logo no início da relação, e vai falando sobre isso, que nem eu sempre digo, o óbvio tem que ser dito, porque um acha que o outro quer e o outro acha que o outro quer também, e na verdade talvez não seja bem assim. Então, a falta de diálogo, William, é algo que realmente interrompe e provoca muitos conflitos no relacionamento amoroso. Então, para quem está me ouvindo agora, sempre é importante você falar sobre os seus sentimentos, sobre os seus desejos, sobre suas expectativas, para que o outro também possa falar sobre os seus e ver se estão de encontro os seus desejos com os encontros do seu parceiro. É muito importante chegar a um denominador comum, né?
1: Pois não. Estamos apresentando a sessão Psicologia e Bem-Estar, a participação da psicóloga clínica doutora Ângela Brandi no programa William Barbosa. Ademar Marques, mais uma questão para a doutora.
3: Então, doutora Ângela, muitos pais discordam assim, sobre como educar os filhos, né? Um quer ser mais firme, enquanto o outro considera que é preciso ter mais compreensão e coisa e tal. Como essas diferenças entre os pais afetam a família?
2: Olha, Ademar, essas diferenças, elas podem gerar, logicamente, insegurança nos filhos e conflito entre os pais, principalmente quando um desautoriza o outro diante da criança. Então, o pai diz assim, você não vai em tal lugar. A mãe diz, ah, não, deixa ele ir, deixa ela ir, você está sendo muito severo. O que acontece? Muitas vezes, cada parceiro, ele está repetindo, mesmo sem perceber, a maneira como ele foi criado, educado, ou tentando fazer exatamente o contrário daquilo que viveu na própria família. Ou você copia o modelo, ou talvez você rejeita o modelo. Na verdade, nós não precisamos educar os nossos filhos da mesma maneira em todos os detalhes como nós somos criados. Mas acho que o casal que se junta, que se une, eles vão precisar conversar sobre os valores, sobre os limites que eles querem transmitir. O casal tem que entender que eles estão formando uma unidade. Essa unidade nuclear, sim, vem de pais, de um lado pode ser mais conservadores, quanto do outro pode trazer pais mais que tiveram uma educação mais libertadora. Então, quando os pais conseguem compreender de onde vêm essas diferenças, eles vão deixar de disputar quem está certo e quem está errado e vão passar a construir uma forma de educar que faça sentido para essa família nuclear que eles estão criando a partir de agora, então, com os filhos.
1: Perfeito. E vamos com mais uma questão aqui, doutora Ângela Brandi. Em alguns relacionamentos, doutor, os conflitos não acontecem apenas entre o casal, né? Mas também, muitas vezes, envolvem pais, sogros e outros familiares. Como estabelecer limites sem romper esses vínculos, doutora Ângela?
2: Então, a minha linha de abordagem de trabalho é a terapia familiar sistêmica. A gente fala muito da família de origem. Quem é a família de origem? Pai, mãe e irmãos. E quem é a família nuclear? A família com que aquele filho vai, então, formar uma família. Então, a família de origem, ela continua tendo importância na vida adulta. Mas a gente tem que entender que formar um casal exige construir um espaço próprio. O problema, William, surge quando às vezes a necessidade de agradar os pais, ou de evitar conflitos, ou inclusive de corresponder às expectativas familiares, ela interfere nas decisões da relação. Às vezes a pessoa sente culpa ao contrariar a família, mesmo quando sabe que precisa tomar suas próprias decisões. Então, estabelecer limites com a família de origem não significa deixar de amar os pais ou os familiares, mas significa reconhecer que o casal precisa ter autonomia para decidir sobre a sua vida. E esse limite, ele deve ser construído, William, de preferência, um diálogo e posicionamento claro entre os parceiros. Que veja, se a sogra ficar interferindo com aquela nora e dizendo assim: ah, mas eu criei o Zezinho assim, você também tem que criar ele assim. Eu dava, pegava o chinelo e batia nele, colocava ele de castigo. Aí a nora, que é muito mais moderna, vai entrar em conflito com essa sogra e vai dizer: o que que a sua mãe está pensando que é? Vem aqui querer dizer que a gente tem que cuidar do Joãozinho desse jeito? E eu não vou aceitar isso. Daí o menino, ou o rapaz fica se sentindo meio mal por conta disso e fica entre a cruz e a espada. Mas ele pensa: ah, mas a minha mãe... Então, minha mãe acertou na educação, olha como eu sou um rapaz educado e tudo, e a minha esposa, mas a minha esposa tem razão. Então ele fica num conflito muito grande, e talvez ele precise conversar sobre isso com a esposa e dizer: olha, nem tanto ao céu, nem tanto à terra, vamos nós dois. Então não precisa ser como a minha mãe me criou, mas também não precisa ser como você está pensando, vamos nós dois criar. Então, o problema maior, William, é sempre quando a família de origem interfere neste núcleo familiar. E isso não vai dar certo. Sempre tem aquele ditado, não sei se eu vou saber dizer certo, se você que diz que sogra tem que morar

0: é ficar dias na casa palpitando, porque sem querer uma mãe vai na casa e diz assim, mas ela não lava a louça tão direitinho como eu lavei pro meu filho. Meu Deus, mas olha o feijão que ela faz. Né? Quer dizer, então isso, obviamente, como que essa nora vai se sentir?
1: Complicado, hein?
0: Complicado, entendeu? Ou então, né, vem a mãe da moça, né, a sogra do rapaz, né, e diz assim, meu Deus do céu, esse menino tá puxando totalmente ao pai, olha só que mal educado que é esse meu neto. Então, sempre é a sogra, né, que é o problema da situação. E nós, enquanto talvez vamos, eu ainda não sou sogra, definitivamente, porque meus filhos não são casados, mas eu acho que nós, enquanto sogras e sogros, nós temos que cuidar muito com isso, porque a gente não pode interferir na relação nuclear que o nosso filho ou a nossa filha está criando. Porque a gente tem que deixar eles ser felizes e a gente não tem que se intrometer na vida do casal. A gente tem que respeitar o casal. Eu acho que a gente deve, sim, ser norte para aquele filho quando ele vem nos perguntar algo, e ainda assim a gente tem que tomar muito cuidado no que responder para não meter coisas na cabeça dele, né? Caraminhola na cabeça dele. Se ele vem perguntar alguma coisa, a gente não pode ter aquele ar de maldade, de dizer, ai, mas acho que você tem que ficar mais de olho, porque, entende? Então, assim, é muito difícil, William, essa interferência e cuidar para não interferir. E o que interferir? Então, a gente tem que ter muita sabedoria e a gente tem que ter muita maturidade para deixar o filho viver a vida dele de casado. Eu acho que isso que é importante, ou a filha, né?
1: Pois não. Mas não esquenta não que você vai ser sogra também, viu, Angela?
0: Não, por isso mesmo que eu já estou dizendo que eu já estou fazendo o meu treinamento já.
1: Sim.
0: Atualmente, enquanto o meu filho tem namorada, eu realmente faço o meu treinamento e eu acho que eu estou indo bem no meu treinamento. Estou indo muito bem.
1: Que bom.
0: Pelo que eu me avalio, realmente assim, eu não interfiro nas decisões deles, não interfiro no que eles fazem. Eu acho que eles têm que viver a vida deles, eles fazem os programas deles. Eu acho que isso é importante. Eu não sou o papel importante na vida dele nesse momento. Eu jamais vou concorrer com ele enquanto com a namorada. Ontem até eu presenciei um fato que agora eu me lembrei. Quando eu voltei do trabalho, mesmo que era feriado ontem, eu estava atendendo, aí ele estava com a namorada e ele abriu a porta do meu quarto e disse assim, mãe, eu posso acender a luz? Eu falei, claro. Aí ele disse, está me olhando? Ela entrou junto. Daí eu falei, sim, o que, que foi? Ele falou, não, eu tirei a minha barba. Aí eu falei, ah, que legal, ficou bonito e tal. Daí ela ajudou. Eu falei, você ajudou? Daí ela falou, sim, eu estava junto. Aí eu falei assim, ó, só veja com ela aí. Falei para ela, veja você aqui atrás, assim, na nuca, tá aparecendo um pouquinho. Mas veja você como fica bom. Então se veja, ele veio estar junto com ela, não fui eu palpitar nem nada quem disse que ficava bom ou não, que é pra ela, na verdade, né, que ele está fazendo isso.
1: Sim.
0: Ou não. Então, mas mesmo assim ele veio querer mostrar pra mim, talvez como algo, mas eu realmente não me intrometi, não falei, ai, ficou feio, ficou... Não, eu,
1: Sim.
0: como ele já tinha tirado, eu disse que ficou bonito, obviamente, né? Não vou ser deselegante, né?
1: Tá certo.
0: Eu sempre ensinei meu filho assim, olha, se a menina disser assim, ai, você acha que eu tô um pouco gorda? Você nunca seja assim de dizer, nunca seja deselegante, seja sempre cavalheiro, de não, você está bonita, você está linda. Eu acho que porque um homem tem que ter, nós como mulheres que estamos criando filhos homens, temos obrigação de deixarmos para esse planeta um homem bacana, um homem educado, um homem cavalheiro. Eu acho que isso é uma obrigação de nós como mães, porque quando eu escuto, William, homens que batem em mulheres, homens que cometem feminicídio, homens que desfazem as mulheres, eu acho que essa mãe também fracassou. Porque é muita obrigação da gente dar essa educação para um filho homem. Porque é tão importante, William, criar um filho homem.

0: com valores nobres como educação, gentileza, generosidade, cavalheirismo, que eu acho que quantas mães que estão me ouvindo hoje que talvez não tenham tido sucesso nisso. Então, assim, as que ainda têm tempo e que estão me escutando e que estão criando homens para o mundo, assim como mulheres também. Mas eu acho que é importante a gente criar um bom homem para entregar para a nossa sociedade. Eu acho que isso é sinal de sucesso como uma mãe.
1: Certíssima. Parabéns pelo seu posicionamento aí, que todas as mães ajam dessa forma, né? Uma boa mesmo.
0: Exatamente, William. É assim, ó, o homem ser carinhoso com a namorada, ser gentil, pagar a conta. Veja, eu tenho meu filho ainda que está fazendo engenharia civil, então ele ainda não pode trabalhar. Ele faz estágio e a gente sabe a realidade do valor dos estágios. William, mal dá para um cafezinho e mais tudo mais. Mas, enfim, é ele quem vai pagar a conta. Tudo bem que ele não precisa ir em restaurantes tão caros, mas assim, você vai ser gentil, você vai buscá-la na casa, você vai ajudá-la se ela precisa de alguma coisa, você vai ser gentil, ele faz o jantar muitas vezes para ela. Então assim, eu acho que isso é importante. Eu estou muito feliz com o homem que eu estou colocando na sociedade, tanto quanto ser humano, quanto um parceiro de vida, que quem casar com ele realmente vai ter, assim, vai ser muito feliz de dizer, puxa, que homem bom, com valores bons, honesto, leal e fiel. Até o momento, pelo menos, é isso que eu estou entregando para a sociedade.
1: Aliás, parabéns. Eu conheço tanto o seu filho quanto a sua filha, um casal, além de serem pessoas de personalidades maravilhosas, são... Tanto o menino é muito bonito, a menina é muito linda. Parabéns, viu, Angela?
0: Ah, obrigada. Você já entrevistou, inclusive, os dois. Com a música e tudo. Então, são pessoas do bem. Então, assim, eu tenho muito... nós, enquanto pais, temos muito, digamos assim, comprometimento em entregar uma pessoa boa para a sociedade. E você que está me ouvindo, que é mãe, que é pai, que tem filho homem, que tem filha mulher. O que que você está entregando para a sociedade? O que que você está entregando para uma moça ou para um rapaz? É uma pessoa do bem, é uma pessoa com valores, é uma pessoa que você pode encher a boca de orgulho e dizer, né? Meu filho é uma pessoa do bem, minha filha é uma pessoa do bem. Então, é sobre isso, William. A gente não pode se descuidar, porque educar é difícil, criar é muito fácil. Criar é assim, onde se come três, come quatro, né? Assim que as pessoas dizem.
1: Sim.
0: Verdadeiramente, dar feijão e arroz para dois ou para três não vai fazer muita diferença. Agora, dar educação para dois ou para três já vai fazer a diferença. Dar um bom curso de inglês, dar um bom colégio, dar tempo de qualidade para aquele filho, levar em lugares para que ele também tenha cultura, e não precisa ser lugares pagos, leva no museu, leva no teatro, leva, né, em lugares culturais, faça o seu melhor. Fique com eles, dê o seu momento que você não esteja ligado no celular. Porque, William, atualmente eu já não estou mais atendendo crianças, até pela decepção que eu tenho com relação aos pais de hoje. Dia desses eu estava atendendo uma criança no consultório e a mãe na sala de espera, provavelmente no Instagram, sei lá onde, olhando lá. E daí eu estava já, acho que na terceira, quarta sessão, e a criança estava bem, a gente brincando, e a criança pulando no meu ombro e brincando e ganhando carinho e tudo, e a gente dando risada. De repente eu abri a porta e falei para a mãe, olha, eu não acho que o seu filho tenha problemas para que você precise trazê-lo aqui. O que ele precisa é que você, ao invés de vir aqui pagar para eu brincar com ele, dar carinho, você faça isso. Ela ficou bem vermelha na hora, ficou desconcertada. Daí ela falou, não, então acho que a partir de semana que vem é eu que venho. Eu falei, exatamente você, porque a criança só estava precisando de amor e carinho. Então, o problema, William, não é a ausência quando eu estou trabalhando. Se eu estou trabalhando, eu estou trabalhando. A pior ausência é quando a mãe está em casa, sentada no sofá, olhando o Instagram, a vida dos outros, olhando a vida da, sei lá, de Virgínia, etc e tal. E E a criança sozinha ali pedindo atenção. A pior ausência é essa, quando você está em casa e você não está fazendo algo que verdadeiramente é importante para aquela família e não dando atenção para aquela criança. Aquela criança precisa de atenção, precisa de um momento de qualidade. E é isso, William, que vai determinar muitas vezes depois esse ser humano que você entrega para a sociedade. Então, pais, parem um pouco de olhar a vida dos outros no Instagram, parem de olhar, se comparar com os outros, estudem sobre como educar filhos, que é muito mais importante. Não é só criar, botar no mundo, não, é educar, educar com amor, com regras, com valores, com limites. Então, isso é importante, William, sabe? Porque daí nós não temos tantos problemas depois no consultório para atender. Se você criar um ser humano bom, esse ser humano não vai estar no consultório do psicólogo.
1: Tá certo. Eu me lembro que antigamente, não sei se hoje acontece, deve acontecer também, claro, quando, de repente, a filha arrumava um namorado, aí a mãe era daquelas faladeiras, né? Ih, isso aí deve não prestar igual o pai dele. Quer dizer, antes de conhecer...
2: Já julgava.
1: Exatamente. Bom, mas vamos lá, Demais, você tem mais uma questão para a doutora Ângela, manda para o rádio.
2: Assim, doutora Ângela, existem casais que estão juntos há muitos anos, a gente sabe, e compartilham a mesma casa, a mesma rotina, mas parece ter se tornado estranhos entre os dois. Como é que isso acontece e por quê, doutora?
0: Isso pode acontecer, isso acontece, é uma queixa que eu recebo no meu consultório, que aos poucos, sem que esse casal perceba ou exatamente quando isso aconteceu, eles começam a se afastar. Porque a rotina, ela vai ocupando todo o espaço. As conversas passam a girar em torno de contas. Tem que pagar tal boleto hoje. O WhatsApp é assim. Não é nem bom dia, querida. Não é assim. Você pode pagar hoje a Unimed? O boleto venceu. Tem que pagar a escola e tal. Então, começa só tem reunião do fulano, leva o fulano no futebol. Então, começa a falar só sobre os compromissos e aquilo que cada um sente deixa de ser compartilhado. Então, eles continuam funcionando, Ademar, como uma família, mas já não se encontram como parceiros. E em alguns casos, existem mágoas antigas que nunca foram elaboradas, porque ela não falou, até porque não deu tempo, porque ela chegou em casa, ele já estava dormindo, ela já levantou correndo, ele já saiu para trabalhar, aí mandaram todas essas mensagens sobre esses compromissos. Então, isso realmente vai afastando muito o casal, porque se você não compartilha sentimentos, você também vai só compartilhando compromissos. E os compromissos, eles são muito maçantes. Então, a outra pessoa, ela vai recebendo só assim, boleto, boleto, boleto, boleto. E isso é amargo. Isso não é um quê de sentimento, de ai, como você estava bonita hoje, ai, eu queria ter ficado um pouco mais na cama, te abraçado, quer dizer assim, não tem sobre isso. Então, vão esquecendo disso. Ou em alguns casos também existem essas mágoas e as pessoas vão criando esse copo que vai transbordando de tantas coisas pequenas que vão se tornando grandes quando aquela gota transborda. Então, às vezes um casal talvez foi mudando, foi evoluindo em algumas coisas e o outro talvez não acompanhou essas transformações. E assim, a gente tem que entender que a convivência em si, morar juntos na mesma casa, não garante intimidade. Aí a gente dorme junto, sim, mas quando dorme, todo mundo está biologicamente, você não é parceiro do outro quando você está dormindo, vocês só estão dividindo a cama. Porque o que vai ter de afeto quando um está roncando de um lado e o outro roncando do outro? As pessoas estão inconscientes dormindo, então não é intimidade isso, vocês só estão dividindo a cama. Então, acho que para permanecerem próximos, duas pessoas precisam continuar interessadas em conhecer o outro e o que o outro também está se tornando. Acho que isso é muito importante.
1: Sessão Psicologia e Bem-Estar, participação da psicóloga clínica doutora Ângela Brandi no programa William Barbosa. Agora, doutora, fidelidade e ciúmes são assuntos que podem provocar discussões intensas, né? Como que o casal pode lidar com essas questões

0: sem transformar a relação em um ambiente, de repente, de desconfiança, doutora?
1: É importante diferenciar muito bem o ciúme, que surge diante, talvez, de uma situação concreta daquele que está relacionado ao medo de perder o outro, talvez, a insegurança ou a experiências anteriores que um dos parceiros pode ter tido. Em ambos os casos, William, é necessário sempre conversar sobre o que está acontecendo, mas principalmente sem transformar esse relacionamento numa vigilância permanente. Isso sim causa muito estresse, causa muito conflito entre o casal, porque ficar controlando o celular do outro, exigir senhas, restringir liberdade do parceiro, não vai construir uma segurança emocional. Porque veja, se a segurança emocional é que o outro não precise te dar essas senhas, não precise te dar, mostrar o celular, se você tiver que ficar exigindo isso, isso não te dá segurança emocional. Eu acho que a confiança entre um casal, ela se desenvolve dentro de uma coerência, dentro de um respeito, e principalmente eu acho que os acordos devem ser claros, então, entre eles. Tem casais que dizem, eu tenho a senha do seu celular, você tem a minha, eu tenho a sua localização, você tem a minha, mas entretanto o outro, mesmo tendo a senha, ele não vai lá abrir e olhar, porque ele confia, mas se precisar, não tem nada a esconder. Eu acho que isso que é o importante, que as pessoas podem agora ficar brigando para descobrir a senha, ou até em casos, William, a pessoa está meio dormindo e o outro vai lá e coloca digital do outro dormindo, ou começa a querer afastear do companheiro. O outro dormindo. Isso acontece, tá? Não vou contar quem faz isso, mas isso acontece com frequência. Então,
0: como é que é o negócio, a pessoa? Como é que é?
1: É que assim, tem celular que só abre com a digital,
0: sim,
1: né?
0: Sim, sim.
1: Ou com a facial.
0: Facial.
1: Então a mulher ou o homem está achando que tem alguma coisa errada no celular dela ou dele.
0: Sim, sim.
1: Aí quando ele está dormindo, ela vai lá e enfia o dedo lá no celular dele para poder desbloquear o celular. Ou então fica colocando a facial, às vezes, só que não vai abrir porque ele está dormindo, né? Ele está no escuro. Mas isso acontece, eu não vou contar quem faz, mas realmente...
0: Fora do ar, depois você me conta.
1: Não, absolutamente, porque até porque você nem conhece, mas tem pacientes meus que fazem isso, né?
0: Ah.
1: Então, quem está me ouvindo sabe que isso não é bacana, né? Porque, na verdade, é uma invasão de privacidade, né? E então, aí o que acontece? Nessas situações podem ser descobertas coisas bem cabulosas.
0: Pois não. Agora...
1: Aí sim que começa a situação, William, né? E deixa eu só terminar aqui, William, perdão. E quando há uma quebra de confiança, muitas vezes reconstruir exige responsabilidade de quem feriu o vínculo, né? E tempo, muitas vezes, para que o outro possa avaliar se é possível voltar a confiar. Então tem que tomar cuidado com isso.
0: Ô, Ângela, só como curiosidade, o Ademar tem mais uma pergunta aqui também para colocar no ar e para você responder. Dentro da sessão Psicologia e Bem-Estar, lógico que não precisa falar nomes, nada, mas nos seus muitos anos de atendimento, na sua experiência, você já atendeu alguma mulher ou algum homem que falou, eu quero largar dela ou dele porque ele ronca muito à noite, porque ele é isso durante a noite, eu não aguento mais? Já teve isso?
1: Já tem isso, inclusive, né? E qual foi a solução que eu dei a esse casal? Assim como eu já atendi alguns casais que, ou ela ou ele, né, no caso, tem um ronco insuportável, só que ele não pode ser julgado por aquilo que ele faz inconscientemente, porque isso é uma questão biológica, o sono é biológico. Então, entre o emocional e o biológico vai vencer. Não é uma questão, ele não gosta de mim, por isso que ele está roncando. Ele está me provocando. E as pessoas ficam deitadas do lado com ódio mortal daquele cara que ronca e cutuca ele. Daí ele também não tem um sono de qualidade, muito menos ela, mas às vezes...

0: ou ela ou ele fica firme, permanente ali, né, guardando toda essa raiva, né, dormindo do lado e tendo aquela noite terrorista de ambos os lados, porque ele também às vezes é cutucado tanto, né, tantas vezes, e ela também. Então assim, eu tive casos já em que ou ela ou ele tinha que usar aquele CPAP, que é aquele aparelho realmente para quem ronca, e é um aparelho desconfortável, obviamente, que é uma máscara que você vai colocar, mas que entra o oxigênio, né, calibrado na medida certa daquela pessoa. Porque a pessoa pode ter muitas apneias do sono, então obviamente que a pessoa vai usar aquele aparelho. E daí eu tinha casos que antes dela usar o aparelho, ela dizia: a gente vai fazer alguma coisa hoje à noite ou não? Daí ele dizia: não, acho que não. Ah, então tá, então eu vou usar o aparelho. Né? E tudo bem, então era assim que acontecia, existia um combinado. Só que chegou um momento que ele se incomodava tanto também com o barulho do aparelho, que daí o que ele fazia? Ele ia para o outro quarto. Quando ela acordava de manhã, ela via e ela se sentia totalmente abandonada e rejeitada, porque ele ia dormir no outro quarto. Aí quando ela começou a trazer isso para as questões dela de terapia, eu comecei a explicar a ela que o dormir é biológico e é importante que o casal não tenha esse ressentimento à noite e que leve para durante o dia, sendo que é algo inconsciente. Veja, ele ficar no celular, ou ele ficar com a televisão ligada, ele ficar jogando ao lado dela e ela dormindo, isso sim é um desrespeito, porque não é algo biológico, é algo consciente que ele está fazendo. Mas quando a gente dorme, a gente não tem controle daquilo que a gente faz. Então, o que eu sugiro e o que eu sugeri para vários pacientes meus é assim: vai dormir num outro quarto. É muito mais saudável para aquele casal do que ela ficar com raiva dele o dia todo e no dia seguinte ele nem sabe o que ele fez e ela está emburrada com ele, está tratando ele mal, ele só vê os roxos nos braços dele, mas nem sabe o porquê que ele teve aqueles roxos. Na verdade, foram as cotoveladas que ele recebeu. Então, William, realmente eu acho que é importante quando... Veja, é também não buscar ajuda quando você tem um ronco que é perceptível e que atrapalha o parceiro. Eu acho que também não está certo, não é assim, ela tem que me engolir, não. Mas se ele foi buscar ajuda e mesmo assim, talvez, já está fazendo o tratamento e ainda assim o ronco incomoda, a solução é que a pessoa tenha um outro quarto para dormir. E não quer dizer, gente, fiquem juntos, assistam um filme, assistam uma série, deem boa noite, namorem, se for o caso, mas depois, na hora realmente de você se atracar no sono, como diz o gaúcho, aí você realmente acho que deve de buscar um espaço seguro e confortável para você poder dormir e ter aquela noite de sono que é imprescindível para o bom humor, para a nossa saúde mental e psicológica no dia seguinte. Então, eu acho que, William, seria essa a solução.
1: Pois não. Mais uma questão, Ademar Marques manda para o rádio aí mais uma pergunta para a psicóloga doutora Ângela Brandi.
2: Então, doutora Ângela, o dinheiro é motivo frequente de conflitos entre casais. Por que questões financeiras provocam tantas discussões, mesmo quando os dois trabalham e contribuem para o sustento da família?
0: Porque, Ademar, o dinheiro raramente representa apenas dinheiro. Sim. Porque o dinheiro pode estar relacionado à segurança, à liberdade, ao reconhecimento, talvez ao poder de decisão e até à maneira como cada um aprendeu a lidar com os recursos da família de origem em que cresceu. Para um parceiro, por exemplo, economizar pode significar proteção. Talvez para o outro pode representar privação. Então, gastar também pode ter significados muito diferentes para cada um. E quando essas diferenças elas não são conversadas, o casal passa a discutir sobre compras e contas, mas o conflito real talvez pode estar em outro lugar. Por isso que é importante falar abertamente sobre prioridades, responsabilidades e expectativas. construindo acordos que considerem os dois lados de cada um, as duas visões e as duas expectativas. Porque, como eu disse, a família de origem, ela vai trazer para dentro dessa família nuclear muitos valores, muitas questões relacionadas ao dinheiro, muitas repetições. Então, é importante esse casal formar, sim, a sua identidade agora e dizer como que eles vão lidar com questões do dinheiro, independente de como talvez as famílias de origem lidaram. Então, o que é importante para os dois, enquanto casal, se vão economizar, se vão gastar tudo em viagem, se vão ficar devendo. É muito, eu acho que esse casal tem que conversar a respeito para evitar conflitos, que o dinheiro realmente é algo que pode sim, é algo que as pessoas não querem falar sobre isso, que é a nossa entrevista de hoje, né, o nosso tema, mas que é importante falar sobre para evitar transtornos futuros que podem realmente desencadear num conflito e até num divórcio, alguma coisa assim.
2: Ah, perfeito. Doutora Ângela, mais uma questão aqui. Como é que o casal pode perceber que chegou o momento de procurar ajuda profissional em vez de continuar tentando resolver os mesmos problemas sozinho?
0: É importante essa tua pergunta, Ademar, e um sinal claro, é quando o casal percebe que está repetindo as mesmas discussões sem conseguir chegar a uma compreensão ou a uma mudança. Às vezes, qualquer conversa sobre determinado assunto vai terminar em briga, silêncio ou afastamento, e daí demora para aquele casal se reconectar de novo. Ou em outras situações, os parceiros já desistiram, inclusive, de conversar e começam a viver como se o problema não existisse. Então, a terapia, neste ponto, pode ajudar a identificar esses padrões desse casal, os padrões que se repetem, compreender o que cada um traz para a relação e encontrar outras formas de se comunicar. E sempre eu gosto de frisar que procurar ajuda não significa que o relacionamento fracassou. Pode ser uma oportunidade de compreender o que está acontecendo antes que a distância se torne ainda maior. Eu tenho casos, às vezes, que a pessoa diz assim: a terapia é a última cartada que eu estou dando para o nosso relacionamento. Puxa, eu penso assim, não deveria ser a primeira? Quer dizer que quando o relacionamento já está na UTI, a pessoa vai buscar daí fazer terapia? Eu penso que as pessoas podem buscar muito antes para melhorar aquela relação e não ser a última cartada. Então, hoje, os casais já têm mais essa ideia de que podem fazer terapia. Eu recebo cada vez mais, inclusive, casais jovens que ainda não chegaram àquele ponto da separação, da UTI, quer dizer, nem foi para o hospital, digamos assim, mas já estão querendo buscar meios de reconectar a comunicação e também de realmente de perceber esses erros de padrões de repetição e sobre os conflitos que mantém aquele casal discutindo, para poder às vezes buscar um determinado meio de melhorar essa comunicação e de ter ferramentas melhores para que o casal consiga viver em harmonia e consiga evoluir emocionalmente naquele casamento.
1: Pois não. Doutora Ângela Brandi, sessão Psicologia e Bem-Estar, participação da psicóloga clínica Ângela Brandi aqui no programa William Barbosa. Para a gente encerrar, doutora, que reflexão ou que orientação, que mensagem você gostaria de passar para quem está ouvindo o programa e reconhece algumas dessas dificuldades no próprio relacionamento, doutora?
0: Bom, eu diria que uma relação, William, ela não se sustenta apenas pelo amor que as duas pessoas sentem, mas sim pela maneira como conseguem cuidar desse vínculo ao longo do tempo. Eu sempre digo que o amor é o líquido, mas o copo é o invólucro que precisa sustentar aquele amor. Se um líquido não tem um invólucro, um copo, ele vai esvaziar, ele vai derramar. Então, o que, que é esse invólucro? O líquido seria um líquido muito precioso, que é o amor. Mas se o líquido não tem um copo para ele ser colocado, ele também pode se esvair. Então, o amor, ele precisa realmente desse cuidado, desse copo. E o que, que é esse copo? Seria esse cuidado com esse vínculo, seria conversar sobre o que incomoda, sobre reconhecer as próprias responsabilidades, não só acusar o outro, ter disposição, inclusive, para escutar aquilo que talvez não seja agradável de ouvir, obviamente, mas mesmo assim, para eu crescer, crescer dói, e talvez eu tenha que ouvir algumas verdades e não ficar só na defensiva. Eu acho que também é importante compreender que cada pessoa, ela chega ao relacionamento trazendo a sua história, suas experiências e suas formas de amar. E o parceiro, ele não tem como adivinhar aquilo que não conseguimos expressar, aquilo que não conseguimos falar. As pessoas não casam e têm uma bolinha de cristal e sabem exatamente o que o outro precisa. Então, quando o casal, ele encontra espaço para poder falar com honestidade e ouvir, sem transformar toda a diferença em uma disputa ou ficar competindo quem está certo, quem está errado, aí sim ele começa a construir uma relação em que os dois podem existir de verdade. Então, acho que isso é importante que a gente entenda que um relacionamento, ele não se fortalece porque duas pessoas nunca discordam. Muito pelo contrário, mas eles fortalecem sim porque conseguem conversar sem transformar suas diferenças em ameaças ao amor que construíram. O silêncio pode evitar discussão hoje, mas eu penso que é o diálogo que vai permitir que as duas pessoas continuem se encontrando ao longo da vida de uma maneira saudável, William.
1: Pois não. E antes de você pedir aí a sua música, depois de mais um show de informação, a Ângela Brandi, que sem dúvida alguma é uma psicóloga clínica muito respeitada, não só aqui em Curitiba, mas em todo o Brasil, que conhece realmente da profissão. Ô Ângela, você sabe que hoje está uma onda aí de muita agressão de homem contra a mulher, essa coisa toda. Você tem acompanhado os noticiários, né?
0: Sim, muito.
1: Pois não. Tem um camarada aqui. Eu queria que depois você fizesse um comentário sobre esse cidadão. Coloca esse... E o bicho ainda é cantor ainda, Ademar?
2: É um cantor e ele vai apresentar uma música aqui.
1: Só um trechinho, vamos lá. Na minha...

0: Clinic.
1: E aí, Angela?
2: É, na verdade, realmente é uma ironia, né? É, em um tempo em que tantas mulheres ainda são vítimas de violência, né? É, esse homem aí que tá falando que faz café, limpa o chão, faz tricô, ele não perde a sua masculinidade, né? E não existe uma tarefa que diminua um homem, assim como não existe uma mulher obediente ou uma mulher que, digamos assim, que tenha que obedecer o homem, né? O problema nunca foi, William, quem manda em casa. É quando alguém acredita que amar lhe dá o direito de controlar, humilhar ou agredir, né?
1: Verdade.
2: E veja, nessa música aí, uma relação saudável não precisa de um dono. E ele tá dizendo que ela é a dona, né? E, na verdade, ele obedece. Na verdade, precisa de duas pessoas que saibam que respeito não é favor. É o mínimo que alguém merece dentro de um relacionamento. E um homem de verdade não é aquele que manda numa mulher, é aquele que nunca precisa diminuí-la para se sentir maior. Eu acho que é isso, hein?
1: Parabéns, é isso aí mesmo. Angela, mais uma vez o seu endereço nas redes sociais, por gentileza.
2: É Angela Cristina Brand no Facebook. Não, perdão, Ângela Sebrandi no Facebook e Ângela Cristina Brandi no Instagram. É que eu nem uso mais quase o Facebook, então eu acabo me esquecendo, perdão. E o meu CRP é 4889 e eu quero a música hoje que toca um pouquinho, que fala sobre o tema que a gente está falando hoje, é do Nando Reis, Pra Você Guardei o Amor.
1: Então, mais uma vez, anuncia aí a canção, por gentileza.
2: Pra Você Guardei o Amor, de Nando Reis. E eu gostaria de desejar uma abençoada semana e até a próxima semana, se Deus quiser. E melhora da voz aí, William.
1: Muito obrigado, bom trabalho, parabéns mais uma vez pela sua brilhante participação, dando um show de informação no programa William Barbosa. Bom dia, Ângela.
2: Bom dia, eu que agradeço. Um abraço a todos.

0: Todos os dias neste horário, nós nos unimos através para juntos pedirmos as bênçãos a Deus, a Nossa Senhora, a Jesus Cristo, para toda a nossa família, nesta oração que eu chamo a oração das mães. Porque eu sei que milhares e milhares de mães estão a nos ouvir. Eu sei que neste momento milhares de pessoas estão formando esta corrente de fé. E Jesus disse: onde duas ou mais pessoas estiverem falando em meu nome, eu estarei entre elas. Jesus está entre nós para nos ajudar, para derramar suas bênçãos sobre todos aqueles que precisam, aqueles que neste momento estão vivendo dificuldades, aqueles que enfrentam mais um dia de trabalho, aqueles que querem ter um dia de paz e harmonia, aqueles que querem afastar de suas casas a violência, a fome, a miséria e a doença. O mundo anda muito difícil, o mundo anda muito violento, as dificuldades são muitas, problemas financeiros, problemas de amor, problemas de entendimento, problemas de carinho, problemas de incompreensão, problemas de saúde, e é preciso que todos os dias, nós que temos fé, façamos esta oração para que Jesus atinja nossa casa, para que Jesus tome conta do nosso coração. Muitos irmãos estão brigando, muitos casais estão em desavenças, desarmonia, muitos casais estão com problemas financeiros, muitos estão doentes, enfermos. Neste momento, atenção Curitiba, atenção Paraná, atenção Brasil. Neste momento, você que passa por algum problema, faça sua reflexão. Descruze os braços e lute pela vida. Você não pode reclamar da vida de braços cruzados. É preciso fazer sua parte, porque o próprio Cristo disse: faça a sua parte que eu te ajudarei. Portanto, luta, meu amigo. Se esforce, meu amigo, porque Jesus gosta muito de você. Peça perdão pelos seus erros. Se ajoelhe, se humilhe perante Deus e peça: me perdoe, Senhor, pelos meus erros e me dê uma chance de ser novamente feliz. Neste instante, neste momento, nós fechamos os nossos olhos e rezemos para a Mãe de Deus, nesta oração tão importante, para que possamos receber as bênçãos que tanto necessitamos.
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0: Simbora, simbora, povo. Que Deus abençoe a todos nós. Desculpem aí, mais uma vez, eu passei a manhã toda com afonia, né? Tocamos o programa. Programa William Barbosa, programa do seu amigo do rádio. Evilásio Júnior, daqui a pouquinho com o esporte aqui na Educativa, Evilásio.
1: E vamos falar muito sobre jogos da dupla Curitiba pelo Brasileiro, vitória do Atlético, empate do Curitiba, o empate do Paraná na Copa Paraná, Taça Paraná que teve jogos neste final de semana, e vamos receber Marco Antônio Assef, vai falar sobre o livro da vida do grande Aladim, ídolo do Curitiba.
0: Legal, legal. Ademar Marques, 14h é contigo.
2: Ok, William. 14h tem momento sertanejo e eu vou estar por aqui tocando um modão chonado.
0: Obrigado, Nivaldo Walter, EDG. Obrigado, obrigado, Paulo Gaiotto, comandante geral do som, Dirceu Cordeiro dos Santos. Obrigado, família educativa. Na sequência, o horário político, né? Depois, o Evilásio com o esporte. 13h, a Patrícia Armentano. Às 14h, o Ademar Marques. Às 15h, Fabrício Campos. 16h, Tobias de Santana. 17h, o Nivaldo Walter. 16h, Regina Meister. Um abraço, ouvintes do Brasil.

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Boa tarde, estado do Paraná, boa tarde, Brasil, e aonde quer que as ondas da minha, da sua, da nossa educativa M630 estiver chegando, afetuoso, caloroso e respeitoso, boa tarde. Nesta que é uma terça-feira, 13 de outubro de 2026 o ano, estamos na primavera brasileira, do 186º dia corrido do ano, semana 42, estamos a 76 dias do final do ano, o 78,4% do ano já se foi e a lua é a nova. Com os trabalhos de apresentação de Evilásio Júnior, reportagens de Edson Tomás, produção de Irceu Santos. Boeing 630 com educativa esportiva a bordo, levanta voo no campo, na quadra, na piscina, no tatame, no octógono, na editoria do seu rádio. Para até a chegada da Patrícia Armentano com chá com pimenta, falar muito de esporte, saúde, bem-estar e qualidade de vida. Para você, amigo ouvinte educativa. E de imediato vamos às manchetes do programa de hoje. Paraná Clube empata com o time do Foz do Iguaçu em dois tempos distintos. Num primeiro tempo onde o tempo era limpo e sem chuva, e num segundo tempo quase polo aquático na Vila Capanema. Pela segunda divisão do futebol brasileiro, o Operário, na estreia do técnico Alberto Valentim, conheceu mais uma derrota, fica longe da zona de classificação e corre o risco aí de não estar entre os seis para a próxima fase da Série B 2026. Hoje é dia de Londrina em campo, entra na Arena Sicredi para enfrentar o Atlético virtualmente rebaixado.

0: pela Série A do Campeonato Brasileiro. Segunda-feira foi dia de jogos da dupla Atletiba. No Couto Pereira, um empate do Alviverde, que não ganha e ainda precisa de 6 pontos para estar na primeira divisão em 2027. Já na Arena Condá, o Atlético fez o que deveria fazer. Com o virtual rebaixado Chapecoense, goleou por 4-1. A Taça Paraná teve, neste final de semana, jogos envolvendo os times da capital de todos os paranaenses. Destaque para a vitória do Trieste, mais uma na competição. E ao vivo nos nossos estúdios, o meu amigo Marco Antônio Assef. Ele é editor, ele é jornalista, ele é quem manda prender e soltar e sabe tudo de esportes, de futebol. Grande personalidade, vem aqui para falar do lançamento de mais uma obra-prima dele. Depois de escrever o livro sobre a vida de Capitão Hidalgo, ele finalizou e tem a estreia, o lançamento do livro programado para dia 27 do craque Aladim. Ele não foi o gênio que tinha a lâmpada maravilhosa, mas dentro de campo deu aula como jogador. E sem maiores delongas, quem está chegando é ele, o nosso repórter Edson Tomás, com todas as notícias e informações. Empate do Curitiba, vitória do Atlético, meio que tudo normal. Seria mais ou menos por aí. Muito boa tarde, bem-vindo à frequência, Edson Tomás.
1: Boa tarde, Vilazo, a todos do Educativa Esportiva. Dupla Atletiba em campo ontem, Campeonato Brasileiro, vitória do Atlético diante da Chapecoense, empate do Curitiba contra o Botafogo. Começando com o jogo do Atlético, 4-1 diante da Chapecoense, numa partida em que o rubro-negro praticamente definiu o jogo já no primeiro tempo. Leozinho faz um belo gol para a equipe do Atlético, 1-0. Depois, o Leozinho participa do segundo gol marcado pelo Luiz Gustavo após a bola bater na trave. E no terceiro gol de Viveiros, cruzamento de João Cruz de um escanteio pelo lado esquerdo. 3-0, o Atlético melhor que a Chapecoense com as oportunidades e sendo letal nas oportunidades que teve. Mudanças no intervalo, saíram na equipe do Atlético o Leozinho, o Esquivel e também o Arthur Dias machucados. E aí o Atlético mudou bastante o sistema defensivo, teve muitos problemas, a Chapecoense teve muitas oportunidades e Mikael fez um grande jogo, uma grande partida, sendo decisivo para evitar que o gol da Chapecoense saísse mais cedo do que saiu aos 30 minutos. O Maurício Garcês fez 3-1, porém o Atlético tem Kevin Viveiros e o artilheiro do Brasileirão fez um golaço numa jogada construída pelo Luiz Gustavo, pelo Steve Mendonça, passando pelo Dudu. O Viveiros acabou marcando o quarto gol da equipe do Atlético. Aí sim o Atlético sossegou na partida e venceu por 4-1, reassumindo a terceira colocação no Campeonato Brasileiro após ter perdido esta posição na penúltima rodada contra o Atlético Mineiro. Um pouco mais cedo, no Couto Pereira, o Curitiba, com muitas dificuldades, ficou no empate com o Botafogo em 1-1. Embora o Coxa tenha feito 1-0 com o Josué cobrando o escanteio e a bola batendo no Marçal da equipe do Botafogo, um gol contra. Porém, o Botafogo foi melhor que o Curitiba, pressionou e logo na sequência Danilo empatou para a equipe botafoguense. Lembrando que o Danilo havia feito um outro gol que acabou sendo marcado uma falta na origem da jogada também. Resultado de primeiro tempo 1-1, segundo tempo o Botafogo com algumas oportunidades. O Curitiba voltou melhor até com as substituições, principalmente a volta do Breno Lopes como titular, mas insuficiente para que o Coxa chegasse ao segundo gol e, consequentemente, à vitória. Aliás, o Curitiba chega a 5 jogos sem vitórias e ontem, no dia do seu aniversário, 117 anos, muita vaia da torcida alviverde para o técnico Fernando Seabra. A próxima partida do Curitiba é neste sábado, joga contra o Atlético Mineiro em Belo Horizonte. O próximo jogo do Atlético, repetindo, é contra o Palmeiras na Arena da Baixada. É isso, Evilásio. Até amanhã aqui no Educativa Esportiva.
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0: Muito obrigado, meu caro Edson Tomás, por todas as suas notícias e informações aqui no nosso Educativa Esportiva, que vai até a chegada da Patrícia Armentano com o Chá com Pimenta trazer todas as notícias. Vamos complementar então o que você já trouxe aqui de informações para nós com relação a todos os resultados aí, e eu vou começar com os resultados até mesmo da Série A, porque os jogos começaram já no sábado da Série A e teve sequência no domingo e na segunda-feira. 30ª rodada, no sábado tivemos um empate, até certo ponto, um empate surpreendente entre o Vasco da Gama e o Remo por 0-0. Ainda no sábado, às 21h, o São Paulo venceu Vitória 2-1. Já no domingo, de virada, o Galo Mineiro, o Atlético Mineiro, venceu o Santos por 2-1, dando um salto aí na tabela, indo para a 7ª colocação com 47 pontos. No Maracanã, vitória do Flamengo 1-0. No Allianz Parque, um passeio do Palmeiras sobre o Corinthians 4-1. Na Arena do Grêmio, 1-1, um jogo envolvendo Grêmio e Internacional, clássico Grenal. E o Internacional saiu vencendo com uma falha do sistema defensivo do time do Grêmio. No domingo ainda, nós tivemos Bahia 1, Mirassol 0. No Couto Pereira, ontem, 1-1, Coritiba e Botafogo. Na Arena Condá, 4-1 para o time do Atlético sobre a Chapecoense. E o Bragantino venceu o Cruzeiro por 4-2, lá jogando no Cícero de Souza Marques, o estádio do Bragantino. Flamengo lidera 64 pontos, Palmeiras é o segundo com 63. 53 tem o Atlético, o terceiro colocado. O quarto, Fluminense, 51. Os quatro estariam hoje classificados direto para a fase de grupos da Libertadores de América 2027. O Bahia, quinto colocado, estaria na pré-Libertadores com 49 pontos. Sexto, Cruzeiro, 48. Sétimo, Atlético Mineiro, 47. Oitavo, Santos, 42. Nono, Bragantino, 40. Décimo, São Paulo, 39. Décimo primeiro, Coritiba, 39 pontos. E estariam aí figurando na Sul-Americana 2027. 12º, o Vitória com 36 pontos ganhos. 12º, mais um, Botafogo, 36 pontos. 14º, Vasco da Gama, 35. 15º, Mirassol, 33. 16º, o Corinthians, 32 pontos ganhos. Na zona do rebaixamento, 17ª colocação, Internacional, 32 pontos. 18º, o Grêmio com 31. 19º, o Remo com 25. E a Chapecoense, virtualmente rebaixada, 18 pontos ganhos. Próxima rodada, na sexta-feira, teremos Mirassol e Internacional. No sábado, Botafogo e Chapecoense, Atlético Mineiro e Coritiba, Atlético e Palmeiras, Vasco, São Paulo e Vasco da Gama. No domingo, Fluminense e Santos, Grêmio, Cruzeiro, Bahia e Flamengo, Remo e Bragantino, Corinthians e Vitória. A Série B do Campeonato Brasileiro marcou no último domingo o jogo do Operário em casa. Operário 0, Goiás 2. O resultado que fez o Operário despencar para a 10ª colocação, 48 pontos ganhos. Hoje o virtual rebaixado Londrina estará em campo jogando contra o Atlético lá na Arena Sicredi. O Londrina é o 18º, 28 pontos. O Botafogo de Ribeirão Preto é o primeiro fora da zona de rebaixamento com 41 pontos ganhos. Quase impossível a missão do Londrina sair desta fase terrível que encontra-se o Londrina dentro de todas essas condições que o Londrina se colocou nessa transição de, ao invés de conseguir os seus pontos, acabou perdendo pontos importantes dentro de casa e isso fez com que o time do Londrina chegasse onde chegou. Agora, nós teremos um grande confronto entre paranaenses e paulistas a partir do próximo sábado, porque é a final da terceira divisão do futebol nacional. E toda a torcida pro Dogão, Maringá, o nosso time lá da terra da cidade de Canção, vai jogar em casa sábado, 5 da tarde, enfrentando a Ferroviária de Araraquara. E no dia 24 de outubro, o jogo final, o último jogo, os últimos 90 minutos, lá na Fonte Luminosa, Ferroviária e Maringá. O Maringá precisa fazer um bom resultado em casa para jogar pelo empate no jogo de volta. Copa Paraná viveu neste final de semana os 3 últimos jogos da rodada que se iniciou no dia 2 de outubro com o Atlético vencendo o Independente São Joséense por 1-0. No sábado tivemos Cascavel 0, Londrina 0, Paraná 1, Foz 1. E ontem o Paranavaí venceu o Azures por 4-3, indo para a segunda colocação do campeonato da Copa Paraná. Agora nós teremos a última rodada. Teremos um confronto interessante lá no estádio ABC, Foz do Iguaçu e Paranavaí. Será o jogo do segundo Paranavaí contra o quarto Foz do Iguaçu. Foz tem 9 pontos, o Paranavaí tem 11. O Azures vai receber o Cascavel, o Londrina pega o Atlético, o Londrina ainda sonhando aí em se manter nessa condição de poder buscar a vaga e garantir a sua vaga, joga no VGD. E na Vila Olímpica do Boqueirão, estádio Presidente Ayrton Coelho Queiroz, teremos lá o jogo entre Independente São José e Paraná Clube, casa onde o Paraná faz a sua preparação, lá é o centro de treinamentos do Paraná. Paraná lidera 12 pontos, o Paranavaí o segundo com 11, o terceiro Atlético com 9, a mesma pontuação do Foz do Iguaçu, quarto colocado. 7 pontos tem o quarto Azures e o sexto Londrina. O Cascavel é o sétimo com 5 e o São José esse é o Lanterna com 8 pontos ganhos. Em Curitiba, agora, os ponteiros estão marcando meio-dia mais 25 minutos, meio-dia mais 25 minutinhos. Lá e cá, voltamos já. E daí com meu amigo Marco Antônio Assef, vai falar sobre o livro do Aladim Luciano. Ele que não era aquele que tinha lâmpada maravilhosa, mas que fazia magia dentro de campo. Por isso, lá e cá, voltamos já. Mais informação para você no M630, no meu, no seu, no nosso Educativo Esportiva.
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0: Em Curitiba, agora é meio-dia mais 27 minutos. Meio-dia mais 27 minutos. De agora até o final do programa, o papo é literatura, mas é lógico que soldado de folga no quartel é porque quer serviço. E antes de eu ir direto ao assunto que trouxe o Marco Antônio Assef aqui no nosso programa no dia de hoje, que é o lançamento do livro do Aladim Luciano, um dos grandes gênios do futebol paranaense, um que veio e se tornou craque, se tornou ídolo da torcida do Curitiba, que a gente vai falar sobre esse livro aí, mais um filho que o Marco Antônio Assef acaba parindo para todos nós. Eu acho que é por aí, né, Marquinho? Cada livro que você escreve, cada livro que você acaba colocando no mercado, lançando, acaba se tornando um filho. Muito boa tarde, obrigado por ter aceito nosso convite, estar conosco aqui, Marquinho. Prazer imenso em ver o meu amigo, mestre e professor Marco Antônio Assef.
4: Um abraço, Evilásio, os ouvintes da emissora. É realmente uma situação de a gente fica bem satisfeito, né? Dá um trabalho danado, mas quando nasce, quando a obra fica pronta, realmente é como se fosse um filho. É meu segundo livro, né? O primeiro eu fiz do Capitão Hidalgo, agora do Aladim, na tentativa de dar aí uma enriquecida na literatura esportiva paranaense, que tem muita história e não pode deixar que isso se perca no tempo, né, Evilásio?
0: Quando a gente fala de muita história, a gente fala de uma situação de que lá atrás a gente tinha pouca literatura esportiva. Isso começou a se ter essa mudança de hábito através, eu acho que de duas personalidades, e daí chegou um terceiro que começou a dar sequência. A gente fala de Carneiro Neto, Augusto Mafus e mais tarde um pouquinho o grande, saudoso Vinícius Coelho, a quem eu tive o prazer de trabalhar juntos. Eu acho que a história da literatura esportiva paranaense tem mais ou menos esse caminho, Marquinho, ou eu estou errado?
4: É, o Carneiro e o Vinícius fizeram inclusive obras juntos, né, sobre o Atletiba, o clássico Atletiba. O Carneiro e o Vinícius fizeram a história do Evangelino, o Carneiro fez do Hélio Alves. Então realmente são figuras de destaque. Destaco também o Dias Lopes com obras sobre o futsal e também sobre o basquete, né, o Mair, lá de Ponta Grossa. O Josias Lacour, né, falecido, saudoso, que fez aí a biografia do Madureira e também do ex-goleiro Roberto Costa. Tem o Sandro Moser com a biografia do Sicupira. O Sérgio Brandão, que ajudou o Dias Lopes na biografia do Leocádio, e me parece vai fazer agora do Cláudio Marques também. Então são esses expoentes aí da literatura esportiva, e a gente está dando a nossa humilde colaboração nesse rol aí de gente boa, né?
0: E eu coloco você e um outro coxa branca ilustre e de renome, que também fez parte da comunicação do Curitiba.
4: Paulo Mosman também fez o livro sobre o Dirceu Grezer, né?
0: Paulo Mosman, e eu vou até o nosso querido Adriano Hartmann, que ele também fez o jogo do Caio Júnior.
4: Exatamente. Então eu coloco esses três... Acaba esquecendo alguém, né?
0: Eu coloco vocês três com quem eu tive mais proximidade, juntamente com o Josias Lacour, quando iniciei a minha carreira jornalística de radialista, de que realmente são as pessoas para quem a gente tem aí todo esse processo de se espelhar. A gente se espelhando nos melhores, a gente tem sempre uma boa condição de estar sendo muito bem assistido, com orientações, com dicas, com tudo aquilo que a gente tem que ter na vida para fazer um bom trabalho. Mas daqui a pouquinho a gente vai falar sobre esse livro do nosso querido Aladim Luciano. Mas eu quero, já que você está aqui, soldado de folga no quartel, que é serviço, Marquinhos. Você trabalhou em que jogo nesse final de semana? Se eu não me engano, no Atlético. Eu ouvi você no Atlético...
4: E Chapecoense.
0: Eu ouvi você ontem na jornada. Até ia mandar um recado para você no teu WhatsApp, mas eu falei, não vou incomodar ele. Deixa ele trabalhar normal. Ô, Marquinho, o Atlético atinge uma marca que eu acho que é uma marca considerável. E mostrando que o caminho para os clubes não existe outro a não ser dar tempo ao tempo para que possa ter uma sequência de trabalho. Porque a partir do momento em que se bancou o Odair Helma, num determinado momento da sua vinda para o Atlético, em alguns tropeços que o Atlético teve, a torcida pedindo a troca do comando técnico, a diretoria bancando o técnico, o resultado é a colheita de frutos tão bons como o Atlético está tendo. A leitura que eu faço é errada, Marco?
4: Veja bem, o Atlético chegou a um grau de estabilidade. É uma equipe que mantém um padrão de jogo. Tem, claro, seus percalços. O futebol você não consegue render 100% o tempo todo. Mas chegou num patamar assim de uma estabilidade. Estar em terceiro lugar num campeonato tão equilibrado como é o brasileiro, atrás apenas de Palmeiras e Flamengo, que tem um investimento... Não saberia dizer até quantas vezes maior, né, do que o Atlético, mas sem dúvida alguma, o fruto do trabalho de manter, né? O Atlético gosta muito de trocar de treinador, e o Odair Helma ficou mais de um ano à frente do comando. Os frutos vêm, e é isso que está apresentando. Ontem fez 1-0, deu uma recuada, a Chape cresceu, gostou, foi para cima, fez pressão, aí conseguiu daí fazer o 3-0, né? Quando voltou a jogar, a Chape descontou, mas daí ainda saiu o quarto gol, uma vitória tranquila. Pode falar, mas é o Lanterna, mas é na casa do adversário, é uma equipe que está, né, tentando escapar, acho já meio pouco provável que isso aconteça, mas de toda forma, uma goleada de 4-1 fora de casa, seja lá contra o adversário que for, é sempre algo que se deve destacar. E assim, alguns valores, né, em destaque. O Luiz Gustavo jogando fino da bola no meio campo e o Viveiros faz gol de todo jeito, né? Quando dá aquelas arrancadas, antes fez gol, tava o zagueiro marcando ele deu um jeito ali, cutucou do jeito que deu, de peito, de pé, de lado, de calcanhar, não sei direito como é que foi. Do jeito que deu, ele botou a bola no fundo da rede. E um artilheiro de destaque, um homem de meio campo de qualidade, um zagueiro bom, caso André Dias, o próprio sistema defensivo do Atlético, o Mikael crescendo a cada jogo, essa linha dorsal faz com que a equipe tenha sustentação, e é isso que está acontecendo, e ontem isso apareceu diante da Chapecoense.
0: Já não é a mesma coisa que o Coritiba, porque o Coritiba, eu acredito que aquela ida não ida, aquela ida e ficada do Fernando Seabra quando da Copa do Mundo para o Vasco da Gama, acabou mexendo muito com o grupo, que o grupo não voltou com a mesma garra e com o mesmo tipo de ritmo que vinha até a parada da Copa do Mundo. Até que ponto isso mexeu com o grupo de jogadores, a ida e não ida do Seabra?
4: Veja bem, Vilas, o Coritiba tem um momento e um panorama bem diferente do Atlético. O investimento no grupo é bem menor. Faço aqui, abro um parênteses para falar sobre a SAF. O Coritiba, né, tem muita gente que diz, essa SAF não serve para nada. Não fosse a SAF, o Coritiba estaria num momento delicado, talvez em falência. Pediu, inclusive, recuperação judicial e a SAF pagou as contas que a associação não estava dando conta. Então, pagou as contas, fez o Coritiba entrar nos eixos de novo. Está faltando um pouco mais de um pouco mais de ousadia para trazer jogadores mais qualificados, mas, por exemplo, um Breno Lopes com a associação não estaria aí nunca, né? Que é um jogador um pouco mais caro. Mas o Coritiba, com esses problemas, o Fernando Seabra faz hoje a melhor campanha do Coritiba em muitos anos na Série A. Mas não é bom de se ver o Coritiba jogar. O Coritiba joga, não dá firmeza. O cara não é um futebol bonito de se ver, não é agradável. Deus vai dizer, mas ano passado com o Mozart também foi assim e subiu e foi em primeiro lugar. Mas era Série B. Na Série A é outra história, outro panorama, outra formação de grupo. E assim, não adianta encher a prateleira. Você olha no grupo do Coritiba, tá cheio de atacantes. Quem é que joga? Breno Lopes, Pedro Rocha e agora o Paulo Roberto, que é da base. Os outros estão lá, ficam no banco, entram de vez em quando, quase nada. Acho que essa quase saída do Fernando Seabra realmente mexeu com o grupo. Quebrou aquele elo. Era uma ligação forte do treinador com seu grupo. De repente o grupo achou assim, pô, ele estava trocando a gente pelo outro time. Aí acho que eu, inclusive, defendi, né, nas transmissões da Rádio CBN, que era a hora do Coritiba trocar de comando. Sai o Seabra, traz um outro treinador com um discurso diferente para que o fato novo faça a equipe jogar. Tudo bem, é uma boa campanha, mas nos últimos 12 pontos o Coritiba somou 1. É muito pouco. Ainda não escapou da queda para a Série B, mas falta bem pouco, é bem verdade. Mas do jeito que o time está jogando, sem vibração, sem brilho, sem qualidade, eu temo pelo futuro do Coritiba.
0: É um futuro que fica complicado quando a gente vê o Coritiba, que poderia estar numa situação um pouco melhor na competição e acaba não estando, justamente pelos seus próprios erros. Eu digo próprios erros, por quê? Porque ele deveria ter criado, ter plantado para colher nesse momento uma condição muito melhor. A pergunta que eu te faço, que antes da gente falar sobre livros, sobre a vida de Aladim Luciano, o homem que veio para Coritiba, tornou-se ídolo e do futebol foi ser padeiro. Daqui a pouquinho a gente fala sobre isso, mas a pergunta que eu te faço, ô Marquês, você lembra quando a gente ia, porque agora você é comentarista, é mais repórter, mas a gente chegava nos centros de treinamento lá para fazer as reportagens e a gente colher todas as entrevistas, e nós vivemos um momento muito melhor, que foi o último momento da imprensa, de liberdade da imprensa com relação aos clubes. quando a gente chegava e via um atleta ou alguém da comissão técnica que chegava atrasado, tinha que pagar a caixinha, não tinha, Marquinhos?
4: É, tinha sim.
0: Então tá, você sabe qual que é a caixinha do programa Educativo e Esportiva? É o almoço da sexta-feira, da última sexta-feira do mês. Quem paga é quem tem mais falta no programa. Quem mais chega atrasado. E como o Dirceu sempre chega atrasado, vai pagar. Dirceu Cordeiro dos Santos em celular. Boa tarde, tudo bem? Marco Antônio Ossef conosco aqui. Já sabe, sexta-feira próxima, dia 16, o almoço é por sua conta. Não tem boquejamento, você paga.
5: Muito boa tarde, Marco. Boa tarde a todos os ouvintes e Vilazio. E sempre é um prazer tê-lo para trazer mais uma história, né, de um personagem muito agraciado aqui no Paraná, no Brasil, que é o Aladim. E a primeira pergunta que gostaria de fazer para você é sobre por que que o título Aladim, o gênio da bola e da vida, o que que ele revela sobre o jogador e o ser humano que ele é?
4: Olha, um abraço de seu, né? O Aladim, eu ainda cheguei a pegá-lo jogando ainda quando estava eu começando e ele encerrando a carreira, ainda convivemos um período. E assim, sempre foi um cara alto astral, cabeça boa, deixava o ambiente do grupo, dos jogadores mais leve, sempre com brincadeiras, né, alto astral. E isso ele levou para a vida, ele é assim, não só como jogador, mas como pessoa. Quando parou de jogar, né, futebol, né, de outros tempos, não é que nem hoje, que o cara ganha muito e pode parar de jogar. O Aladim, se jogasse hoje, eu tenho certeza, jogaria na Europa, estaria na seleção brasileira, mas eram outros tempos, né? Então o Aladim, quando parou, precisou fazer a transição, tinha que ter um ganho, não podia ficar em casa sem fazer nada, né? E daí procurou, acabou optando pelo comércio da panificadora, e sempre a simpatia, o alto astral foi cativando os clientes, acabou chamando a atenção. Foi chamado para a política, foi vereador 3 mandatos seguidos e daí acabou desistindo, né? A gente conta os detalhes disso no livro. Mas em relação ao título, ao nome, Gênio da Bola, Gênio da Vida, porque desde que ele começou, por conta até do nome, já foi chamado já lá no início, lá no Rio de Janeiro ainda, quando ele começou no Bangu, de gênio, gênio, gênio. E como ele, além de gênio da bola, que todo mundo sabe, né? Eu, nesse período que convivi com ele e ando com ele por aí, parece que o Aladim parou de jogar semana passada. Ele sai por aí, o pessoal quer foto, quer conversa e tal. Ontem estivemos num evento lá no shopping, lá no Jardim das Américas. Ele anda por lá, o povo, e quer conversar aí e tal. Então, essa identidade dele com o público em geral, até pela forma como ele conduziu a própria vida, sendo um empresário de sucesso, um vereador com 3 mandatos, além do gênio da bola, gênio da vida. A sugestão do título não é minha, foi o Serginho Cabeção que deu e eu acabei adotando.
0: E quando você traz a história de um jogador que vem do Rio de Janeiro, chega no Curitiba, até mesmo com a desconfiança, porque naquela oportunidade você, como estava lá como repórter, iniciando sua carreira, você sabe que chegava um jogador de fora, a desconfiança era grande. O teu olhar nesse momento foi de que maneira do jogador chegando e tendo essa desconfiança da torcida, Marco?
4: Eu não peguei quando ele chegou, né? Eu peguei quando ele estava parando já. O Aladim chegou aqui no Paraná em 73, veio emprestado do Corinthians, né? Era para ficar 6 meses aqui e ir embora. Só faz 53 anos que ele está aqui, né? Nunca mais saiu daqui. Aí o Curitiba acabou adquirindo o seu passe, ele ficou por aqui. Passou pelo Atlético, passou pelo Colorado, esteve emprestado no Vitória da Bahia, um período curto, e voltou para o Curitiba para encerrar a carreira. Foi campeão do Torneio do Povo, campeão paranaense, 73, 4, 5, 6 e 9. Então tem muitos títulos com a camisa do Curitiba e passagens tanto no Atlético como no Colorado, que é um dos clubes que deu origem ao Paraná Clube. Então é uma trajetória de sucesso, sem dúvida alguma. a gente que, né, acompanhou tantas idas e vindas, né, o jogador sempre chega, e o Aladim conta no livro que ele chegou aqui, ele não tinha muita referência, né, o futebol paranaense estava crescendo naquele momento, Curitiba tinha feito duas boas campanhas nos campeonatos brasileiros 71-72, ele veio jogar aqui com o Bangu em 67, ainda contra o Ferroviário, né, e foi a primeira vez que ele andou de avião na vida, ele conta isso, a primeira vez que ele subiu no avião foi para vir para Curitiba, e daí veio, jogou, e daí a identidade, a lembrança que ele tinha do futebol paranaense é das passagens por aqui de Bellini, de Djalma Santos e Dorval, que jogaram no Atlético, e ele, né, estava em São Paulo, no Corinthians, tinha essa referência, mas veio para ficar pouco tempo. Acabou 53 anos depois, ainda estando aqui entre nós.
0: Uma das coisas que todos aqueles que vão entrevistar um editor ou um escritor, eles acabam querendo é tirar coisas do seu livro, da sua escrita, daquilo que foi feito, uma performance literária. Eu não vou fazer isso com você, porque eu vou querer que o povo compre o livro, mas eu não vou deixar aqui de você poder relatar o tempo que levou, quanto tempo vocês conversaram para poder colocar tudo e passar para o papel, Marquinhos.
4: Esse até que foi rápido, do Capitão Hidalgo, eu levei 2 anos e meio, entre o convite e a publicação. Com o Aladim, não deu um ano. Em novembro a gente fez, né, acertou, e agora, final de outubro, vai dar quase um ano. Quase um ano entre a primeira conversa e a publicação do livro. Essa identidade que o Aladim tem com Curitiba, com a sua, né, com os seus clientes lá. Hoje ele não dá mais expediente na panificadora, o Aladim está completando 80 anos, então já o ritmo é diferente, né? Deixou para os filhos. Mas ele vai lá sempre e é uma atração, né? Ele enche o bolso de balinhas, fica distribuindo balinhas para os clientes e sempre todo mundo quer conversar. Porque ele viu... casais se formando, filhos nascendo, os filhos crescendo, 40 anos é muito, muito tempo, né? Ele acompanhou a trajetória, o crescimento do bairro, e o seu comércio hoje é uma referência lá do bairro do Bacaxeri.
0: Você falou uma coisa meio gostosa, que eu, inclusive era a minha pergunta, viu casais se formando. Como é que se formou esse casal, Marco Antônio Assef, e eu digo casal, essa parceria entre Marco Antônio Assef e Aladim Luciano para fazer esse livro? Partiu de quem o convite? Partiu de quem a ideia?
4: Minha. Fui eu que eu procurei. Fiz o livro do Hidalgo e, assim, a gente tem, né, reuniões...
0: Não esqueça que eu estava lá na Câmara Municipal transmitindo ao vivo o lançamento do livro,
4: então,
0: do
4: Capitão Hidalgo. Está convidado para fazer de novo agora, no próximo dia 27. E daí, encontrando em algumas ocasiões, né, eu falei, pô, Aladim, você tem tanta história, vamos contar a tua história. Primeiro, é sempre assim, né, a gente faz o primeiro convite, não, acho que não é por aí. Daí conversei com o filho do Aladim, que é o Aladim Júnior, né? E daí ele falou, vamos ver, vou conversar com o pai. Aí passou um tempo, o Aladim falou, vamos tocar, vamos fazer. E um cara com tanta história, né? Com tantas conquistas, um cara vitorioso, eu acho que os vencedores têm que ter a sua história contada. Foi assim com o Capitão Hidalgo e agora assim com o Aladim também, que é uma figura extraordinária, né? A simpatia, a gente anda por aí e ele parece um popstar, todo mundo conhece, todo mundo, e ele conversa com todo mundo e trata bem todo mundo, é muito bacana. E então, só, né, dentro da pergunta que você fez, fui eu que fiz o convite, ele demorou um pouquinho, mas acabou aceitando a proposta.
0: Ele fez aquele charminho, né?
4: Não, tem um jogador que faz uns 3 anos que eu tô. Não, eu não quero, parece que eu quero aparecer. Eu falei, mas é exatamente isso, é para aparecer, para contar tudo que você fez na tua vida, para deixar para as tuas futuras gerações, teus filhos, teus netos. Tá difícil, mas de repente sai.
5: Vai dar certo. Agora, Marcos, você teve a oportunidade de conversar com os familiares, com amigos, né, ex-companheiros, ou aquelas pessoas que acompanharam a trajetória do Aladim. Então, nesse bate-papo, nessa busca, né, das informações a respeito dele, que lembrança mais chamaram a tua atenção, que você, puxa, esse é a cereja do bolo que eu vou colocar no livro?
4: Dentro da proposta de fazer o livro, teve agora no começo do ano, foi em março, o Festival de Curitiba, né? Uhum. Vieram, né, atores, atrizes,
0: festival
4: peças.
0: Teatro.
4: Isso. Agora chama um festival de Curitiba.
0: Festival,
4: né?
0: De Curitiba.
4: E daí eu acabei vendo um vídeo na internet do Casagrande, ex-jogador do Corinthians, hoje comentarista, ele vestido com a camisa do Curitiba, dizendo que o Aladim foi um dos seus fãs na infância. Ah, fui atrás, né? Falei, vou atrás do homem. E consegui fazer a entrevista, e ele contou detalhes de que ia nos jogos, viu o Aladim, e tinha time de botão com o Aladim. Ele dizia, o Aladim quase não se machucava, então era Aladim mais 10. Então, na época, o Aladim jogou no Corinthians entre 70 e 73. Então, o Casagrande tinha seus 8, 9 anos. Então, foi assim, a primeira vez que ele foi ao estádio foi para ver o Corinthians jogar e com o Aladim como titular, e o Aladim é a referência. Ele falou assim, e eu nunca vi o Aladim pessoalmente, nunca conversei com ele, mas até hoje ele é meu ídolo.
0: Quando você fala de um jogador que acabou se tornando empresário, que acabou se tornando um homem público na vida política, você, nesse teu livro também, você conta as três passagens,
4: sim,
0: de vida dele, ou você só se ateve a parte esportiva?
4: Não, falamos do futebol, que tem, né, muita história. Bangu, a famosa final do Campeonato Carioca, a última vez que o Bangu foi campeão, 66, em cima do Flamengo, 3-0, o jogo terminou em briga, expulsão, acabou antes do tempo, mas o Bangu foi campeão. Passagem pelo Corinthians, uma época em que o Corinthians não ganhava títulos, né? não era campeão paulista, uma pressão danada. Depois a vinda aqui para o Paraná, para Curitiba, e depois que parou de jogar, como foi a chegada, até a escolha pelo ramo da, né, de padaria, panificadora, e por conta até disso, dessa popularidade que ele foi tendo no bairro do Bacaxeri, chamou atenção e vieram vários convites. Também aquela velha história, no começo ficava meio reticente, não queria aceitar, mas acabou aceitando. Foi vereador 3 vezes, sempre pelo PV, o Partido Verde, e teve convites de outros, e depois que resolveu parar, ainda hoje o pessoal procura, quer que ele volte, mas ele diz que já cumpriu o seu trabalho, a sua meta. Conto no livro até por que ele deixou, que uma coisa que desgostou bastante ele, e por isso ele não quis mais ser vereador.
0: Nós temos sempre nos livros, Marco, a parte que chama-se da tal da orelha dos livros, que é aquela parte que se marca as páginas e faz toda aquela questão. E tem o prefácio, que geralmente o prefácio, o autor acaba convidando uma outra pessoa para poder escrever alguma coisa. Como é que foi a tua escolha para esses dois momentos do teu livro?
4: Dessa vez a gente optou, sim, às vezes demora um pouco, e assim, para agilizar o processo, acabamos não pegando outras pessoas, e foi feito, a gente mesmo acabou fazendo o prefácio e a orelha, o resumo da história. Dessa vez não teve personagens extras.
5: Agora, Marcos, você é o segundo livro que está escrevendo, Capitão Hidalgo foi o primeiro, agora do Aladim.
4: Isso.
5: Qual que é a importância para você, como jornalista, como cronista esportivo e agora como escritor, né, de famosos no futebol, qual que é a importância de registrar essas histórias em livros para que as novas gerações conheçam personagens que ajudaram a construir o futebol brasileiro?
4: Dizem que o Brasil não tem memória, né? Não tem memória se não tiver documentado. Se tiver documentado, tem memória. Uhum. Vai lá na biblioteca, tem muita história boa, né? História de gente bacana, gente importante. E o que eu falava para o Vilásio, a literatura esportiva paranaense vem ganhando, né, corpo, vem ganhando mais adeptos, gente dedicada, se debruçando sobre o tema, e eu estou dando a minha contribuição aí, né, aproveitando os contatos desses tantos anos de profissão. E o que a gente faz, né, Dirceu, Evilásio, a gente é um contador de história, sempre foi, né? Só que, em vez de fazer um texto de 1.300 caracteres, você faz no livro uma história um pouquinho maior, né? Então, em vez de ser uma reportagem de 1.300 caracteres, acaba sendo uma reportagem de 300 mil caracteres.
5: E quantas páginas tem esse livro?
4: 272 páginas, o livro do Aladim.
0: Eu fico muito feliz quando a gente fala com um amigo e que acaba tendo essa carreira prolongada e principalmente podendo colocar na escrita aquilo que se pensa. Quando vocês fazem esse tipo de trabalho de escritor e acaba tirando a locução, acaba tirando aonde você tem todo um processo de conhecimento. Tá certo, você trabalhou no Estado, trabalhou na Tribuna, fez jornal também, você fez a parte escrita, mas você acaba tendo mais facilidade para falar ou para escrever, visto que você desempenhou as duas funções.
4: Essa altura do campeonato, com tanta estrada rodada, já acho que os dois vão praticamente juntos, né? Começaram juntos, eu sempre fiz as duas coisas ao mesmo tempo, às vezes não só na área esportiva, né? Trabalhei em outros setores, com o próprio Dirceu aqui, a gente, né, fez outros programas
5: esporte,
4: e outros setores, né? Mas acho que as duas coisas seguem em paralelo e de igual importância, tanto a parte, né, escrita, hoje não mais atuando em jornais, mas, né, contando as histórias em livros, como na comunicação oral através do rádio e das redes sociais, que hoje o rádio virou quase uma televisão, né, que tem imagem para tudo e tal. Então, nesse processo de transformação, vamos indo. Enquanto quiserem me dar espaço, a gente está por aí, né?
0: 3 anos você está atrás de um jogador para você escrever a história dele. Capitão Hidalgo foram 2 anos. Aladim, um pouco menos de 1 ano. Se um jornalista, um amigo seu, um colega seu, chegar para Marco Antônio Assef e fizer um convite, quero fazer a sua biografia, como é que você recebe isso?
4: Já fez. Um companheiro, né, muito querido, me pediu, não vou falar o nome dele porque ainda, né? Mas ele falou assim: você escreveria a minha história? Eu falei, com todo prazer.
0: Não a sua, não a história dele.
4: A história dele.
0: Não, mas eu quero que você...
4: Ah, eu?
0: É, se você recebesse um convite para alguém escrever a sua história.
5: A tua história.
0: É,
5: a história
0: você também Marcos falaria... Aí você usaria o
5: você ia que... falar assim, não, eu não quero me aparecer.
4: Assim, o livro para ele, né, ter um sucesso... Eu até tenho bastante história, mas... Não sei se eu seria famoso o suficiente para contar minha história e as pessoas virem querer comprar. Fico nessa dúvida. Muita gente já me falou assim, você conhece, já está aí há tanto tempo, tem tanta história. Mas eu não sou o William Bonner, eu não sou o Capitão Hidalgo. Não sei se atrairia a atenção de tanta gente para buscar saber da minha história.
5: Mas eu acho que você tem muita história, Marcos. Eu conheço você.
4: Tem bastante.
5: Conheço
0: não,
5: há pouco
0: história,
5: tempo,
0: tem.
5: Né? Não, história, muita história. Porque quando a gente fala sobre Corinthians Esportivo, quando fala na área de esporte, as pessoas citam o teu nome. É que nem o Vilazo. O Vilazo teve num evento esse tempo atrás aí, ó, e teve uma pessoa que foi junto com ele e falou que ele era difícil das pessoas não pararem e conversar com ele. Então, às vezes, você pensa que as pessoas não te conhecem, conhecem. O Ivilazzo é uma pessoa que está aí há um pouco tempo, desde 85, né, Ivilazzo?
0: 89, não me embeleça. Não me embeleça. Não me embeleça. Ah,
5: mas seria bom, você, né? Para, 4 anos para, a menos.
0: Para com isso. Quando o Dirceu fala isso, a gente fala exatamente de história. A gente é formado por pessoas. A gente é formado por espelhos que a gente coloca na vida. Eu sei que a tua formação é de uma escola fantástica. Dirceu Grezer... o próprio Cavalcante, que esteve na Resenha Esportiva, Boris Muzelovski, Fernando César, Joy Silva, Carneiro Neto. Agora eu vou dar uma de advogado do diabo. Qual que é o teu grande ídolo na crônica esportiva?
4: Assim, de fora, eu ouvi rádio desde criança, né? Desde 10, 11 anos ouvindo rádio. Fazia rádio escuta sem ser rádio escuta, sábado e domingo, ficava ouvindo o jogo do Campeonato Carioca, Paulista, Gaúcho e tal. De fora, assim, eu gostava muito do Osmar Santos, né? Quando narrava. E repórter, gostava muito do Roberto Carmona. Era um estilo mais sóbrio e tal, eu me identificava mais. E aqui no Paraná, o meu ídolo da narração esportiva foi o Fernando César, sem dúvida alguma, da Rádio Atalaia, Rádio Independência. Tive o prazer, assim, a honra de ser ensinado por ele. quase tudo que eu sei de rádio, muito foi o Fernando que me ensinou. E para mim ele é o meu grande ídolo do rádio esportivo.
0: E é engraçado, porque eu também comecei com o Fernando lá na extinta Rádio Independência. Foi ele que me ensinou a montar equipamento, foi ele que me ensinou a puxar fio, foi ele que me ensinou a consertar equipamento. Então a parte técnica, eu aprendi primeiro a parte técnica para depois a parte de locução. E também na locução, não só ele, mas também o seu Joy Silva, de saudosa memória, me ensinaram muito, dizendo, Vilagem, quando for falar, tente falar as sílabas para você não se perder naquilo que você está pensando e vai falar. E é muito bom sempre estar e conversar com pessoas que fizeram e fazem parte da história da profissão que eu escolhi para exercer. Marquinho, obrigado por você ter vindo. Dia, data, hora e local, onde nós estaremos no lançamento do Aladim Luciano, o gênio do futebol paranaense, brasileiro, mundial.
4: Bom, primeiro quero agradecer, Vilásio, Dirceu, pela oportunidade de estar aqui, né, contando um pouquinho da trajetória aí, e todas as homenagens ao Aladim, né, que está completando 80 anos agora em 2026, merece todo o apoio do público. Estaremos no lançamento dia 27, uma terça-feira, lá no auditório do anexo 2 da Câmara Municipal, entrada lá pela Visconde de Guarapuava, mesmo local onde foi do Capitão Hidalgo, quem foi já sabe onde é. E contamos com a presença de todos, vocês inclusive, né, amigos especiais, para estarem lá homenageando especialmente ele. Ele, eu sou só um instrumento. Ele, o Aladim, é quem merece todas as homenagens.
0: Agora não convida muito o Dirceu, não, senão ele vai pensar que vai ter comes e bebes lá, só vai por causa do
4: comes e bebes.
0: Mas vai ter. Ah, vai ter? Claro, então
4: vai.
0: Tá bom.
4: Vai ter espumante lá, né?
0: Eu vou dizer para você o seguinte, eu não vou lá para transmitir, mas eu vou lá para entrevistar vocês lá e reproduzir as entrevistas aqui. Pode ficar tranquilo. Deixa as tuas redes sociais aí, Marquinho.
4: Oi?
0: As redes sociais, como é que te encontram?
4: Ah, tá. Eu tenho, tô lá no Facebook, tô no Instagram, tô no X, até nem sei, eu do Instagram é Marco A. Acef Brujinski, arroba, né, Marco A. Acef Brujinski, o X também, e o Facebook pelo nome, né, Marco Antônio Acef Brujinski, encontra esta figura por lá.
0: E assim a gente vai chegando ao final do programa de hoje, mas antes de ir eu quero dar boa tarde para ela. Patrícia Armentano, boa tarde, tudo bem com você?
6: Oi, tudo bem, Evilásio, Dirceu, Ademar que está aqui com a gente e o Marco também, que a gente, né, é aí também da mesma turma, a gente se segue nas redes sociais, acompanhando sempre o trabalho um do outro. Boa tarde para nossas ouvintes. Hoje nós vamos falar aqui sobre
0: Pilates
6: e a importância do Pilates.
0: E Pilates, todo mundo fala, ah, isso daí não dá resultado ou não dá resultado? Presta atenção no programa de hoje da minha Patrícia Armentano, que você vai ver só se não dá resultado. Com os trabalhos de apresentação de Vilásio Júnior, as reportagens do Edson Tomás e a produção do Dirceu Santos, Educativa Esportiva chega ao fim. Patrícia Armentano, Chá com Pimenta, a próxima atração da Educativa. Depois tem o Momento Sertanejo com o Caboclinho Ademar Marques. Às 15h, o melhor da tarde é com o Fabrício Campos, o 021. Depois nós vamos para a nossa ida até aquela volta no sucesso com o Tobias Santana, o Siesta e Seresta. O nosso Nivaldo Walter chega com o melhor o fim de tarde. E às 18h, você sabe, técnico compromisso com a Regina Meister, os clássicos da Educativa. Nós voltaremos amanhã com mais do esporte para você. Compromisso marcado, agendado, assumido. Até amanhã, galera do esporte querido.
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6: Graus agora em Curitiba, 1:03. Uma boa tarde para você que está aqui em AM 630, sua rádio educativa, tudo bem por aí? Uma nova semana, não é mesmo? É terça-feira. Uma boa semana para você. Vamos juntos até as 14h com um assunto importante. Assunto importante, bate-papo, boa companhia, música brasileira. Claro, o assunto importante do dia é a importância do Pilates. Você já deve ter ouvido falar, não é mesmo? Vamos falar de autoconhecimento corporal. Conhecer melhor o corpo pode trazer, contribuir, vantagens e benefícios para a nossa saúde, para o nosso equilíbrio e qualidade de vida. Então fique com a gente. Chá com Pimenta está começando e é um prazer ter a sua companhia. A partir de agora, eu sou Patrícia Armentano. Bora? Junto até as 14h?
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6: Pessoas positivas também têm pensamentos negativos. A diferença é que elas aprendem a não alimentá-los, impedindo que cresçam a ponto de ofuscar as coisas boas da vida. Afinal, nem sempre podemos controlar o que pensamos, mas podemos sim escolher o que cultivamos dentro de nós. Pense nisso, 1:05, e é claro que a gente já abre o programa de hoje com boa música, afinal, uma nova tarde dessa nova semana. Vamos ouvir Sorriso Maroto, Assim Você Mata o Papai.
12: Assim Você Mata o Papai, hein?

0: Previsão do tempo.
1: É, e temos uma semana com tempo instável novamente, hein? Quando será que o sol vai aparecer definitivamente, hein? No Paraná, em Curitiba? Pois é, por enquanto, olha, isso está muito longe, viu? Quem aí não acordou essa noite com um dilúvio, não é mesmo? Aqui em Curitiba era água que não parava de cair. A gente teve aí a cidade de Cambará, além da capital, e também Jaguariaíva e Assis, Chateaubriand, muita chuva. Chuvas volumosas na madrugada de hoje e também no amanhecer. Para hoje, aí, ao longo dessa tarde, não são esperadas mudanças nas condições do tempo, ou seja, chove.

0: tarde de hoje será marcada por instabilidades, além dessa sensação de abafamento que tá, viu? A gente tem o avanço para a partir de amanhã, meio da semana, de um sistema frontal que está trazendo um avanço de uma massa de ar mais frio, tá? Essa massa de ar mais frio, ela está se deslocando em direção aqui ao sul do Brasil. E ela vai reduzir gradualmente os índices de instabilidade, principalmente entre o Rio Grande do Sul e o sul aqui do nosso estado. O que que acontece dessa maneira? Os eventos severos de instabilidade, eles vão se concentrar mais na metade norte e no leste do Paraná. Ou seja, ainda vamos ter instabilidade nesta quarta-feira aqui em Curitiba. As chuvas seguem de uma forma mais moderada, mas vamos ter sim chuva também na quarta-feira. E não é só, tá? É chuva nesta quarta, é chuva nesta quinta, é chuva na sexta-feira. Acompanhando o mapa aqui, os gráficos do CIMEPAR, olha, por enquanto, minha gente, nada de um dia seco, firme, estável, com sol. Para amanhã, então, devemos começar o dia com chuva forte aqui em Curitiba, mínima de 16 graus. A máxima vai chegar aos 24. Quinta-feira, a temperatura vai ficar ainda mais alta, começando com 16 e os termômetros devem bater os 25 graus. Ou seja, vamos ter essa sensação de abafamento, um clima, né, mais quente, mas ao mesmo tempo muita chuva, pessoal, que vem por aí. Dá-lhe água, não é mesmo? É aquele cesto de roupa, tem que deixar ele meio quietinho, né? Não dá pra ficar lavando ou usando em lavar muita roupa, não, porque não vai dar pra gente secar, né? Mas é isso aí, é a vida que segue. E mesmo assim, hein? Mesmo com esse tempo instável de chuva, nunca esqueça de se hidratar. A garrafinha de água, cuidar da sua saúde, se hidratando. Tá combinado? 1:12.
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0: A poesia de hoje se chama Meu Corpo, Minha Morada, de Isabel Sushi. Meu corpo conta histórias que nem sempre sei ouvir. Guarda marcas, guarda sonhos, me ensina a sentar, a sentir e existir. É preciso olhar com carinho para aquilo que eu sou, respeitar meus limites, acolher cada emoção. Conhecer o corpo é descobrir o que a alma quer dizer, é reconhecer minhas forças, é aprender a me compreender. Não sou apenas aparência, sou presença, sou sensação, sou movimento, sou essência, sou corpo, mente e coração. E quando aprendo a me escutar sem julgamentos ou temor, descubro que me conhecer é também um gesto de amor. Feliz, alegre, forte, vamos ouvir Marisa Monte.

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1: 1:16, Chá com Pimenta está no ar. A gente tem informação ao vivo, pedido passagem aqui com a Tarita Franzini. Boa tarde, Tarita. Bem-vinda.
2: Boa tarde, Patrícia. Obrigada. Tudo bem?
1: Tudo bem. E você?
2: Tudo. Segunda-feira a gente já começa falando sobre oportunidades, cursos gratuitos no Senai em 4 regionais aqui de Curitiba. Esses cursos são para qualificação profissional em escolas móveis instaladas nas ruas da cidadania. Fique atento nas ruas do Tatuquara, Pinheirinho, Boqueirão e Sique. As capacitações ocorrem entre outubro e novembro nas áreas de automação industrial, climatização e refrigeração e também a costura industrial. Essas aulas são realizadas de segunda a sexta-feira, à tarde ou à noite. As vagas são limitadas e as pré-inscrições podem ser feitas pela internet. Vou dizer aqui qual o site. É o senaipr.org.br. Então, é uma boa oportunidade para ampliar a formação profissional ou mesmo começar em uma área diferente. Nas ruas da cidadania, fica bem acessível, né?
1: Isso aí.
2: E a gente também tem em uma outra área, a área da dança, uma oportunidade para crianças e adolescentes de 6 a 14 anos. Vai ser lá no bairro Tatuquara. São as aulas de hip hop e popping. Acho que é assim que fala, que é a dança dos robôs. Bem divertida. E essas aulas ocorrem até 5 de novembro, às segundas e quintas-feiras, das 8 da manhã às 9 da manhã. É ali nesse centro... Lutas CAF Tatuquara. Então, se você gosta, quer desenvolver um pouquinho dessa dança urbana, também fique atento às inscrições no site curitibaemmovimento.curitiba.pr.gov.br. Então, tanto para capacitação como para uma formação de dança, uma atividade extra, né?
1: Que movimentar às vezes... o corpo, né?
2: Isso, que gostoso, né?
1: Gostoso, né?
2: Muito bom. A gente pode fazer isso desde bem jovem, que a saúde já agradece e também a gente já vai acostumando para nunca parar, né? De fazer essas atividades.
1: Não dá para enferrujar, gente.
2: Não mesmo. E falando em saúde, aproveitando o bairro aqui da última notícia, o Tatuquara, a unidade de saúde São João del Rei deste bairro vai entrar em reforma a partir de hoje. Então, durante as obras, os atendimentos serão realizados temporariamente em outros serviços de saúde da região. Os usuários podem procurar a unidade indicada pela Secretaria Municipal da Saúde para cada tipo de atendimento. E essa reforma vai, né, ser para melhorar a estrutura ali do posto, as condições de atendimento. Mas, então, durante esse período, há os locais provisórios que você precisa conferir dependendo do atendimento que você procura. Então, é bom já saber para também não perder a viagem, né? Às vezes chega lá, não sabe da obra, fica esperando, podia ir em um outro local
1: diretamente
2: já adiantar,
1: no local, né? E não perder tempo.
2: Sim. E tem tempo para mais uma, Paty?
1: Bora lá, manda ver.
2: Então vamos lá. Vamos agora para citar uma cidade aqui da região metropolitana, a cidade de Araucária. Tem feira livre, né? Com edições especiais na Praça Vicente Machado. Então, para você se organizar, nos dias 21 e nos dias 24 deste mês, essa feira livre acontece excepcionalmente na Praça Vicente Machado. A mudança de local vale para essas três datas. Então, é amanhã, dia 21 e dia 24. É uma feira de produtores, comerciantes, então dá para você comprar ali os seus legumes, né, e outros produtos, que fica agora esse lembrete da mudança de endereço. Tá certo?
1: Maravilha! Estamos bem informados, né, gente? Aqui com a Tarita. Super valeu, Tarita. Muito obrigada pelas informações.
2: Obrigada e um bom chá ou café para quem estiver em casa, né? Que tal? Levemente frio. Vamos aproveitar.
1: Né? Pelo menos daquela aquecida também no corpo e na alma, né, Tarita?
2: Verdade.
1: Obrigada, Tarita, e até amanhã.
2: Até, boa semana.
1: É isso aí, uma boa semana para você que está aí do outro lado também, acompanhando a gente aqui em AM630, sua rádio educativa, 1:21.
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1: Olha, Olha, atenção motorista que está indo para o centro da capital pela Alferes Poli. A partir ali do cruzamento da Alferes Poli com a Avenida Iguaçu, o trânsito está parado. Isso porque mais ali na frente tem um carro parado na pista, em uma das faixas ali. Esse carro está parado entre justamente a 7 de setembro e a Visconde de Guarapuava. Então, já começa a refletir no trânsito ali para trás, né? Mas depois desse carro parado também, chegando ali bem próximo à Praça Rui Barbosa, no entorno do Hospital Santa Casa de Curitiba, o Alferes Poli também está com fluxo bem pesado neste momento. Para quem está bem ali no centro, saindo da Benjamin Lins, bem ali no entorno da Praça Rui Barbosa, o fluxo agora é bem pesado também, viu? Desde o cruzamento ali, o semáforo da rua 24 de maio, esse trânsito segue pesado, pelo menos até o cruzamento da rua João Negrão, ali no terminal metropolitano Guadalupe. Motorista que puder, né, evite essa região neste momento. Fluxo também está bastante intenso agora ali na rua Santo Antônio. Olha, a rua Santo Antônio, ela fica bem atrás ali da Marechal Floriano Peixoto, mas é uma via que tem duas mãos ali, né? Dois sentidos, mas o fluxo está bem pesado entre a Brasília e Tiberê e a Avenida Getúlio Vargas. Então, essas informações são do aplicativo Waze, motorista que puder, né? Evite essas regiões neste momento. A Avenida Visconde de Guarapuava também tem um fluxo bastante intenso neste momento, viu? A via, ela está com o fluxo mais intenso nas duas pistas, desde ali o cruzamento da Rua General Carneiro. E segue, viu, esse fluxo pesado na Avenida Visconde de Guarapuava, desde a General Carneiro, pelo menos até a Travessa da Lapa. Atenção, motorista também, a Rua Roberto Dalla Barba, no bairro Sítio Cercado, tem sentido único a partir de hoje, viu? Desde as 11 horas da manhã. Se você vai para lá agora à tarde, vai trabalhar, se você é comerciante, tem alguma visita por lá, você é morador, não sabia da mudança? Então já fique bem atento. Essa mudança, ela ocorre no trecho entre as ruas Ana Maria Foggiato Roda e Júlia Fetti Melo. Então é um sentido único aí no trecho dessas duas ruas na Roberto Dalla Barba. A pista lenta da Avenida Paraná, na região norte de Curitiba, no sentido Santa Cândida, está bloqueada hoje. Esse bloqueio começou às 9 da manhã. Quem está passando nela agora vai perceber, tá? Essa interrupção, ela deve seguir até as 5 da tarde, né? Então, até mais tarde aí no trecho entre as ruas Estados Unidos e Desembargador Aurélio Feijó. Motorista, toda atenção é necessária neste dia de hoje aí, então. Nessa via ali no sentido Santa Cândida, é a pista lenta da Avenida Paraná. Tá certo? Dado o recado, 1h24, vamos de música mais um pouco. Quem chega agora para tocar pra gente é Melim com a música Meu Abrigo. E a gente, depois da música, vai para um breve intervalo e eu volto já.

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1: Entender e conhecer bem a doença de cachorro que o seu pet pode ter é fundamental para você conseguir um tratamento efetivo. Olha, veja alguns tipos mais comuns. A raiva canina. Ela é causada por um vírus, infelizmente, né? E costuma ser fatal nos pets que já têm o sintoma. Cachorros infectados, eles apresentam principalmente diarreia, sinais respiratórios, dificuldade para respirar e, por último, desorientação e também tremores fortes no corpo. O meio de transmissão da doença é a saliva, o que significa que o cão pode ser infectado por uma mordida ou por meio de contato da saliva em uma ferida na pele. Além disso, a proximidade com animais selvagens traz o risco de infecção. O contato aí com guaxinins pode ser aí o condutor deste vírus.
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17: Uma hora, 1:32, você está ouvindo Chá com Pimenta, vamos até as 2 horas da tarde, ao vivo aqui, direto do canal da Música. A gente anunciou no começo do programa que íamos falar do Pilates e da importância do autoconhecimento corporal. Olha, gente, o Pilates vai muito além de uma atividade física. Para muitas mulheres, ele se torna uma importante ferramenta para se autoconhecer, ajuda a perceber melhor os seus movimentos, a postura e os potenciais do próprio corpo. Quem vai falar sobre este assunto com a gente hoje é a Samantha Quienteca. Ela é educadora física e professora de Pilates. Está ao vivo conosco. Boa tarde, Samantha. Seja bem-vinda.
7: Do Chá com Pimenta.
17: Tudo bem por aí?
7: Tudo certo, e por aí?
17: Por aqui tudo certo e com muita curiosidade, né? O Pilates, a gente sabe que ele está se tornando cada vez mais difundido entre as pessoas. Eu gostaria de lhe perguntar o que é exatamente o Pilates e por quê, né, que ele vai muito além de uma simples atividade física.
7: Bom, o Pilates, ele tem o principal diferencial que a gente usa com os princípios. Então, a gente tem 6 princípios que são norteadores do método. Então, quando esses 6 princípios são utilizados juntamente, a gente traz qualidade ao movimento. Então, ele pode executar de maneira melhor, né? Então, os princípios do Pilates, eles fazem parte a respiração, a fluidez, a precisão, o controle e a consciência. A consciência corporal é o diferencial, né? O grande diferencial da prática regular do Pilates.
17: Uhum. Quando a gente fala que o Pilates ajuda a melhorar, né, a conhecer melhor o próprio corpo, o que isso significa na prática?
7: Bom, é como se a gente pudesse reconhecer, perceber e compreender melhor o corpo, né, o próprio corpo. Então, a gente consegue entender as sensações, os limites, as capacidades e as necessidades do corpo. Então, o corpo, ele foi feito para se movimentar. E o Pilates, ele traz essa capacidade de você reconhecer os potenciais e também, eu digo também que é bem importante compreender os limites. Uhum. Porque a gente tem limites, né? Então, a gente consegue identificar esses limites e levar essa execução até para outras modalidades, melhorando até outras modalidades esportivas.
17: Uhum. Muitas mulheres convivem com estresse, com dores, tensão muscular, problemas de postura. O Pilates também ajuda nesse processo de identificação?
7: Ajuda muito. Um dos princípios do Pilates é a respiração. A respiração, eu sempre falo para os meus alunos, é como se ela conectasse o corpo com a mente. Então, eu sempre falo, a gente tem que associar a respiração com o movimento. Dessa forma, a gente traz a mente para o presente. Quando a gente traz a mente para o presente, é como se a gente tivesse essa conexão realmente do corpo e mente, que isso a gente difunde muito no Pilates, né? E essa associação, ela traz essa consciência. E essa consciência faz com que a gente esteja no momento presente, que é a grande dificuldade nos dias de hoje, né? Que o estresse, ele tira a gente dessa capacidade de estar presente. Porque você está sempre preocupado com o futuro, com o que você tem que fazer daqui a pouco. Uhum. E a respiração, ela ajuda nisso. Então, qualquer exercício que você esteja fazendo, você vai estar respirando de forma consciente. E isso faz com que você esteja no momento presente.
17: Inclusive, Samantha, para uma mulher que passa, né, muitas horas sentada em frente ao computador, tem uma rotina bastante corrida e não faz nenhum tipo de funcional, né, de uma academia, de um exercício. Nesse caso, Samantha, o Pilates também, ele pode ser a atividade física que ela pode optar?
7: Olha, eu digo que sim, porque as pessoas, elas têm que se identificar com a atividade, né? Com uma modalidade. E às vezes o Pilates é uma das coisas que as mulheres se identificam e elas até se sentem melhores, porque é um ambiente mais frequentado por mulheres. Então, geralmente, uma turma tem mais mulheres normalmente. Sendo assim, a gente, no Pilates, a gente consegue trabalhar alívio de tensões, através de alongamentos, até mesmo de exercícios de força, mas quando você está fazendo exercício de força e você consegue, por exemplo, relaxar a mente, né? Enquanto você trabalha o corpo, você está relaxando a mente, você está trazendo um conforto para a mente. Então, isso faz com que a gente consiga também liberar essas tensões do dia a dia, né? E o fato de você trabalhar o dia inteiro sentado, aí você vai fazer uma atividade que vai trazer para o teu corpo esse conforto, né? Esse alongamento, essa mobilidade. A gente trabalha muito essa mobilidade do corpo todo. Então, dessa forma, a gente consegue trazer um alívio para essas tensões do corpo, de ficar o dia inteiro sentado, de ficar o dia inteiro trabalhando no computador, né? Então, traz esses benefícios.
17: Uhum. Além dos benefícios físicos, então, o Pilates também pode trazer, como você falou, tem a questão de respiração, tem a questão do bem-estar. Pilates pode trazer mudanças emocionais ou na própria qualidade de vida e bem-estar de quem faz uma prática regular?
7: Ah, com certeza. Eu costumo falar que quando a gente movimenta o corpo, a gente associa também emoções, né? Então, é muito engraçado, assim, nas aulas os alunos, eles gostam de conversar. Então, a gente faz amizade, as turmas fazem amizade entre as meninas, entre o pessoal. Então, de certa forma, a gente acaba encontrando um certo apoio emocional na turma. Então, eu já tive alunas que vinham e naquele dia ela só precisava conversar, né? Se abrir, contar, conversar. Então, eu acho que faz parte, né? A socialização, ela faz parte da atividade física de uma forma geral, assim, não é só do Pilates. Mas no Pilates a gente encontra isso também, e bastante, né? Porque, às vezes, a gente tem um contato muito... professor-aluno ali, o instrutor e o aluno, eles acabam tendo um contato mais íntimo, né? Então, de certa forma, você acaba desenvolvendo essa capacidade também de melhorar o emocional. E eu costumo dizer também que, conforme a gente vai deixando o corpo mais forte, a gente acaba associando isso com a mente. Então, um corpo mais forte, ele vai desenvolver uma mente mais forte também. Então, isso faz parte, com certeza.
17: Então, é importante também deixar claro aqui que quem pode, por exemplo, né, trabalhar a prevenção, não precisa esperar, quando eu ficar mais velha, vai que eu sinto uma dor, ou deixa a dor piorada, eu vou procurar uma ajuda. O Pilates também pode ser trabalhado antes nessa questão de prevenção e de cuidado com o corpo?
7: Ah, com certeza. Como eu falei ali no início, ele pode ajudar a execução de outras modalidades, né? Isso faz parte, digamos assim, de um preparo do corpo para outras atividades. Então, as pessoas vêm e me perguntam, e o Pilates ajuda a emagrecer? Eu falo, não. O Pilates, ele vai auxiliar nesse processo de emagrecimento, preparando as suas articulações, fortalecendo essa musculatura que está em volta da articulação, como se fosse dar um suporte. Então, quando a gente fala em dar suporte para o corpo, é como se um músculo precisasse ser forte para dar esse suporte para o corpo, para a estrutura, que são os ossos. Então, a gente consegue prevenir muita coisa. A gente consegue prevenir diversas doenças crônicas só com o fortalecimento da musculatura, que isso é possível ser feito também no Pilates.
17: Ou seja, né, tá preparando o corpo e claro que vai trazer efeito. Quem está usando as canetas emagrecedoras de Monjaro, por exemplo, Samantha, que vem emagrecendo e a gente sabe que também tem que fazer um condicionamento físico para justamente preparar esse corpo, um músculo, né, que os médicos indicam. E também é uma boa saída o Pilates?
7: Também é uma boa saída, sim, porque a gente trabalha o fortalecimento muscular através de resistência. No Pilates, a gente tem a resistência através das molas. As molas, elas vão dificultar, por exemplo, o processo do movimento do músculo, do corpo, do membro. E isso faz com que, essa resistência faz com que crie essa força na musculatura. Então, também é uma forma de trabalhar a musculatura, sim.
17: Ou seja, o Pilates muda o corpo de quem o pratica.
7: Ele muda sim, ele traz muitos benefícios. Uma das frases ela é bem conhecida no método Pilates, é que com 10 sessões você perceberá a diferença. Com 20 sessões, os outros irão perceber a diferença. E com 30 sessões, você vai ter um corpo novo. Então, essas 30 sessões, elas podem acontecer, né? Vai desenvolvendo ali durante alguns meses. E a gente percebe essas mudanças no corpo de quem começa a praticar o Pilates. Uhum. Às vezes, pode vir por recomendação médica, né? Mas a pessoa fica livre de dores, livre de tensões. Por exemplo, vou dar o nervo ciático, né? Que é uma grande questão. Muita gente tem queixas de dor no nervo ciático. As pessoas chegam a nunca mais ter dor no ciático quando praticam o método Pilates. Então, fica um exemplo aí, né?
17: Exatamente. Samantha, o Pilates, ele pode ser praticado por mulheres de qualquer idade e também de qualquer nível de condicionamento físico que essa mulher tenha?
7: Sim, com certeza. Assim, a gente indica normalmente a prática do método, tem a Pilates Kids, né? Que é o Pilates praticado por crianças. Daí é uma metodologia totalmente diferente, que traz ludicidade à prática. E a partir, assim, da adolescência ali, ele já começa a trabalhar até questões posturais. As questões posturais, elas fazem bastante importância nessa idade, porque o adolescente, ele tem muito aquela postura de ficar sentado, de ficar lendo, estudando. Então, ele ajuda a trabalhar essa parte de postural. E não tem limite, né? Eu tenho uma aluna de 90 anos aqui no estúdio.
17: Uhum.
7: Então, pra gente trabalhar essa manutenção, né, da musculatura.
17: Você falou do tempo das sessões, né, do método do Pilates, mas qual seria a frequência ideal de aulas para quem pensa em começar?
7: Bom, para quem não faz uma atividade física, normalmente eu recomendo, para quem vai começar a fazer o Pilates como a primeira atividade física, né, eu recomendo de 2 a 3 vezes na semana. Às vezes as pessoas acham muito 3 vezes, então eu falo assim, ah, então vamos começar com 2 vezes para que o seu corpo ele vá entendendo que ele vai começar a se movimentar a partir de agora, né, para trazer essa consciência de que ele vai começar a ter movimentos ali semanalmente. E aí passar para 3 vezes, e eu sempre recomendo para as minhas alunas, para os meus alunos, praticar mais alguma atividade física aeróbica, para trazer essa associação, né? A gente precisa do fortalecimento, mas a gente precisa do aeróbico também.
17: Uhum.
7: Então, de 2 a 3 vezes por semana é uma boa prática.
17: Uhum. Quais os benefícios do Pilates?
7: Olha, ele traz melhor flexibilidade, ele traz maior consciência corporal, ele melhora as dores no corpo. Quando você fica muito tempo sentado, você faz a prática aqui, eu escuto muito isso, né? Ah, eu saio do Pilates, parece que meu corpo tá novo. Então, a gente tem esses benefícios de tirar as tensões do dia a dia do corpo. A questão mental, emocional, né, que eu comentei ali, que a gente trabalha esse fortalecimento e com isso reflete na mente. São grandes os benefícios, né? A gente trabalha muito alinhamento corporal, né, que envolve a postura. Então, uma pessoa que fica o tempo todo sentada, ela vai trazer para a consciência que ela tem que ficar mais reta, sentada, com a coluna ereta. A respiração, eu digo que é um grande aliado do método Pilates, mas que a gente consegue associar isso com a vida, a gente traz para a vida. Então, se você respira, você respira consciente, você está no momento presente. Então, levar isso para outras áreas da vida também é importante, né?
17: Traz mais disposição também para quem faz.
7: Com certeza, totalmente.
17: Olha, faltam 14 minutos para as 2, eu estou conversando com a Samantha Quinteca, ela é educadora física e professora de Pilates, e a gente está falando aí sobre esse método. Uma outra pergunta que eu tenho para você é, o Pilates, ele ajuda, ele melhora quem tem problemas, dores da coluna?
7: Ajuda, melhora, ele inclusive é uma recomendação médica, né? Geralmente as dores na coluna, elas estão associadas à fraqueza muscular. E quando a gente trabalha, no método Pilates, a gente trabalha o fortalecimento da musculatura de uma forma geral.
17: Uhum.
7: A gente tem o core é o nosso centro de força, que fica localizado na região do abdômen, glúteo, quadril ali, e a coluna, a lombar, principalmente. Então, quando a gente trabalha, o método, ele é todo envolvido no core, né? Tudo que a gente vai fazer, a gente tem 34 exercícios, que são o MET 34. Esses 34 exercícios, eles englobam essa musculatura do core. E quando a gente trabalha qualquer exercício do método Pilates, a gente está ativando essa musculatura também. Então, quando a gente fortalece essa musculatura, ela cria uma proteção. É como se a gente criasse um escudo de proteção para as articulações, né? As articulações da coluna. Sendo assim, a gente deixando essa musculatura mais forte, a gente melhora as dores que já existem, né? Que já possam existir. E também previne futuras dores que possam ocorrer.
17: Muito bom. E você está aí nesse momento, onde você faz o método Pilates, você está aí no seu estúdio, no seu ateliê, no momento?
7: Sim, estou aqui no estúdio.
17: Aham, já tem turma para agora à tarde.
7: Sim, daqui 10 minutinhos já começa a chegar o pessoal.
17: Ah, coisa boa. A gente vai te liberar, então, para você poder receber o pessoal. Então, para a gente finalizar, Samantha, quem está ouvindo, quem tem vontade, curiosidade de conhecer, de fazer, né, uma sessão, uma aula de Pilates, vale a pena fazer para conhecer e, com certeza, vai se sentir melhor.
7: Com certeza vai se sentir melhor. A gente sai, eu costumo falar assim, a gente sai novo de uma sessão de Pilates. porque a gente traz o alongamento, essa mobilidade. O Pilates, ele também ativa e trabalha a fáscia. A fáscia é um tecido que fica entre o músculo e a pele. E essa fáscia, geralmente, é o que traz esse enrijecimento, né? A gente fica sentado, a gente vai levantar, parece que trava o corpo. Essa sensação de trava, a gente consegue tirar através da prática do Pilates. A gente consegue ativar a fáscia, que é a mesma coisa da liberação miofascial, sabe?
17: Uhum.
7: E a gente consegue trazer essa liberação para o corpo. Então, a gente fica livre de tensões, digamos assim.
17: Não, e é tudo que a gente está precisando, né, Samantha?
7: Ah, sim, totalmente.
17: Muito obrigada pela sua entrevista. Eu quero ir aí conhecer, viu, o seu estúdio aí. Vou dar um pulinho aí para a gente conhecer.
7: Ah, sim. Vamos marcar.
17: Combinado, então. Samantha Quientec, educadora física, professora de Pilates. Valeu, muito obrigada pela sua entrevista e orientações, tá certo?
7: Imagina, estou à disposição. Agradeço a nossa conversa.
17: Super, valeu. Uma ótima tarde aí para você, viu?
7: Igualmente.
17: É isso aí, gente. Bacana, hein? Muita gente tem, né, curiosidade de fazer Pilates. Então hoje a gente trouxe essa profissional aí, né, trazendo uma orientação melhor para você que tem essa vontade. Por que não? Por que não se cuidar, não é mesmo? A gente tem que cuidar da gente, viu? Faltam 11 minutos para as 2 horas.
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17: Pois é, você sabia que os ossos são mais resistentes que o aço em proporção? Isso mesmo, os ossos do nosso corpo, eles são muito resistentes. Apesar de parecerem frágeis, os ossos humanos são incrivelmente fortes. Em proporção ao peso, o osso é cerca de 5 vezes mais resistente que um aço. Isso explica por que o esqueleto consegue sustentar todo o peso do nosso corpo e ainda assim resistir a impactos do dia a dia. Faltam 10 minutos para as 2 horas. Vamos ouvir a música O Corpo. Vem aí, Paulinho Mosca.

Bom demais, hein? A gente acabou de ouvir aí, né, o nosso querido, querido Paulinho Mosca com a música O Corpo. E tem tudo a ver com o assunto de hoje, não é mesmo? A gente falou aí de cuidados com o corpo, conhecer o próprio corpo. Olha, a gente ter esse autoconhecimento do corpo é uma forma de cuidar de si e de demonstrar amor, viu? Por si. Tá combinado? É por isso que a gente falou do Pilates hoje aqui com você. O Chá com Pimenta vai chegando ao fim desta terça-feira, 20 graus em Curitiba. Faltam 5 minutos para as 2 horas da tarde, mas olha, eu me despeço, eu, Patrícia Armentano, me despeço agora de você. Mas vem aí toda a nossa programação da M630. Quem vai chegar agora por aqui é o Ademar Marques, ele fala ao vivo com o Momento Sertanejo para você. E depois a programação segue aqui na sua rádio favorita. Amanhã é meio da semana, quarta-feira, eu tô aqui de novo com o Chá com Pimenta. Tá combinado? Por enquanto, você vai curtir então o Momento Sertanejo. É claro que eu me despeço de você, te deixando com música. A gente vai ouvir agora uma canção de Fagner, música de 1979. Eu me despeço de você, te deixando ao som de Noturno. Tchau, gente. Até amanhã, tá?

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13: Muito bem, boa tarde, estamos chegando, cumprimentando você, amigo, amiga, gente querida, aqui da capital mais fria, mais do céu nublado de todos os tempos, a você de Curitiba, região metropolitana, aquele abraço, obrigado audiência. A partir desse momento, eu estou te convidando para ficar comigo no nosso programa de hoje, terça-feira, com cara de segunda-feira, né, Nivaldo? Dia assim, tipo considerado para alguns, não é o meu caso, nem o do Nivaldo, mas seria o Dia Internacional da Ressaca, né? Isso, não é o nosso caso, né? É isso aí. Grande Nivaldo, daqui a pouquinho, logo mais às 5 da tarde, fim de tarde educativa, né? Antes da Regininha, né? É depois? É antes? É antes. Isso. Você vem depois do Tobias, né? Isso, valeu gente, 2 da tarde, mais 7 minutinhos, estamos começando o nosso Momento Sertanejo e o programa de hoje começa com eles, os dois irmãos lá de Três Corações, Minas Gerais, sucesso de quase 80 anos atrás, hein? Chega mais, Moreno e Moreninho!
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0: Quem gostou faz barulho! Muito obrigado, gente. Muito obrigado!
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0: Tá aí, gente, a música bonita de Henrique e Juliano. Arranhão é o sucesso do modão que você curtiu aqui no nosso Momento Sertanejo.
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0: É pra Carla, aí do Jardim Montreal, São José dos Pinhais, ouvindo Ademar Marques por lá. Deixe-me vir aqui, a Noeli do Jardim Orofino também, em São José dos Pinhais. Vamos lá, tem mais gente aqui. Opa, o Zé Gaúcho da Lapa, o Ivo Gaúcho também, ó, essa gaúchada toda aí, né? O Ivo Gaúcho tá lá em Piraquara, ele que também é comunicador de rádio, é gente do nosso time, tá me ouvindo aí toda tarde ligadinho comigo também. Dona Marli aí no Roça Grande, em Colombo, aquele abraço, muito obrigado da audiência aí, do carinho de estar nos acompanhando todos os dias da semana por aí, tá bom? Alô, José Almir, aí do Abranches, aqui na capital do estado. Alô, nosso amigo José Carlos, também me ouve aí no bairro Alto, aqui na capital paranaense. É o Lúcio de Colombo e a Maria Eduarda do Santa Cândida. Valeu, gente! Milionário José Rico!

0: Muito bem, curtimos aí Chico Amado e Xodó. Música linda, hein? Telefone no ar.
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0: Muito bem, gente, são 14h, mais 30 minutos, 14h30 da tarde, para você que está chegando agora pelo aplicativo ou pelo rádio. Então, seja bem-vindo, boa tarde. Estamos aqui de segunda a sexta-feira, das 14h às 15h, aos sábados das 7h, às 7h e pouco, né? 7h e alguma coisa. Esses dias eu falei que era até 7h e 59. Né? Aí terminou 7h58, rapaz, então eu digo, é 7h e pouco, né? Das 7h às 7h e alguma coisa. Aos domingos eu estou no meio-dia, às 15h, antes do programa do comunicador EDG, né? Aquele que dá um recado bem assim, ó. Aí, meus amigos e minhas amigas, música bonita. Ê, lasqueira! 14h30, aquele abraço, chega mais! Tchum Carreira e Pardinho!

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11: Ei, espera aí, eu não vou embora não, Paulo. O que, que é isso? Estão me mandando embora já, homem de Deus. São 14h mais 40 minutos. Agora, uma pequena barbeiragem aqui da falha técnica, né? O defeito é uma peça que tem aqui, sabe, meu caro Paulo Gaiotto? Aquela peça que fica aqui atrás do teclado, sabe? Tem uma peça grande que fica atrás do teclado e bem de frente para esse microfone que vos fala, né? Mas fazer o quê? Isso acontece nas melhores famílias, né? Programa ao vivo é isso mesmo, né? Olha aí, gente, são 14h mais 40 minutos agora. Deixa eu trazer aqui Adilson Marabá e Raimundo Santos.

0: Muito bem, tá aí a música bonita de Porca Véia Matando Saudade no arquivo do baú do Ademarzão. Aqui no Momento Sertanejo, curtimos aí, né? Lembrança!
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Muito bem, gente, vamos agradecendo a audiência de todos, recomendando para você ficar por aqui, né? Que na sequência tem o Fabrício Campos e o Melhor da Tarde, viu? Olha, eu volto amanhã, a partir das 14h, com mais um Momento Sertanejo para vocês, viu? O Nivaldo Walter tá chegando com toda a equipe de produção do Melhor da Tarde, do Fabrício Campos, e eu fico por aqui, viu? Valeu, gente. Forte abraço. Até amanhã, se Deus quiser. Tchau, tchau.

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0: Uma boa tarde para você que está ligado na programação da Rádio Paraná Educativa M630. Está começando agora o Melhor da Tarde, sempre com o objetivo de trazer informação, entretenimento, prestação de serviço, histórias inspiradoras, e hoje nós vamos trazer exemplo. Temos hoje uma pessoa que tem muita projeção no mercado paranaense, no mercado de liderança, o Gilmar Silva de Andrade. Logo, logo vai estar conosco aqui nos estúdios para poder falar sobre o 19º Compar, o Congresso Paranaense de Recursos Humanos. E fica aqui o convite para você que está acompanhando o Melhor da Tarde para mandar a sua mensagem, participar, se quiser fazer perguntas para o Gilmar, 3331-7430. 41-3331-7430, o nosso telefone de contato da Educativa M630. Você ouve pelo rádio, pelo aplicativo ou pelo portal da comunicação. comunicação.pr.gov.br/rádio AM ao vivo. Melhor da Tarde, programa que nasceu em 15 de junho, com compromisso de ser um programa leve, dinâmico e conectado com a comunidade para abrir espaço para diferentes vozes, talentos e experiências para tornar a nossa vida cada vez melhor. Vamos começar com o nosso Melhor da Tarde. Vamos aproveitar o tempo do nosso convidado, você que está sintonizado aqui na Educativa M. Nós vamos trazer hoje, temos a honra de receber, uma das maiores autoridades em liderança, gestão e recursos humanos aqui no estado. Ele é graduado em administração, ciências contábeis, mestre na área, tem uma longa trajetória de modernização corporativa no setor público, na Itaipu Binacional, e atualmente preside duas das mais importantes instituições de negócios do nosso ecossistema, o Conselho Regional de Administração, o CRA Paraná, e a Associação Brasileira de Recursos Humanos, a BRH Paraná. Vamos conversar hoje com o administrador Gilmar Silva de Andrade. Vamos passar a limpo sua trajetória, entender grandes transformações no mercado de trabalho e, é claro, vamos falar também sobre o 19º Compar, o maior Congresso de Gestão de Pessoas do Paraná, que vai acontecer em outubro em Curitiba, com o tema O Insubstituível, Humanidade e Liderança em Tempos de Incerteza. Gilmar, seja muito bem-vindo ao Melhor da Tarde. Uma boa tarde e um prazer revê-lo. Obrigado pela sua presença.
1: Boa tarde. Sabe que o prazer é meu, né? Estar aqui novamente.
0: Fazia tempo que a gente não se encontrava, né, Gilmar?
1: Fazia muito tempo. Mas muito obrigado pelo convite.
0: Que maravilha. E que bom que você pôde aceitar, pode estar conosco hoje. E eu queria começar perguntando aqui pela sua trajetória. Quem acompanha a sua posição hoje na presidência, tanto do Conselho Regional de Administração e também da BRH Paraná, veja uma carreira consolidada. Mas queria te fazer um convite. Olhando lá para trás, lá no início, qual foi o primeiro emprego? O que daquela época você carrega no seu jeito de liderar ainda hoje? O que você poderia compartilhar conosco, até para servir de incentivo para quem está começando ou recomeçando agora?
1: Na realidade, eu iniciei numa empresa que hoje nem existe mais, chamada Irmãos Mauad Limitada.
0: Irmauad.
1: Existia Irmãos Mauad, que era uma construtora, Irmauad, e a Irmauad Segurança, que era uma empresa de vigilância, vigias e tal. E na época eu entrei lá na Irmauad Segurança como encarregado do departamento pessoal.
0: Olha só.
1: Isso foi em 1977, né? Aí depois disso eu fui para o Bamerindus, também passei pelo Bamerindus na área de OM. Eu era analista de organização e métodos, que na época era muito comum nas empresas. Hoje tem uma empresa no Paraná que eu conheço que tem analistas de OM ainda, né?
0: Olha só.
1: Nos anos 90
0: ainda era comum, assim, era a disciplina, exatamente.
1: No banco, na realidade, claro, nós tínhamos 119 analistas de OM, né, que trabalhavam junto com os analistas de sistema. Então você tinha o analista de OM e o analista de sistema. E daí depois eu fui para o governo do estado, fiz o concurso público, fui para o governo do estado, sempre na área de desenvolvimento de pessoas, né? Iniciei na época na Secretaria de Transportes, depois fui para a Secretaria da Administração e fiquei no governo do estado durante 46 anos. Fui para Itaipu, à disposição da Itaipu, durante 4 anos. Né? Fui para o Tecpar, assessor de planejamento estratégico no Tecpar. E ano passado eu me aposentei, até em função de que, assumindo o CRA, aí não tinha mais como compatibilizar a BRH, CRA e Governo do Estado.
0: Exatamente.
1: E com 46 anos de governo, né, acho que já...
0: Já deu a sua contribuição.
1: A minha contribuição já foi. Hoje continuo próximo do governo, fazendo algumas atividades junto à escola de gestão, né? Mas é uma área que sempre eu sempre gostei de atuar, né? Na área de recursos humanos e administração de um modo geral.
0: Sim,
1: né? Essa foi a razão pela qual eu fiz o curso de administração, fiz contábeis, né? Depois fiz o mestrado, até por uma questão acadêmica, fui professor da FAI durante 11 anos e fiquei 26 anos na Universidade Positivo como professor. E na Universidade Positivo eu fiz uma carreira, porque eu iniciei lá como professor auxiliar de ensino e saí como coordenador geral de pós-graduação da Universidade Positivo, num período de 26 anos. Né? Então, foi uma carreira bastante, diria assim, bastante promissora.
0: E começou, né, como encarregado de pessoal, né? Se aproximando dos recursos humanos da forma que era possível na época. Né? E o senhor acabou de comentar, tem essa formação em administração, ciências contábeis, são áreas bem ligadas a números e processos.
1: Sim,
0: né?
1: Sem dúvida.
0: E o processo de transição, para se apaixonar pelo lado humano das empresas, gestão de pessoas, que hoje você é uma das grandes referências na área, Gilmar.
1: Você sabe que, na realidade, essa minha... foi muito em função de que eu sempre gostei de atuar com pessoas, uhum, né? E eu iniciei esse processo, essa minha proximidade, foi justamente no período que eu atuei como professor, porque eu ficava muito próximo dos alunos. E ensinar, né, é a melhor coisa que tem, né? Você está, porque uma que você tem que estar em constante atualização.
0: Uhum.
1: E você sempre é desafiado em sala de aula, né?
0: Ah,
1: principalmente com essas últimas gerações hoje, né? Hoje você ser professor de graduação, por exemplo, é um desafio, porque você não pode de maneira alguma se acomodar, porque os jovens estão lá para questionar. Não era como na nossa época, que você ficava lá mais caladinho, uhum, e tal, né? Não fazia muito questionamento. Hoje não tem essa preocupação. Se eles têm que questionar, uma que eles estão diretamente ligados com os smartphones.
0: Sim,
1: né?
0: Sim.
1: Então, se fala um negócio lá, eles já vão conferir se realmente...
0: Se você acertou a data.
1: Aquilo que você está falando faz algum sentido, né?
0: É.
1: Até em função da atividade dele e tal. E na área de negócio, quando você associa os cursos de administração, de economia, contábeis, sociologia, psicologia, são todas áreas afins para você ter uma boa formação e fazer uma boa gestão num mundo tão incerto como é o nosso, principalmente em termos econômicos, em termos empresariais, né? E no Brasil especificamente.
0: É aquele mundo VUCA, né?
1: Mundo VUCA.
0: Uma das letras componentes é essa incerteza, né?
1: Exatamente. Então, nós tínhamos o mundo VUCA, hoje já temos o mundo BANI.
0: BANI.
1: Né? Que evoluiu, que é mais incerteza ainda. Quer dizer, então, você está convivendo com isso no dia a dia. Então, quer dizer, e as empresas, eu diria que é um grande laboratório para os administradores, para os gestores, sobretudo de pessoas, né? Porque, na realidade, por mais tecnologia que você tenha, né, e você depende delas hoje, e há, nos últimos anos aí, é o que mais se fala. Qualquer evento que você vá hoje, né, você tem um componente de IA lá, uhum, né, para você ouvir, para você debater, para você contribuir, enfim, tem esse componente de IA lá. Daí diz, pô, mas IA, inteligência artificial, e a inteligência emocional, como é que está, né?
0: Uhum.
1: Depois da pandemia, isso virou uma coisa, pô, mas você tem que olhar também para, né, para a saúde emocional das pessoas, para a saúde física, emocional, intelectual, quer dizer, tudo isso você tem que olhar num contexto organizacional hoje, né? Então, esse é o desafio de você presidir um conselho regional, que é um conselho profissional.
0: De administração,
1: conselho, exato, né? De classe, que dentro de administração você tem finanças, logística, marketing, gestão de pessoas, né? Mas que na essência é tudo aquilo que você precisa saber para fazer uma boa gestão. Veja um dado, né? No Brasil são 19 milhões de empresas hoje. 19 milhões, último censo do Sebrae. 19 milhões de empresas de todos os tipos, né? E a maior parte delas não tem a mínima noção de gestão. Então veja o mercado que tem aí para os profissionais de administração, né? E aí não é só gestão de pessoas em si, é finanças, é marketing, é logística, pessoas, é produção. Né? Então, quer dizer, é um contexto geral aí que exige uma formação específica.
0: Maravilha. E, né, fiquei curioso, né, para ver o significado do

0: de administração, quanto a BRH no Paraná. É. Na prática, como essas duas frentes estão se complementando no dia a dia para que você possa melhorar o mercado de trabalho no nosso estado, que você pode contribuir em ambas instituições, né?
1: É, na BRH eu já venho na segunda gestão, uhum. né? A gestão da BRH são 3 anos, eu já estou na segunda, né?
0: Certo.
1: Que fecha ano que vem. E a BRH é uma associação de profissionais que atuam na área de gestão de pessoas. Não necessariamente só na área institucional,
0: uhum.
1: ou seja, não, ele é profissional de RH, do departamento pessoal, da área de recursos humanos, não. Profissionais que atuam com gestão de pessoas. Então, um gerente de marketing, gerente, diretor, etc., ele atua com gestão de pessoas. Uhum. Né? Então, mas é uma associação que visa o quê? Visa fazer a conexão desses profissionais e desenvolvê-los por meio de workshops, de congressos, de cursos, eventos que promovam a atualização dos profissionais de recursos humanos. Né? E para isso, né, a gente está muito conectado com o mercado, a gente faz parte de uma BRH nacional, chamado Tende a BRH Brasil.
0: Uhum.
1: Né? Nós somos no Brasil hoje em 24 seccionais ligadas à BRH Brasil, cuja sede fica em São Paulo. Né? Então nós seguimos algumas orientações da BRH Brasil, adaptadas à localidade que você atua. Né? Mas em cima de quê? Você promovendo eventos que desenvolvam as pessoas para melhor executar uma gestão de pessoas nas suas organizações. Então, no caso do Paraná, né, a gente tem o congresso agora, que vai acontecer em outubro.
0: Isso, nos dias 28 e 29
1: de outubro. O COMPAR, que é o Congresso Paranaense de Recursos Humanos, que hoje é considerado o maior congresso de gestão de pessoas do estado do Paraná.
0: Uhum.
1: Né? Ano passado a gente teve 2.800 pessoas. Esse ano a expectativa é de no mínimo 3.500. Né? Então, com grandes palestrantes, painéis, feira. Né? Então, será um grande evento de gestão de pessoas. Em relação ao conselho, o conselho é um órgão de classe, né? Por ser um conselho de classe, qual que é o foco maior desse conselho? É fiscalização. Fiscalizar o profissional que atua na área de administração e ele está efetivamente registrado. Então, não só o profissional, como as empresas que atuam na área de assessoria empresarial, né? De uma certa forma, dizem, bom, mas é reserva de mercado? Pode até ser, mas assim como os outros conselhos de economia, de contabilidade, de engenharia, de medicina, né?
0: Uhum.
1: São conselhos que visam o quê? Regular a categoria, ou seja, para que não tenha aqueles que não são profissionais da área, né, atuando no mercado, competindo com quem fez uma faculdade, fez uma pós-graduação, fez um mestrado, fez um doutorado, está aí no mercado efetivamente preparado para atuar na gestão de pessoas.
0: E o papel do administrador tem mudado muito nos últimos anos. Qual que seria a principal bandeira que você defende hoje à frente do Conselho para valorizar os profissionais formados da administração, Gilmar?
1: Na realidade, o que a gente tem buscado nesse 1 ano e 8 meses de gestão, já, na verdade, praticamente 2 anos já, né, que é o período de gestão, é você fortalecer os profissionais que estão efetivamente registrados.
0: Uhum.
1: Ou seja, dá espaço para eles, não só no conselho, né, oferecendo oportunidades de desenvolvimento, assim como fazendo a fiscalização daqueles profissionais que estão no mercado, não registrados, né, e que estão talvez concorrendo ou tentando concorrer em igualdade de condições com aqueles que fizeram o curso,
0: uhum.
1: que estão registrados. Isso vale não só para a pessoa física, como para a pessoa jurídica também.
0: Com certeza. E

0: no caso da BRH. Liderar a BRH nesse triênio atual significa guiar a comunidade de recursos humanos num dos períodos mais complexos e instáveis do mercado.
1: Sim.
0: Como tem sido a principal prioridade da sua gestão para poder apoiar esses profissionais de RH do Paraná?
1: Veja, na BRH, a gente tem procurado, além de você fazer desenvolvimento de pessoas, é você reuni-los para discutir temas que têm a ver com cada categoria de empresa, né? Porque você tem empresas pequenas, médias, micros, grandes, multinacionais, né? Então, o que, que a gente vem fazendo? Tem algumas ações. Uma delas é o que a gente chama de Bom Dia RH. O que, que é isso? É um café da manhã, onde a gente reúne profissionais para debater temas do tipo, vou te dar um exemplo aqui, saúde mental.
0: Sim,
1: né?
0: Sim.
1: Um tema recorrente, um tema que depois realmente da pandemia teve uma evolução muito grande. Hoje as empresas estão voltando realmente a debater isso, porque até a pandemia era só saúde física a preocupação, né? Depois da pandemia, peraí, além da saúde física, tem a saúde mental. Sim. Até porque a pandemia contribuiu para isso também, né?
0: Contribuiu, exatamente.
1: Né? Contribuiu muito. Então, a gente tem procurado fazer, por meio desses eventos, discussão de temas que façam sentido para o profissional que está no dia a dia dessas empresas. Né? Então, eles estão lá vivendo desafios e que muitas vezes não tem a resposta que precisa para o seu CEO. Né?
0: Sim, sim.
1: Então, quer dizer, você precisa prepará-los e ele, associado da BRH hoje, ele consegue participar desses eventos. Nós temos um outro programa chamado Roda de Conversa, programa Diversidade, onde a gente discute a diversidade hoje nas empresas, nas famílias. Enfim, são ações que procuram integrar os executivos de RH, debater temas que façam sentido para eles e, na maioria das vezes, sair com algumas soluções que possam atender todos esses profissionais.
0: E você pegou e comentou de uma questão, né, dessas ações. O mercado de trabalho no interior do Paraná tem características um pouco diferentes da capital. Como é que a sua gestão na BRH tem trabalhado para descentralizar o conhecimento e apoiar as empresas que estão fora de Curitiba? Eu vejo que você faz isso no conselho também, né? Estou vendo que vai ter o café com administradores lá em Toledo, gestão com propósito do dia 2 de outubro. Perfeito. Mas como é que você tem trabalhado isso na BRH, que já está há um tempo maior?
1: Então, até na BRH, a gente tem quatro regionais hoje, né? Que a gente chama de diretoria regional, né? Qual que é essa diretoria? Então a gente tem Maringá, Londrina, Cascavel e Francisco Beltrão, que representava até então a região sudoeste.
0: Sim,
1: né?
0: Sim.
1: Então a gente tem feito também eventos, né? Inclusive na BRH agora, em Londrina, dia 24 agora, nós vamos fazer um café da manhã lá, chamado ESG, com João Carlos Redondo, que vem de São Paulo, para falar sobre esse tema, né? Específico aos profissionais da região de Londrina. Então, a gente tem procurado descentralizar. É um pouco mais difícil com a BRH, porque como é uma associação, ela não conta com
0: muito trabalho voluntário.
1: Basicamente, trabalho voluntário.
0: Sim, quase,
1: né?
0: Quase.
1: Mas a gente tem feito isso. Cascavel, a gente tem feito também muitas ações, normalmente muito em parceria com instituições locais, do tipo Unipar, União Oeste e outras, Univel, instituições de ensino locais. A MOP, que é uma associação local também. Para que a gente consiga viabilizar principalmente público, né? A gente tem dado uma ênfase também em Cascavel aos hospitais, né? Levar profissionais de hospitais para realmente também se desenvolverem. E a associação tem feito isso. Toledo também, a gente conta com algumas parcerias.
0: Toledo ali no sudoeste agora, né? Deve estar ocupando ali a questão de Francisco Beltrão, que até então estava como polo ali, né?
1: Isso, Francisco Beltrão, a gente conta lá com o apoio de uma cooperativa.
0: Sim.
1: Estou tentando lembrar agora, mas uma delas é a o Sicredi, que é,
0: é
1: parceiro.
0: Bastante nossa, capilaridade, né? Pelo Paraná.
1: Isso. Então a gente tem, mas na maioria das vezes a gente tem feito parceria com as universidades locais, né? Por exemplo, com a PUC, um dia desses eu estive em Toledo fazendo um evento lá também, mas aí pelo conselho, com a aquela empresa, a Fiasul de Toledo, né? Tem Prática Dona Dulce lá também.
0: Sim,
1: aquele laboratório,
0: Dulce,
1: universidade,
0: forte.
1: Né? Tem lá, eu não conhecia, quando cheguei lá, 5 mil colaboradores numa empresa.
0: Gigante.
1: Né? Então o estado do Paraná é muito bem atendido, não só com indústrias, né? Com instituições de ensino, né? E tem empresas muito competentes no interior do estado e que precisam ser olhadas também, não só pelo conselho, como também pela BRH.
0: Por todo mundo, né? E o lema da sua gestão, ele fala em conectar as pessoas para gerar aprendizado e transformação nessas organizações.
1: Isso.
0: A BRH Paraná tem uma estrutura muito forte de governança dos bastidores, né? Capitaneada pelo Ricardo Nanami, pela Charmonique Zeller, que nós temos conhecimento em comum.
1: Sim.
0: Na liderança do Conselho Deliberativo e vários outros nomes, né? É uma equipe de peso. Como os empresários profissionais que estão ouvindo a gente agora podem se associar para fazer parte e ter acesso a esses grupos, benefícios exclusivos, os grupos de aprendizagem, conexão em áreas como DHO, como fazer?
1: Basta entrar no site da BRH Paraná.
0: Site da BRH Paraná.
1: Entra lá, tem todas as informações para a associação, os nossos eventos que acontecem, tipo café da manhã, tipo esse próprio congresso que vai acontecer agora.
0: Sim,
1: em outubro.
0: Já está na capa.
1: Mas
0: do
1: os
0: site,
1: outros
0: centro,
1: eventos
0: site
1: também.
0: Já tem aqui um hot site, né?
1: brhparaná.org.br
0: já tem aqui a chamada para o congresso, né?
1: Isso.
0: E para poder conhecer um pouquinho mais, né, João?
1: Todas as informações estão hoje no site da BRH.
0: Então tá certo. A gente vai fazer um breve intervalo agora, tá chegando perto das 15h30. 15h30 a gente tem que estar fazendo intervalo e daqui a pouquinho nós retornamos aqui com o Gilmar Silva de Andrade, que está falando em nome da BRH Paraná, ele que também é presidente do Conselho Regional de Administração Paraná. Vamos falar no segundo bloco um pouquinho mais sobre o 19º Compar, que vai estar acontecendo nos dias 28 e 29 de outubro. Já já a gente retorna aqui com Gilmar Silva de Andrade.
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1: Nós estamos de volta com o Melhor da Tarde, que hoje traz o administrador Gilmar Silva Andrade, que vai falar sobre o 19º Compar, o maior congresso de gestão de pessoas do Paraná, que vai acontecer agora em outubro em Curitiba. Eu quero falar agora com o Gilmar sobre o valor do voluntariado e o conteúdo técnico. Estava comentando, né, da excelente equipe que você tem à disposição, muitos voluntários, e recentemente a diretora de voluntariado da BRH Paraná, Ana Carolina Kreutzer, destacou que o voluntariado baseado em competências explodiu como uma tendência. Num mercado tão competitivo, como que a experiência voluntária, Gilmar, ajuda a desenvolver liderança e fazer diferença num processo seletivo?
2: Porque, veja, o voluntariado, na realidade, ele acaba sendo um espaço para você desenvolver e até testar algumas competências que você talvez acreditava que tinha, mas nunca testou. Uhum. E o espaço do voluntariado é isso, né? Você começa a trabalhar e diz, pô, eu acho que eu tenho essa competência. E aí os demais, na realidade, acabam monitorando você e dando dicas, ó, tá, se você fizer isso, talvez você consiga melhorar aqui. De repente, depois de um tempo, né, você, pô, eu cheguei num resultado que nem eu sabia, ou talvez eu nem sabia que tinha esse perfil. E acabo desenvolvendo isso durante as ações de voluntariado, né? Porque lá ninguém está te pressionando. Lógico, voluntário não é também ir só no dia que você acha que deve, né?
1: Sim, sim, você tem que ter um compromisso.
2: Você assume lá, por exemplo, na BRH, todas as nossas diretorias executivas são diretorias voluntárias. Nós temos diretorias estatutárias, que é por eleição, que é presidente, vice-presidente, né? E o vice-presidente financeiro, que agora também não é mais eleição.
1: É Luiz Humberto de Quental.
2: Luiz Humberto de Quental. Isso, não é mais eleição. Então, são dois cargos eletivos. O restante, toda a nossa diretoria, voluntariado, de eventos, de educação e demais, né, diretorias que a gente tem lá, são diretorias escolhidas, né? A gente conversa com as pessoas, diz, ó, você tem tempo disponível para se dedicar? Tem, né? É feito uma curadoria, existe toda uma supervisão, e a Ana Carolina tem dado show lá como, uhum, como diretora de voluntariado, né? A gente tem feito encontros para atrair voluntários.
1: Inclusive,
2: né?
1: Ela é psicóloga e headhunter, né? Sim, então você pega que faz a captação do voluntário no mercado.
2: Ela tem o perfil ideal para, né, para captar o perfil que a gente precisa para a BRH. Né?
1: Muito bom.
2: E que às vezes não basta você ser só profissional da área. Né? Você é profissional da área, mas tem uma agenda super atribulada, não teria espaço e às vezes não tem nem vontade de, uhum, ser voluntário. Porque isso é uma questão de você querer também. Né? Porque daí você tem que conseguir agenda para esse tipo de coisa. Né? Então a gente tem profissionais aí que atuam durante a semana toda no seu, na sua área profissional, né? Que é a área que remunera efetivamente, e depois dedica finais de semana, noite, manhãs, inclusive, para BRH, fazendo esse serviço voluntário.
1: E a ONU declarou esse ano, de 2026, como ano internacional do voluntariado. Obrigado. Como que a própria diretoria da BRH tem utilizado essa força desses profissionais voluntários para aproveitar e fazer com que a associação cresça como ela tem essa condição, né, esse potencial aqui no Estado?
2: Essa segunda gestão minha, né, e que hoje eu conto com a Vera Matos, também a minha vice-presidente, né, a gente tem contado muito com a equipe de voluntariado, ou seja, a gente procurou, de uma certa forma, descentralizar as ações que até então eram muito centralizadas no presidente e vice-presidente. Né? Porque como são muitas ações, você não tem como compatibilizar a tua atividade profissional mais o voluntariado centralizando em poucas pessoas. Então você tem que trazer mais voluntários com espaço, com propósito, porque acima de tudo é propósito, sim, né? Sim. E para que as coisas efetivamente aconteçam e aconteça de forma organizada, para que as pessoas que são associadas e aquelas que não são, porque é uma associação que conta com associados e não associados. Por exemplo, tem pessoas que participam dos eventos da BRH, eventualmente, que não são associados. Mas então vamos lá. Então, por exemplo, eu faço um evento.
3: Certo.
2: Associados, um bom dia, RH. Associados não tem custo. Não associados tem um valor lá, referência que paga pelo menos, remunera pelo menos o café que ele vai tomar.
3: Isso, cafezinho.
2: Né? Então ele vai lá, participa, às vezes a partir desse, tipo, é um negócio que me interessa e tal, passa a ser associado. Além disso, tem o Congresso Nacional, que acontece em São Paulo, a cada ano, né? Esse ano foi no mês de agosto, de 18 a 20 de agosto, um congresso, que é o Congresso Nacional de Recursos Humanos, é o CONAR. Só para você ter ideia, 4 mil pessoas, 4 mil congressistas e 54 mil pessoas passaram pela feira em 3 dias de congresso. É o maior evento de recursos humanos da América Latina. É o CONAR, que acontece em São Paulo e é organizado basicamente pelas suas seccionais, que são hoje 24 seccionais no Brasil.
3: Maravilha, BRH participando bastante. E agora, nos dias 28 e 29 de outubro, Curitiba vai receber o 19º Compar, que é a expectativa de receber de 3.500 até próximo de 4.500, 5.000 participantes. O tema desse ano, o insubstituível, humanidade e liderança em tempos de incerteza. Gilmar, por que foi necessário trazer a discussão de volta para a essência humana justamente agora?
2: Exatamente pelo fato de que está em alta a inteligência artificial, né? Então, quer dizer, o que eu disse no início da nossa entrevista aqui...
3: Isso.
2: Hoje, todo o evento que você participa tem um componente lá falando de inteligência artificial.
3: É uma enxurrada de notícias,
2: de
3: situações.
2: E que daqui a pouco você vai chegar a uma exaustão disso, né? Se já não chegamos, né? Então você precisa resgatar, né, o humano, e por sua vez você não consegue manter todo um processo tecnológico sem ter humano lá dando as cartas, né? Quem faz isso é humano. Por isso que eu insisto, a tecnologia tem que ser parceira do ser humano, do profissional. Daí você pergunta, mas aí vai substituir o humano? Não, substituir não vai. Mas quem conhecer de IA vai ter, sem dúvida alguma, bem mais oportunidades no mercado de trabalho. Pode ter certeza disso. Então, se prepare para saber operacionalizar a IA, porque você vai ter uma, que a tendência é reduzir o esforço físico humano. Esse é o primeiro ponto. O segundo é que você vai ter maiores chances competitivas no mercado de trabalho do que aquele que não conhece nada de IA. Então é preciso conhecer. É como foi a internet alguns anos atrás.
3: Sim.
2: Né? Nossa, quando surgiu, meu Deus, e agora como é que vai ser? Hoje, né, é natural você utilizar a internet. Agora, leva tempo, leva algum tempo. É que a IA evolui muito depressa. A cada dia você tem novidades.
3: Exatamente.
2: Né? Então você coloca uma planilha lá na IA, uma planilha em Excel, ela gera um relatório executivo para você em questões de segundos, com informações que você jamais tinha pensado. Né? Então ela vai buscar todas as informações. Lógico, você precisa revisar, principalmente na área jurídica.
3: E você precisa fazer um bom comando ali, né? Se você pegar e faça um relatório,
2: você tem que saber fazer perguntas.
3: Tem que saber perguntar.
2: O negócio
3: aí que
2: é
3: a habilidade do coaching.
2: Exatamente. Se você souber perguntar, ela vai te dar boas respostas, para ter certeza disso.
3: Muito bom. E você costuma pontuar que a tecnologia deve ser parceira dos recursos humanos. Sim. Como é que você avalia o nível de maturidade hoje das empresas paranenses nesse uso da IA, da inteligência artificial, sem perder a empatia, a ética, que são tão importantes, né, tão caros para o nosso povo paranense?
2: Pelo que a gente tem acompanhado pela BRH e mesmo pelo Conselho Regional, é de que as nossas empresas estão muito bem preparadas, né? Elas estão conseguindo manter o equilíbrio, né? E no início era assim, né? O professor dizia para mim, será que eu vou contar para o meu gerente que eu utilizei a IA? Tinha um certo receio, né? Pô, o cara fez um relatório fantástico lá. Hoje você não precisa nem contar quando você chega com aquele... Porque eles já são meio padronizados.
3: Já percebe.
2: Você diz, usou IA. E qual é o problema? Só que aquilo. Utilize a IA, revise, porque pode ter furos. Né? A área jurídica é um. Né? Muita gente utilizando parecer aí. Se não revisar, tem lei lá que já não está mais vigente. E aí, de repente, começa a referenciar aquelas leis lá. Então,
3: é porque ela é baseado no passado.
2: Baseado no...
3: Se não tiver uma atualização, agora se você avisar, olha, foi atualizado, já corrige.
2: Vai, é fantástico. Agora, precisa estar muito atento a isso. Então, eu diria que é uma ferramenta, né, mas que depende muito do ser humano ainda. Não, e ainda bem, né? Ainda bem que depende do ser humano. Que daqui a pouco, né?
3: Senão a gente ficava só assistindo o deck bancário.
2: Nós tínhamos na gestão anterior, eu tinha um presidente na BRH, que é palestrante, então, um cara fantástico. Ele diz assim, então, olha, meu objetivo é escravizar o robô, né? Ele, como presidente da BRH, ele queria escravizar o robô. Como é que eu vou conseguir? Eu ainda não sei, mas esse é meu propósito.
3: Então, acho que é domesticar, não escravizar.
2: Mas ele queria escravizar. Isso eu não posso...
3: Tá certo. E a programação do Congresso, Gilmar? Ela nasceu de uma escuta que vocês têm, né, dos desafios mais urgentes que são vividos pelas organizações. Quais são as maiores dificuldades, dores que os empresários aqui no Paraná têm levado até você na BRH atualmente?
2: Então, a gente fez uma pesquisa, inclusive, né, fizemos um e foi apresentado num fórum de CEOs, em São Paulo, onde tinha 70 CEOs. E daí a pergunta foi: o que tira o sono do CEO das empresas pequenas, médias e grandes? Por incrível que pareça, o resultado foi exatamente em cima de como que o profissional de recursos humanos se posiciona perante o CEO, né? Como é que ele vem se atualizando a ponto de poder dar respostas à demanda atual do mercado, né? Então, quer dizer, a cada dia você tem um desafio novo. E é preciso que o profissional de RH esteja preparado, não só para sentar à mesa com a diretoria e propor soluções que impactem no negócio, e não mais aquela visão de departamento pessoal, onde você tinha que tratar de ponto, de tratar de folha de pagamento, controle da frequência, etc. Isso aí é o que a gente chama hoje de administração de pessoal. É importante que tenha, claro, é importante até por uma questão de legislação trabalhista.
3: Sim, sim.
2: Mas o propósito do gestor de pessoas, seja ele voltado para RH, para marketing, para finanças, para produção, ele tem que estar atento às demandas das pessoas que vão fazer com que as atividades aconteçam e, sobretudo, as demandas do negócio, olhando o mercado competitivo que está aí. Então, você não pode ficar fechado hermeticamente olhando só para o interno da empresa. Você tem que olhar para uma coisa que a gente chama visão sistêmica e estratégica.
3: Uhum.
2: Olhar a empresa, como a gente diz, você tem que olhar a floresta e não apenas a árvore.
3: Você fez exatamente, eu lembrei da época que trabalhei com Oscar Motomura, na Manaquei, saudoso Oscar, é a visão do helicóptero, né? A visão da floresta, você vê o todo ali. Estamos falando aqui com o Gilmar Silva de Andrade, que está falando agora com a gente sobre o 19º Compar, maior congresso de recursos humanos do Paraná, que vai acontecer nos dias 28 e 29 de outubro no Via Soft Experience, aqui em Curitiba. O Compar vai ter 12 salas imersivas, 20 palestras rápidas na mini arena da Feira de Negócios. Gilmar, por que o modelo tradicional de palestras expositivas longas já não é o suficiente para treinar as lideranças de hoje em dia?
2: Porque as pessoas não têm mais muito tempo para ficar ouvindo. Então, por exemplo, aquelas palestras de 2 horas e meia, 3 horas e meia que se fazia, já ninguém aguenta mais. Então você tem que tratar o tema de forma, né, como se usa muito na medicina, de forma cirúrgica, né, apontando exatamente o que efetivamente interessa naquele tema. O que, que tem que ser olhado, o que, que tem que ser visto, qual, que tipo de ação você tem que fazer naquela medida. Ou seja, você tem que tratar os temas de forma executiva e normalmente olhando para propor soluções, né? Ou seja, dar respostas às demandas de cada ação. Ou seja, na área de marketing.
4: Sim.
2: Por exemplo, o que eu tenho que fazer na área de marketing nesse mundo competitivo? Tenho que fazer isso, isso, isso, isso. E, no máximo, né, uma palestra aí de 40 minutos é o máximo que você hoje suporta.
4: Isso for aprofundar muito, né?
2: Sem olhar no celular.
4: Tá certo.
2: E assim mesmo, eu participei de um evento da Globo News alguns anos atrás, onde você chegava lá. A primeira coisa que eles faziam era pegar o teu celular e pôr dentro de um saquinho. Saquinho todo elegante, né? Mas você deixava com a tua identificação. O evento foi de 3 horas. Enquanto isso, tinha gente que ficou meio até com problema
4: passou
2: de saúde.
4: Mal.
2: Passou mal, né? Porque o celular dele estava lá e sacado na recepção do evento. Né?
4: Olha só.
2: Por quê? Porque dificilmente você consegue ficar muito tempo sem olhar para ele, né? Então não dá mais para aquelas palestras de 2 horas, 2 horas e meia, ninguém suporta mais, e até porque perde um pouco da concentração.
4: Sim, dizer, sim, sim.
2: Na maioria das vezes, né? Dispersa e...
4: E um dos eventos, né, que acontece é o Prêmio Ser Humano Paraná, que vai ser entregue no dia 28.
2: Isso.
4: Rapidamente, a gente está se encaminhando já para o nosso final do programa. Você tem acompanhado os cases, não só dessa edição, mas também dos últimos anos. Tem alguma tendência ou inovação que esteja surgindo, está fazendo diferença na gestão de pessoas e de empresas atualmente, que você tenha percebido, sem revelar nada,
2: sim.
4: É claro?
2: Na realidade, por incrível que pareça, nesses últimos anos, a preocupação das empresas tem sido a saúde mental das pessoas.
4: Uhum.
2: Isso tem sido uma predominância, né? Inclusive, nos prêmios, as empresas têm relatado projetos desenvolvidos internamente com esse propósito. E projetos muito bonitos, né? Que até 3, 4, 5 anos atrás, ninguém falava nisso. Né? Você falar há 5 anos atrás em, né, você ter equipes com algum problema de saúde mental, o pessoal dizia, pô, mas aí a gente tem problema porque a gente tem louco dentro da empresa.
4: Uhum.
2: E não é isso, não era e não é.
4: Agora tem que ter esse acolhimento, né? Dessas diferenças.
2: Tem que ter esse acolhimento,
4: tudo,
2: e são pessoas, muitas vezes, pessoas que são fundamentais para a empresa, pessoas que fazem realmente a diferença e que precisam ser tratadas, né?
4: Exato.
2: E nem por isso você tem que dizer, olha, não, agora não dá mais, não é isso, né? Então, isso, essa predominância em termos de preocupação, saúde mental, né? Também com a liderança, né? O que os líderes estão fazendo com as suas equipes, né? Não tinha muito essa preocupação, era top-down, sistema top-down.
4: Sim.
2: Né? Hoje não, hoje você tem uma coisa aí muito presente nas organizações, que é a escuta ativa.
4: Exato.
2: Eu preciso ouvir a minha equipe, né? O que está pegando? Vamos ouvir, vamos conversar, vamos resolver, vamos tratar isso de forma coletiva, de forma participativa, né? Porque todos têm a ganhar com um formato de liderança nesse estilo.
4: Então, a gente está chegando quase no finalzinho do programa. Para quem deseja garantir o seu lugar no ViaSoft Experience nos dias 28 e 29 ou visitar a Feira de Negócios, os canais oficiais para as inscrições e informações sobre o 19º Compagibar é o site mesmo?
2: Site.
4: Compar.com.br. O Par é com RH. Compar. compar.com.br, compar.com.br, ou no site da BRH Paraná, já vai encontrar as informações ali. Tem bastante tempo ainda para o pessoal poder se inscrever, né?
2: E, eventualmente, no próprio site tem um número de contato lá também.
4: Sim.
2: Que é o nosso relacionamento com a BRH.
4: E tem uma contagem regressiva aqui, né?
2: Isso.
4: Os dias estão correndo, né?
2: Correndo.
4: Não pode perder tempo. Queria fazer uma última pergunta aqui para fechar a nossa conversa. A gente passou o programa de hoje falando sobre o tema do Compar, que é o insubstituível, humanidade e liderança em tempos de incerteza. A gente falou de tecnologia, de IA, de algoritmos, mas agora eu quero olhar para o indivíduo. Se a gente pudesse, Gilmar, extrair toda a sua bagagem técnica, as suas duas graduações, título de mestre, cargos de presidente, mais de 46 anos de serviço público, se tirássemos tudo isso do papel, o que ia sobrar em você que é genuinamente insubstituível? Qual que é a sua maior marca como ser humano que máquina nenhuma no mundo jamais vai conseguir copiar, Gilmar?
2: Eu diria que é saber ouvir as pessoas. Tá? Eu acho que essa é a marca que eu mantenho desde o meu início de carreira. É sentar e ouvir e, na melhor das hipóteses, tentar atender as demandas de cada um, principalmente da equipe que eu lidero. Seja na... Isso aconteceu no serviço público, isso aconteceu na universidade, quando eu fui coordenador de curso, acontece hoje na BRH e também no Conselho Regional de Administração do Paraná.
4: Legal, então conversamos aqui.
2: Eu diria que é, resumindo, a escutativa.
4: Escutativa, você tinha acabado de falar, né? Você já tinha dado uma pista aqui. Sensacional, a gente conversou hoje aqui no Melhor da Tarde com o administrador Gilmar Silva de Andrade, que além de ser presidente do Conselho Regional de Administração do Paraná, é também presidente da BRH Seccional Paraná, projetando o 19º Compar, que vai acontecer nos dias 20. Já a nossa conversa, a gente passou o programa de hoje falando sobre o tema do Compar, que é o insubstituível, humanidade e liderança em tempos de incerteza. A gente falou de tecnologia, de IA, de algoritmos, mas agora eu quero olhar para o indivíduo. Se a gente pudesse, Gilmar, extrair toda a sua bagagem técnica, as suas duas graduações, título de mestre, cargos de presidente, mais de 46 anos de serviço público, se tirássemos tudo isso do papel, o que ia sobrar em você que é genuinamente insubstituível? Qual que é a sua maior marca como ser humano que máquina nenhuma no mundo jamais vai conseguir copiar, Gilmar?
2: Eu diria que é saber ouvir as pessoas. Tá? Eu acho que essa é a marca que eu mantenho desde o meu início de carreira. É sentar e ouvir e, na melhor das hipóteses, tentar atender as demandas de cada um, principalmente da equipe que eu lidero. Seja na... Isso aconteceu no serviço público, isso aconteceu na universidade, quando eu fui coordenador de curso, acontece hoje na BRH e também no Conselho Regional de Administração do Paraná.
4: Legal, então conversamos aqui.
2: Eu diria que é, resumindo, a escutativa.
4: Escutativa, você tinha acabado de falar, né? Você já tinha dado uma pista aqui. Sensacional, a gente conversou hoje aqui no Melhor da Tarde com o administrador Gilmar Silva de Andrade, que além de ser presidente do Conselho Regional de Administração do Paraná, é também presidente da BRH Seccional Paraná, projetando o 19º Compar, que vai acontecer nos dias 28 e 29 de outubro, aqui em Curitiba, no ViaSoft Experience, que fica lá, né, a Universidade Positivo, rua Professor Pedro Virato Parigot de Souza, 5300, né? Gilmar, eu quero agradecer mais uma vez sua presença aqui nos estúdios Educativa M630, por compartilhar um pouquinho da sua trajetória, trazer essa visão tão humana e realista sobre o futuro do nosso mercado de trabalho, né, e dar esse grande conselho, né, da escutativa ao final de tudo. Muito obrigado, um excelente congresso para você e para toda a equipe.
2: Muito obrigado, eu que agradeço em nome do Conselho e em nome da BRH Paraná.
4: Muito obrigado. Para você que acompanhou a gente até aqui, fica o convite, acesse compar.com.br para conferir a programação completa e garantir sua participação. Melhor da Tarde vai ficando por aqui, muito obrigado pela sua audiência, seu carinho, pela sua companhia durante toda a semana. Fica agora com o nosso sucesso musical Fácil, de Jota Quest, e na sequência vem aí Siesta e Seresta com Tobias de Santana.

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1: Entender e conhecer bem a doença de cachorro que o seu pet pode ter é fundamental para você conseguir um tratamento efetivo. Bom, outra doença é a cinomose canina. Essa é uma das doenças mais perigosas. A cinomose, assim como a raiva, ela também é causada por um vírus com alta taxa de contágio que infecta tanto filhotes quanto cachorros já crescidos. A transmissão acontece pelo ar, por meio de secreções respiratórias de cães que já estejam infectados ou por partículas do vírus. Os pets infectados por essa doença apresentam febre, corrimento ocular, né, que são aquelas secreções nos olhos, e também nasal, tosse, diarreia, convulsões e até mesmo paralisia.
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5: Boa tarde aos queridos amigos da Educativa M630, que bom encontrar você aqui logo depois daquele descanso da tarde, perto da hora daquele cafezinho. É um grande prazer ter a sua companhia. Espero que você, sua família, seus amigos estejam todos muito bem, com saúde, em segurança. Eu sou Tobias de Santana e fico com você até às 5 da tarde com um pouquinho de conversa e muita música aqui no Siesta e Seresta, trazendo aquelas canções que de tão boas não têm prazo de validade, não estragam e não enjoam e não têm contraindicação. Pode ouvir sem moderação. E vamos mergulhar num passado de glória com uma letra que merece destaque sempre. Ela diz o seguinte: eu daria tudo que eu tivesse para voltar aos tempos de criança. Eu não sei para que a gente cresce, se não sai da gente essa lembrança. Aos domingos, missa na matriz da cidadezinha onde eu nasci. Ai, meu Deus, eu era tão feliz no meu pequenino Miraí. Que saudade da professorinha que me ensinou o beabá. Onde andará Mariazinha, meu primeiro amor? Onde andará? Eu, igual a toda meninada, quanta travessura que eu fazia. Jogo de botões sobre a calçada. Eu era feliz e não sabia. Música e letra das mais conhecidas, mais tocadas nos encontros, nas serestas, criação do cantor e compositor Ataulfo Alves. Vamos agora ouvir essa letra com música na voz de Nelson Gonçalves.

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E para relembrar o talento de Cartola, ouvimos Ângela Maria interpretando As Rosas Não Falam. No bloco que tivemos ainda Nelson Gonçalves, abrimos com a letra de Meus Tempos de Criança. Logo na sequência, recebemos Maria Bethânia, cantando um grande sucesso, que foi muito regravado. Eu estava conversando com o Nivaldo aqui, nós estávamos comentando quantas vezes essa música foi regravada.

0: mas como ficou marcada, né, na voz de Maria Bethânia. Na sequência, tivemos Francisco Alves com Serra da Boa Esperança. E agora aqui no Canal da Música são 16 horas e 17 minutos, 4 e 17. Vamos para um rápido intervalo e já retornaremos.
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0: A M630 Educativa, história bem cantada do Brasil. Momento para apreciar, praticamente degustar, o rico encontro de vozes do quarteto em si, interpretando um clássico da música brasileira, Gente Humilde.

0: Você sintonizado na Educativa M630, rádio que toca o coração do Brasil. Sesta e Seresta relembrando grandes nomes e grandes músicas num bloco que contou com Quarteto em Si, a abertura do bloco com o clássico Gente Humilde. Orlando Silva também esteve presente cantando Rosa. É Rosa que vai aparecer mais de uma vez aqui hoje. Hebe Camargo também interpretou Por Causa de Você. E Ataulfo Alves fechando o bloco com Atire a Primeira Pedra. E aqui no Canal da Música, 16 horas e 32 minutos, 4h32. Vamos lá para aquele nosso intervalo rapidinho e já retornaremos.
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0: Educativa M, vale a pena ouvir de novo, e seguimos com a seleção feita sempre com muito carinho para você que acompanha Sesta e Seresta. E agora quem chega para a nossa alegria é Maísa, com o clássico Chão de Estrelas. Música.

0: E que bloco! Você sintonizado aqui na Educativa AM630, a rádio que toca o coração do Brasil, uma seleção para ninguém botar defeito. Tivemos nesse último bloco Maísa com Chão de Estrelas, Silvio Caldas, Eu Sonhei Que Tu Estavas Tão Linda, Lúcio Alves com Estrada do Sol, o Roberto Silva, bela voz do Roberto Silva, Aos Pés da Cruz, Vicente Celestino com Luar do Sertão e Nora Ney fechando o bloco com o sucesso, o clássico Risque. E que pena, chegamos ao fim do nosso Siesta e Seresta de hoje, o programa que é a sua melhor opção para viajar no tempo pelo universo das serestas e outras canções que são sempre muito bem-vindas no universo dos seresteiros. Eu sou o Tobias de Santana, honrado em ficar com você até agora, mas tem muita coisa boa chegando. Nivaldo já está pronto ali para entrar em campo, não é? Jogando aquele bolão, nosso craque aqui. Então, continue conosco ouvindo música boa aqui na Educativa AM630. Você sempre muito bem acompanhado. Um fraterno abraço, um ótimo final de tarde, uma noite tranquila. E amanhã, às 4 horas, 16 horas, estaremos aqui com Siesta e Seresta. Um forte abraço e até já!
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A partir de agora, começa pela Rádio Educativa AM630, mais uma edição do Fim de Tarde da Educativa. A todos, uma ótima sintonia, uma ótima recepção. Nós vamos juntos até às 6 com o melhor da música. Por aqui é o seu amigo Nivaldo Walter.

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1: Muito bem, agora são 17 horas e 2 minutos em Curitiba, 17:02.

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2: Entender e conhecer bem a doença de cachorro que o seu pet pode ter é fundamental para você conseguir um tratamento efetivo. A parvovirose canina, ela também é conhecida como parvovirose ou apenas parvo. Essa doença, ela também ela é causada aí por um vírus que é extremamente contagioso, transmitido por meio do contato com fezes e tigelas de cães contaminados. Teu cachorrinho vai lá, né, e come no mesmo prato, no mesmo pote que o outro cachorro já contaminado comeu. Ele ataca diretamente o sistema gastrointestinal, que causa vômito, febre e diarreia severa. E esse vírus, ele é um dos mais resistentes que existe, sendo capaz de sobreviver por meses em ambientes internos e até por anos quando ele está ao ar livre. Infelizmente, muitos dos cães que recebem o tratamento podem acabar morrendo do mesmo jeito. Então, a melhor opção é a prevenção.
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Radioatividade leva até vocês mais um programa da série a série. Dedique uma canção a quem você ama. Eu tenho aqui em minhas mãos uma carta. Uma carta de um ouvinte que nos escreve e assina com um singelo pseudônimo de Mariposa Apaixonada de Guadalupe. Ela nos conta que no dia seria o dia do dia mais feliz de sua vida. Arlindo Orlando, seu noivo, um caminhoneiro conhecido da pequena e pacata cidade de Miracema do Norte, fugiu, desapareceu, escapedeus. Oh, lindo Orlando, volte! Onde quer que você se encontre, volte para o seio de sua amada. Ela espera ver aquele caminhão voltando, de faróis baixos e para-choque duro. Agora uma canção. Canta pra mim, eu não quero ver você triste assim.

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Muito bem, agora são 17 horas e 51 minutos em Curitiba, 17h51 na capital de todos os paranaenses. Aqui Nivaldo Walter e o fim de tarde da Educativa nesta terça.

0: você.
1: Muito bem, 17 horas e 55 minutos. Vamos encerrando o programa de hoje. Muito obrigado pela audiência, muito obrigado pela sintonia. A seguir tem a Regininha com os clássicos da Educativa. Eu volto amanhã às 5, logo após o Tobias. Gente, um grande abraço, uma boa tarde, uma boa noite. Excelente noite de terça-feira. Tudo de bom. E até amanhã, se Deus quiser. Tchau, gente.

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1: Entender e conhecer bem a doença de cachorro que o seu pet pode ter é fundamental para você conseguir um tratamento efetivo. A parvovirose canina, ela também é conhecida como parvovirose ou apenas parvo. Essa doença, ela também ela é causada aí por um vírus que é extremamente contagioso, transmitido por meio do contato com fezes e tigelas de cães contaminados. Teu cachorrinho vai lá, né, e come no mesmo prato, no mesmo pote que o outro cachorro já contaminado comeu. Ele ataca diretamente o sistema gastrointestinal, que causa vômito, febre e diarreia severa. E esse vírus, ele é um dos mais resistentes que existe, sendo capaz de sobreviver por meses em ambientes internos e até por anos quando ele está ao ar livre. Infelizmente, muitos dos cães que recebem o tratamento podem acabar morrendo do mesmo jeito. Então, a melhor opção é a prevenção.
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20: Excelente fim de tarde para você ligado, ligada na Educativa 97.1 FM e a M630, por aqui Regininha, e te faço companhia até as 7 horas da noite, trazendo os clássicos da Educativa, um encontro com canções que atravessam gerações, despertam lembranças e continuam emocionando, né? E para começar, o destaque é Luiz Airão, um dos seus grandes sucessos, Lencinho, uma música que traz o romantismo e a sensibilidade de uma época marcante da nossa música popular brasileira. Aumente o volume, prepare o coração e bora viajar no tempo com a gente. 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

Clássicos da Educativa com New Edition, sucesso de 1983, Is This the End? Agora 6h15 e você sabia que um dos grandes hinos dos bailes black brasileiros já tem mais de 50 anos de história? Estamos falando de Podes Crer Amizade, de Tony Tornado. Lançada em 1972, a faixa marcou época com seu groove contagiante, reafirmando o talento de Tony Tornado, uma das grandes vozes da soul music nacional. Uma canção que atravessou gerações, embalou pistas de dança e segue celebrando a força da música negra. Tony Tornado, funk, soul e muita história. Podes Crer Amizade.

Clássicos da Educativa, Kiss Me Quick com Elvis Presley, sucesso de 1962. Agora 6h30, uma viagem ao lado mais romântico do rei do soul brasileiro. Em 1970, Tim Maia lançou seu álbum de estreia, trazendo pérolas como Eu Amo Você, com arranjos delicados, interpretação emocionante, aquela voz inconfundível, né? Tim transforma uma declaração de amor em um clássico da música brasileira. É soul, é sentimento, é Tim Maia em sua essência, intenso, sincero e atemporal. Aumenta o volume e deixa o coração falar.

Clássicos da Educativa, Michael Jackson, One Day in Your Life, agora 6h44. E você conhece a história por trás de Primeiros Erros, um dos grandes clássicos do rock nacional? Kiko Zambianchi compôs essa música em 1985, durante um período de solidão e dificuldades ao se mudar para São Paulo. A canção nasceu como uma reflexão sobre a vida e ganhou ainda mais força nos anos 2000, quando o Capital Inicial regravou o sucesso no acústico MTV com a participação do próprio Kiko. Uma música sobre escolhas, recomeços e a vontade de fazer diferente. No rádio, Primeiros Erros, de Kiko Zambianchi, aqui nos Clássicos da Educativa.

Clássicos da Educativa Metrô, Tudo Pode Mudar, sucesso de 1985 e agora 6h56. Os clássicos vão ficando por aqui, trazendo uma saideira com Bee Gees, a Star Davy Joke de 1968. Excelente início de noite para você. Eu, Regininha, tô de volta amanhã, ao vivo, às 4 horas da tarde. Grande beijo!

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1: Em Brasília, 19 horas.
2: Está no ar a Voz do Brasil. As notícias do governo federal que movimentaram o país no dia de hoje.
3: Olá, boa noite.
1: Boa noite para você que nos acompanha em todo o país.
3: Terça-feira, 13 de outubro de 2026.
1: Vamos aos destaques do dia.
3: Direito do consumidor.
1: Medida provisória estabelece regras para identificar chamadas telefônicas e coibir fraudes e ligações indesejadas.
3: Decreto atualiza o funcionamento dos serviços de atendimento ao cliente. Luana Karen.
4: Em outra frente, está a obrigação de ter sempre uma pessoa para atender demandas no serviço telefônico ou no canal digital.
1: Segurança pública.
3: Ação conjunta estabelece medidas para combater o uso irregular de telefones em unidades prisionais. Thaísa Vitória.
5: O decreto estabelece o bloqueio de terminais de comunicação móvel individualizados e também dos sinais de radiocomunicação no perímetro de segurança penitenciária cadastrado.
1: Comércio exterior.
3: Vendas para países do Mercosul e União Europeia registram crescimento.
1: Exportações acumulam mais de 284 bilhões de dólares entre janeiro e setembro. Graziele Bezerra.
6: Atualmente, o Brasil tem 700 parceiros que aprovam as práticas sanitárias internas e compram dos produtores brasileiros.
3: Hoje, na apresentação da Voz do Brasil, eu, Mariana Jungmann e Luciano Seixas.
1: E acompanhe a gente ao vivo, acesse radiogov.ebc.com.br ou o canal Gov na sua TV aberta.
3: Foram publicadas hoje duas medidas que regulamentam a relação entre empresas e consumidores.
1: A primeira delas visa combater fraudes e ligações indesejadas com regras mais severas às operadoras.
3: A segunda medida é um decreto que aprimora os serviços de atendimento ao consumidor para produtos e serviços públicos.
4: Para combater fraudes telefônicas, a medida provisória publicada nesta terça-feira estabelece que as operadoras envolvidas em uma ligação têm a obrigação de assinar digitalmente as chamadas. Com isso, será possível saber, antes de atender ao telefone, se aquela chamada vem de um número certificado. Como detalha, o secretário nacional de Direitos Digitais, Victor Fernandes.
7: Se aquele número de telefone não corresponder ao número de uma pessoa real, e a Anatel vai ter um cadastro dos números a partir dos blocos de numeração, se aquela chamada não for autenticada, o nosso celular não vai nem tocar. É uma espécie de direito do consumidor de não ser importunado. A gente começa a ter uma segurança maior de que aquela ligação é uma chamada legítima.
4: Além disso, a MP estabelece um limite percentual para chamadas curtas, que são aquelas com menos de 6 segundos de duração. Quem fizer ligações em massa poderá sofrer um bloqueio temporário de 15 dias. A Anatel regulamentará os detalhes em até 60 dias e as operadoras que descumprirem a medida poderão ser punidas. Em outra frente, um decreto estabelece regras para aprimorar o serviço de atendimento ao consumidor. Entre elas, está a obrigação de ter sempre uma pessoa para atender demandas no serviço telefônico ou no canal digital. Quem explica é o secretário nacional do consumidor, Ricardo Morichita.
8: A gente está cuidando daquilo que é o mínimo, daquilo que é o essencial, e permitir que o consumidor fale com uma outra pessoa, tenha as informações e possa encaminhar as suas demandas. 7 dias por semana, das 8 às 8.
4: O decreto também determina a continuidade do atendimento e estabelece prazos máximos de espera para falar com um atendente. Até 20 segundos para, no mínimo, 80% das demandas atendidas. O ministro da Justiça e Segurança Pública, Wellington César Lima e Silva, falou do esforço conjunto para pôr em prática as medidas de proteção ao consumidor.
9: Envolve diversos ministérios, muitas agências, para chegar num ponto de compreensão de todos os setores que demandam e que também não haja a inobservância das formalidades legais e do acolhimento das legítimas pretensões dos diversos setores da sociedade.
4: A Secretaria Nacional do Consumidor será responsável por fiscalizar e aplicar sanções às empresas que descumprirem as regras. Reportagem Luana Karen.
1: Combate à comunicação ilícita dentro dos presídios brasileiros.
3: Um decreto publicado hoje cria um programa nacional para bloqueio de celulares e de sinais de rádio nas unidades prisionais de todo o país.
1: Para que os bloqueios sejam realizados, os estados e o Distrito Federal precisam aderir de forma voluntária ao programa.
3: Com a adesão, poderão solicitar a aplicação da medida junto à Agência Nacional de Telecomunicações, a Anatel.
5: Foi publicado nesta terça-feira no Diário Oficial da União o decreto que cria o Programa Nacional de Neutralização de Comunicações Ilícitas em Estabelecimentos Penais. Na prática, a medida cria as condições para o bloqueio de celulares utilizados irregularmente em presídios e de sinais de radiocomunicação nos perímetros de segurança penitenciária. Para garantir que não haja comunicação ilícita de dentro dos presídios, o decreto estabelece o bloqueio de terminais de comunicação móvel individualizados, identificados pelo Código Internacional de Identificação de Equipamento Móvel, conhecido como IMEI, e também dos sinais de radiocomunicação no perímetro de segurança penitenciária cadastrado, por meio de bloqueadores de sinais de radiocomunicação. Para que esses bloqueios possam ser feitos, é preciso a adesão voluntária de estados e do Distrito Federal, que poderão solicitar a medida para a Agência Nacional de Telecomunicações, a Anatel. Os bloqueadores de sinal serão operados pelas autoridades estaduais e a Anatel será responsável por planejar, coordenar e fiscalizar o uso dos equipamentos. O mesmo decreto cria também o Cadastro Nacional de Perímetros de Segurança Penitenciária. Por meio dele serão fornecidas informações como as coordenadas georreferenciadas do perímetro de segurança, a descrição da unidade e de seu entorno. Assim, será possível preservar o sinal para núcleos habitacionais e equipamentos públicos próximos. Thaisa Vitória para a Voz do Brasil.
1: O agronegócio e a indústria brasileira firmam novos parceiros comerciais.
3: Os Emirados Árabes Unidos são o mais recente destino das exportações do país, com envio de pescados de captura e cultivo.
1: Além disso, o agronegócio brasileiro diversificou parcerias com a venda de frutas e grãos para a Ásia, África e América Latina.
4: Os Emirados Árabes são os mais novos parceiros comerciais do Brasil, que passou a exportar pescado de captura e de cultivo para o país do Oriente Médio. Kuwait, Nicarágua, Síria, Bangladesh, Costa Rica, Malásia e Nigéria são outros parceiros recentes da agroindústria brasileira e importam principalmente mamão, berinjela, maçã e milho em grãos. Atualmente, o Brasil tem 700 parceiros que aprovam as práticas sanitárias internas e compram dos produtores brasileiros. As exportações brasileiras tiveram alta de 10,4% neste ano, segundo o ministro do Desenvolvimento, Indústria, Comércio e Serviços, Márcio Elias. Em relação aos países membros do Acordo Mercosul-União Europeia, o aumento das exportações foi de 30%. Para o ministro, essa expansão de mercado se deve à articulação de diversos setores da economia brasileira e à busca por diversificação.
10: A atuação ou uma política de desenvolvimento para o agro, ela não envolve só a produção agropecuária, envolve muito mais do que isso. Por isso que a missão número um da nova indústria Brasil é justamente a agroindústria e todas as cadeias, ou toda a cadeia produtiva que ela envolve, de máquinas, fertilizantes, tecnificação, serviços, tecnologia. Eu falo, vai da semente à indústria espacial, vai da semente à previsão do tempo, à meteorologia, ao radar, ao sistema de irrigação. Tudo isso envolve a agroindústria. E quando a gente fala...
4: No acumulado de janeiro a setembro de 2026, as vendas externas ultrapassaram 284 bilhões de dólares. Os setores que mais exportam são indústria de transformação, que vende matéria-prima para a indústria, indústria extrativista e agropecuária. Reportagem Graziele Bezerra.
3: Encerrou neste domingo a Operação Nossa Senhora Aparecida 2026, que fiscalizou as rodovias federais de todo o país.
1: A Polícia Rodoviária Federal concentrou esforços na rodovia Presidente Dutra, que dá acesso à cidade de Aparecida, em São Paulo, e também na BR-316, que dá acesso a Belém, no Pará.
3: A ação da PRF buscou coibir acidentes no entorno desses municípios, por conta da grande movimentação de pessoas que caminharam pelas estradas em direção ao Santuário Nacional de Aparecida e ao Círio de Nazaré.
1: Foram registrados 926 acidentes, com 68 mortes e mais de 900 feridos. De acordo com a porta-voz da PRF, Natália Guimarães, foram cerca de 45 mil testes de alcoolemia aplicados nas estradas durante o feriado.
11: Em todo o país, a PRF fiscalizou mais de 124 mil pessoas e veículos, o que gerou quase 44 mil testes de alcoolemia e 747 infrações envolvendo embriaguez. Nós também tivemos quase 4 mil ultrapassagens irregulares, o que geram justamente as colisões frontais, acidente que mais gera morte nas rodovias, e também 22 mil infrações por excesso de velocidade.
3: E uma correção, a operação Nossa Senhora Aparecida foi encerrada na segunda-feira, dia do feriado. A PRF apreendeu ainda mais de 2 toneladas de maconha e 34 quilos de cocaína. Ao todo, 356 pessoas foram detidas.
1: O Amazonas registrou 549 focos de incêndios florestais nos últimos 2 dias, mais da metade do total contabilizado em todo o mês de outubro do ano passado.
3: O Ministério da Integração e do Desenvolvimento Regional reconheceu situação de emergência em 36 municípios por conta dos episódios.
1: Uma força-tarefa entre a União, Governo Estadual e municípios atua no combate aos focos e na assistência às pessoas atingidas.
12: Os ministros do Meio Ambiente e Mudança do Clima, João Paulo Capobianco, e da Integração e do Desenvolvimento Regional, Valdez Góes, sobrevoaram áreas atingidas pelo fogo na região de Altazes, no Amazonas. A comitiva também acompanhou as operações no Centro Integrado de Comando e Controle em Manaus. O ministro do Meio Ambiente e Mudança do Clima, João Paulo Capobianco, anunciou o reforço das ações de combate ao fogo.
13: Nós estamos trabalhando em parceria com o governo do Amazonas e todos os estados da Amazônia, conforme hoje o comandante apresentou para nós, para ampliar a rede de ação do Corpo de Bombeiros.
12: Foram encontrados focos de incêndio em áreas de floresta preservada e de difícil acesso, o que indica a possibilidade de ação humana e intencional. O ministro da Integração e do Desenvolvimento Regional, Valdez Góes, destacou a mobilização conjunta dos governos federal, estadual e municipal. Ressaltou ainda que, além de combater os incêndios, é necessário garantir assistência às pessoas atingidas.
14: Uma coisa é enfrentar em todas as frentes e empregar toda a força que puder, o governo federal junto com o estado e municípios, para apagar o fogo. A outra é assistir pessoas que já estão, de alguma forma, precisando de ajuda humanitária, de assistência médica, com resultado do incêndio.
12: Ao todo, o governo federal mobilizou 11 aeronaves e 250 brigadistas. 6 aeronaves já chegaram ao estado e outros 40 brigadistas estão a caminho. Desde o início da temporada, o Ibama extinguiu 236 incêndios no Amazonas e ainda atua no combate a outros 22 focos ativos. Reportagem Pablo Mundim.
3: E diante do aumento das queimadas no Amazonas, o Ministério da Saúde mobilizou a Força Nacional do SUS para reforçar os serviços de saúde na região.
1: A equipe técnica da pasta desembarcou no estado para mapear as principais demandas e garantir atendimento à população, incluindo as comunidades indígenas.
3: Uma das principais preocupações é com o aumento das doenças respiratórias causadas

0: consideração à realidade dos produtores artesanais.
1: Há cerca de um ano, Juliana Viola fez uma transição de carreira para se dedicar ao que realmente gosta: produzir sabonetes, shampoos, difusores de ar de forma artesanal. Ela conta que tem todo o cuidado ao comprar matéria-prima para garantir que seus produtos não provoquem danos à saúde de seus clientes.
2: Todos os óleos essenciais que eu utilizo, toda matéria-prima, elas têm a certificação. Então, e as ervas que eu compro também são de ótima procedência, só compro em locais que me certificam da segurança.
1: Quem fabrica de forma artesanal produtos de higiene pessoal, como sabonetes em barra, óleos e manteigas corporais, shampoos sólidos, perfumes desodorantes naturais, sais de banhos e outros produtos similares, assim como Juliana, não vai mais precisar seguir as mesmas exigências aplicadas às grandes indústrias nacionais. É que a Agência Nacional de Vigilância Sanitária, Anvisa, resolveu simplificar a vida desses produtores artesanais. O diretor substituto da Agência Nacional de Vigilância Sanitária, Anvisa, Marcelo Moreira, explica o que muda para esses produtores.
3: Eles deverão controlar adequadamente as matérias-primas que são utilizadas na fabricação desses produtos. Eles devem evitar contaminações, manter os produtos organizados e devem avaliar a qualidade do produto final antes de colocá-lo à venda da população. Os produtos, eles deverão informar ao consumidor a composição do produto, a data da fabricação, o prazo de validade, o endereço de produção, contatos do produtor e a identificação clara de que esse produto trata-se de um produto artesanal.
1: As normas se aplicam a quem produz em pequena escala, de forma predominantemente manual, com domínio completo de todas as etapas, como, por exemplo, a escolha dos ingredientes até a embalagem, sem terceirizar nenhuma parte do processo. Sobre a comercialização, a norma prevê que o produtor poderá fazer vendas em loja própria, feiras de artesanato, redes sociais e sites de marketplace próprios. As regras entram em vigor 60 dias após a publicação. Reportagem Cleide Lopes.
4: A falta de conhecimento sobre direitos das pessoas com deficiência pode gerar situações de constrangimento.
0: É o caso daqueles que sofrem do transtorno do espectro autista e outras condições ocultas que não se manifestam por traços corporais, as chamadas deficiências não visíveis.
4: A legislação brasileira estabelece regras para o atendimento prioritário e obriga estabelecimentos a identificarem essas prioridades.
0: Saiba mais na reportagem de Luciano Colares de Holanda.
5: Pessoas com deficiência, autistas, idosos com mais de 60 anos, gestantes, lactantes, pessoas com crianças de colo, pessoas obesas, indivíduos com mobilidade reduzida e doadores de sangue têm prioridade no atendimento garantida por lei. Mas muitos deles ainda passam por constrangimentos em serviços públicos e estabelecimentos comerciais. Camila Matricardi, de Brasília, tem um filho autista de 18 anos. Caio é nível de suporte 1 e, segundo a mãe, os dois enfrentam uma série de dificuldades no dia a dia.
6: Teve uma vez que eu estava no supermercado e a gente estava na fila, eu entrei na fila de atendimento prioritário. E as pessoas da fila começaram a me olhar. E nisso, uma mulher que estava já quase para pagar fez um comentário do rapaz do caixa. Realmente, o que é visível, as pessoas já automaticamente se vê que respeitam, tipo, ah, não, tudo bem. E o dele teve ali aquele julgamento por um tempo ali. E eu tava assim, que são esses olhares para mim, sabe?
5: Diferente de deficiências com marcadores visíveis, o transtorno do espectro autista e outras condições ocultas não se manifestam por traços corporais. Por isso, a comprovação pode ser feita apresentando documentos oficiais, como a carteira de identificação da pessoa com transtorno do espectro autista, como explica Edilson Barreto.

0: Barbosa, advogado e presidente do movimento Orgulho Autista Brasil.
1: Ela é uma carteirinha que tem que ser emitida no seu município para gratuitamente para pessoas autistas. Então a gente pede, se no seu município não está emitindo, cobre e faça sua CIPTEA, porque com ela aí você garante aí o seu direito de atendimento prioritário. Não basta só falar que é autista. Às vezes você tem que mostrar. E para mostrar, em vez de andar com laudo, aquele papel que o médico emite, você mostra sua carteirinha.
0: Estabelecimentos privados e órgãos públicos devem adequar placas e painéis de sinalização para incluir todos os grupos contemplados pela lei. Em caso de descumprimento da prioridade, a denúncia pode ser feita ao PROCON do município, do estado ou do Distrito Federal, se forem estabelecimentos comerciais. Já para descumprimentos em qualquer instituição, pública ou privada, é possível acionar o Disque Direitos Humanos, Disque 100. Reportagem Luciana Colares de Holanda.
2: Dicas do Enem.
3: Oi, meu nome é Antônia Barbosa e a minha dúvida é: o que eu devo fazer nos últimos 30 dias antes do Enem?
4: Tá faltando pouco, né? Dia 8 de novembro já é o primeiro dia das provas. O professor de História, Fábio dos Santos Reis, disse que nesse momento, na reta final, é hora de fazer revisão do conteúdo.
5: Agora o importante é fazer revisão de exercícios ou mesmo das antigas provas para que o candidato ele possa ter uma dimensão melhor daquilo que é cobrado no Enem. Chegou ali 4 semanas antes da prova, é exercício. Ou exercícios inspirados nas provas do Enem ou diretamente a resolução de provas anteriores mesmo. Então, muitos dos alunos, inclusive, fazem simulados, aqueles que às vezes têm um pouco mais de possibilidade, às vezes conseguem imprimir esses simulados para irem fazendo em casa, é aplicação prática, é realmente aquela ideia de aplicando os conhecimentos mesmo.
4: É isso aí. Se prepare e acompanhe as nossas dicas toda terça-feira aqui na Voz do Brasil e também na radiogov.ebc.com.br.
6: A educação digital e midiática foi instituída ano passado como elemento curricular obrigatório prevista na Base Nacional Comum Curricular.
7: A ideia é acompanhar a evolução tecnológica e promover o uso de dispositivos digitais nos espaços escolares, com incentivo a práticas éticas e igualitárias.
6: Para guiar essas diretrizes, o Ministério da Educação criou 2 estruturas para fortalecer ações na rede pública de ensino sobre conectividade, educação digital e midiática e inteligência artificial.
8: O Ministério da Educação instituiu 2 estruturas para fortalecer a implementação das políticas de educação digital e midiática, inovação e conectividade nas redes públicas de ensino. O Comitê Nacional de Educação Digital e Midiática, Inovação e Conectividade e a Rede Nacional de Articuladores. A iniciativa busca aproximar o MEC das secretarias estaduais e municipais de educação e fortalecer a cooperação entre os diferentes níveis de governo. O Comitê Nacional de Educação Digital e Midiática, Inovação e Conectividade tem caráter consultivo. Entre as suas atribuições estão acompanhar e apoiar ações de conectividade, infraestrutura tecnológica, educação digital e midiática, além de inovação pedagógica. Já a Rede Nacional de Articuladores vai fortalecer e articular ações estratégicas de apoio à implementação curricular. Suas atribuições incluem a implementação de ações de monitoramento, formação continuada, produção de materiais orientativos e, principalmente, um espaço estruturado para trocas de experiências. A rede vai contar com articuladores nacionais, territoriais, estaduais e das capitais. Para mais informações, acesse o portal gov.br/mec. Locução Thalita Albuquerque, reportagem Flávia Fernanda.
6: Música.
7: O Instituto Nacional de Estudos e Pesquisas Educacionais Anísio Teixeira, o INEP, liberou para consulta o cartão de confirmação para quem teve o pedido aprovado para a reaplicação da prova nacional docente.
6: O documento já está disponível no sistema PNT, dentro da página do participante. É pelo cartão que o candidato confere as informações mais importantes, como o local e o horário do exame.
7: A reaplicação da prova acontece no próximo domingo, dia 18 de outubro.
6: Para mais informações, acesse pnd.inep.gov.br. Repetindo, pnd.inep.gov.br.
7: E essas foram as notícias do governo federal.
6: Uma realização da Secretaria de Comunicação Social da Presidência da República.
7: Com produção da empresa Brasil de Comunicação.
6: Fique agora com as notícias do Poder Judiciário e do Congresso Nacional. Boa noite.
7: Boa noite e até amanhã.
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11: Evento do Supremo Tribunal Federal promove debate sobre constitucionalidade digital.
12: Justiça do Trabalho em Alagoas condena empresa de telemarketing por restrições ao uso do banheiro e assédio moral.
11: Superior Tribunal de Justiça mantém indenização à comunidade indígena do Rio de Janeiro por reportagem que a associou ao tráfico de drogas.
12: Boa noite, eu sou Marcela Luiza.
11: E eu sou Walter Lima.
12: O presidente do Supremo Tribunal Federal, ministro Edson Fachin, recebeu nesta terça-feira, em audiência solicitada pela Polícia Federal, o diretor-geral da instituição, Andrei Rodrigues. Entre os temas tratados estão as investigações relacionadas ao Banco Master, ameaças dirigidas a ministros do STF e o andamento dos inquéritos relacionados ao INSS e ao Banco Master.
11: O presidente do Supremo pediu celeridade da Polícia Federal para o fim do inquérito 4781, tendo a Polícia Federal adiantado que vai analisar as eventuais diligências pendentes.
12: Ocorreu na manhã de hoje, no Supremo Tribunal Federal, a quarta edição do programa Diálogos Institucionais.
11: O projeto debate os limites da constitucionalidade. Marcelo Della Libera.
13: O tema do encontro foi constitucionalismo digital e os impactos das novas tecnologias na vida das pessoas, como destacou o professor universitário e integrante do Centro de Estudos Constitucionais do STF, Ingo Sarlet.
14: É que a Constituição passou a ser também um instrumento que deve estabelecer um marco sobre justamente essas questões que envolvem a transformação digital, os desafios que ela representa, inclusive em termos de risco e até mesmo violações sistemáticas de direitos, como acontece com a desinformação, especialmente no processo eleitoral.
13: O diretor do Centro de Estudos Constitucionais do Supremo, Fernando Facuri Scaff, destacou que o diálogo constitucional entre os poderes é importante para que todos falem a mesma língua.
15: A importância desses encontros envolve uma participação do Congresso Nacional nas duas casas e também do sistema de justiça, porque muitas questões destas estão pendentes de regulação, por um lado, que são fatos extremamente novos, todo o que se refere ao mundo digital, à regulação dessas matérias, e por outro lado, uma parte delas já está judicializada.
12: Superior Tribunal de Justiça mantém condenação da editora Globo a indenizar por danos morais a comunidade Guarani de Bracuí, em Angra dos Reis, no Rio de Janeiro.
11: Em reportagem, os indígenas foram associados ao tráfico de drogas. Fátima Uchoa.
16: Na reportagem da editora Globo, também foi afirmado que a comunidade receberia cachaça em troca de maconha. A indenização foi fixada em R$50 mil pela Justiça Federal Fluminense. No STJ, ao manter essa indenização e reconhecer que o Ministério Público é parte legítima para a propor ação em favor da comunidade indígena Guarani de Bracuí por danos causados pela publicação jornalística, o relator ministro Ricardo Vilas Boas Cueva apontou que a liberdade de expressão e de imprensa devem ser conciliadas com o direito de proteção à honra e à dignidade, o que não ocorreu nesse caso.
12: Justiça do Trabalho em Alagoas condena empresa de telemarketing por restrições ao uso do banheiro e assédio moral.
17: Trabalhadora vai receber R$15 mil de indenização. Simone Moura.
18: A justiça entendeu que a política de pausas da Alma Viva Experience SA em Maceió prejudicava especialmente as mulheres por desconsiderar necessidades como a do período menstrual, da gestação e do pós-parto. Depoimentos mostraram que as pausas eram limitadas a 5 minutos e podiam prejudicar as metas dos funcionários. A Nona Vara do Trabalho também reconheceu assédio moral e rescisão indireta do contrato. Cabe recurso.
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12: Uma boa noite.
17: E até amanhã.
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20: Eu sou Paula Groba.
21: E eu sou Humberto Pinheiro.
20: E estes são os destaques de hoje do Jornal do Senado, que começa agora.
21: PEC da Segurança Pública pode ter votação concluída em comissão na quarta-feira.
20: Projeto prevê aquecedores solares obrigatórios em habitações do programa Minha Casa Minha Vida.
21: Comissão pode votar alívio na contribuição previdenciária dos militares.
20: Boa noite.
21: Boa noite.
20: Mais recursos, maior integração entre as forças policiais e regras mais rigorosas para combater facções criminosas, milícias e outras organizações. Esses são alguns dos principais pontos da PEC da Segurança Pública, que pode ter votação concluída pela Comissão de Constituição e Justiça na próxima quarta-feira.
21: A proposta busca reforçar o combate ao crime no país. O texto base foi aprovado pela Comissão de Constituição e Justiça do Senado, com mudanças propostas pelo relator, senador Rogério Carvalho, do PT de Sergipe. Repórter Bruno Lourenço.
22: A proposta de emenda à Constituição, já aprovada na Comissão de Constituição e Justiça, institucionaliza o Sistema Único de Segurança Pública e confere à União a competência para estabelecer diretrizes gerais para o setor. A PEC expande ainda atribuições da Polícia Rodoviária Federal ao permitir o policiamento ostensivo de ferrovias e hidrovias federais, prevê um regime especial mais rigoroso para chefes de organizações criminosas e admite a criação de polícias municipais de natureza civil. A CCJ vota nesta quarta-feira algumas sugestões de alterações no texto base. O senador Carlos Portinho, do PL do Rio de Janeiro, por exemplo, quer incluir as Forças Armadas entre as beneficiárias dos recursos destinados à segurança quando militares atuarem em atividades de proteção e defesa civil, contra delitos transfronteiriços e na garantia da lei e da ordem.
23: A ausência de previsão expressa quanto à destinação de recursos do Fundo Nacional de Segurança Pública para essas operações gera insegurança jurídica e limita a capacidade de resposta do Estado frente às ameaças do alcance nacional. Aqui falamos de soberania.
22: O relator, senador Rogério Carvalho, do PT de Sergipe, no entanto, recomenda a rejeição da emenda.
24: As Forças Armadas têm o seu próprio regramento de financiamento, que é um outro debate que precisa ser feito num outro lugar. E se ele for convocado, deverá ter reforço orçamentário naquilo que é o lugar do financiamento da segurança pública.
22: A PEC assegura para o desenho das ações de segurança pública receitas vinculadas ao Fundo Nacional de Segurança Pública e ao Fundo Penitenciário Nacional, vedados os contingenciamentos.
20: E militares aposentados que recebem até o teto do regime geral podem ficar isentos da contribuição previdenciária.
21: É o que determina um projeto de lei que está pronto para ser votado na Comissão de Assuntos Econômicos. Raíssa Abreu conta mais.
25: Está pronto para votação na Comissão de Assuntos Econômicos o relatório do senador Efraim Filho, do PL da Paraíba, a um projeto de lei que alivia a cobrança previdenciária de militares aposentados e seus pensionistas. Apresentada pelo deputado Cabo Gilberto Silva, também do PL da Paraíba, a proposta determina que a contribuição só vai incidir sobre a parte da remuneração que ultrapassar o teto do regime geral da Previdência. O senador Efraim Filho é favorável ao projeto. Ele destacou que a mudança vai corrigir uma distorção histórica que vem corroendo as remunerações dos militares inativos. O senador explicou que os militares são a única categoria do serviço público que paga contribuição previdenciária sobre o total dos vencimentos, o que prejudica quem ganha menos. Depois de passar pela Comissão de Assuntos Econômicos, a proposta vai ser analisada pela Comissão de Assuntos Sociais.
20: Empresas poderão ajudar os funcionários a comprar medicamentos em troca de descontos no imposto de renda.
21: O projeto que cria o Programa de Medicamentos do Trabalhador está pronto para votação na Comissão de Assuntos Econômicos. Repórter Marcela Cunha.
0: O projeto permite que empresas ajudem a pagar os medicamentos de seus funcionários e dependentes. A proposta do senador Everton, do PDT do Maranhão, cria o Programa de Medicamentos do Trabalhador, que funcionaria de forma semelhante ao Vale Alimentação. As empresas que aderirem ao programa poderão dividir com os empregados os custos dos remédios e receber incentivos fiscais. O Everton afirma que a iniciativa poderá aliviar o orçamento das famílias.
1: A empresa que aderir ao programa tem desconto no imposto de renda. Isso vai ajudar muito as pessoas que precisam comprar medicamentos que não estão na farmácia popular.
0: O relator na Comissão de Assuntos Econômicos, senador Nelsinho Trade, do PSD de Mato Grosso do Sul, apresentou parecer favorável ao projeto, mas sugeriu mudanças. Entre elas, um limite de R$ 90,00 mensais por funcionário para o cálculo do incentivo fiscal concedido às empresas. Se aprovado na Comissão de Assuntos Econômicos, o projeto seguirá para a Comissão de Assuntos Sociais, onde poderá receber a decisão final do Senado.
20: O Senado também pode votar uma proposta que estimula o uso de aquecedores solares de água em residências. O texto está sob análise da Comissão de Meio Ambiente.
21: Uma das ideias é tornar o equipamento obrigatório em obras do programa Minha Casa, Minha Vida. Repórter César Mendes.
2: O projeto cria o Programa Nacional de Incentivo ao Uso de Aquecedores Solares de Água, Pronasol, prevendo que o governo federal defina localidades em que será obrigatória a instalação desses equipamentos pelo programa Minha Casa, Minha Vida. O saque do FGTS, uma única vez, para a compra de aquecedores solares destinados à residência própria, também está previsto. O autor, senador astronauta Marcos Pontes, do PL de São Paulo, disse que a adoção das medidas propostas vai contribuir para a economia de energia elétrica e para a redução dos impactos ambientais.
3: Num país como o nosso, localizado com bastante insolação, sem dúvida nenhuma isso aí vai ser um ganho grande também para a construção civil na utilização desses sistemas.
2: Após a análise da Comissão de Meio Ambiente, o projeto seguirá para a Comissão de Infraestrutura.
20: A senadora Damaris Alves, do Republicanos do Distrito Federal, defendeu a investigação de condutas de ministros do Supremo Tribunal Federal pelo Senado. Ela rejeitou a possibilidade de acordos para evitar tensões entre as instituições e citou suspeitas de corrupção, decisões judiciais e medidas de censura.
21: Para Damaris, as condutas dos ministros devem ser apuradas na próxima legislatura.
4: Não serei fiadora de impunidade e vou trabalhar incansavelmente para que a lei valha para todos. Ninguém vem com essa história de diálogo pela governabilidade, de diálogo para não ter tensão entre essa casa e a outra. E o recado é claro, não tem acordo.
20: Já o senador veneziano Vital do Rego, do MDB da Paraíba, destacou as manifestações populares ocorridas em diversos estados do país nos últimos dias. Estudantes e movimentos sociais participaram da mobilização em defesa de pautas como educação e garantia de direitos sociais.
21: Durante os atos, os participantes também pediram o fim da chamada escala 6x1, a proposta que reduz a jornada de trabalho para 40 horas semanais, sem redução salarial, está em discussão no plenário do Senado Federal e pode ser votada em primeiro turno ainda nesta semana. Veneziano Vital do Rego defendeu que a população continue mobilizada.
5: Quero enaltecer a presença às ruas dos milhões de brasileiros que ganharam a Avenida Paulista, que ganharam ganharam Copacabana, que estiveram em Pernambuco, em João Pessoa, no Rio Grande do Sul, em Campina Grande, em Santa Catarina, em todas as partes.
20: E senadores concluíram nesta terça-feira a quarta sessão de debates sobre a PEC, que acaba com a escala 6x1. A proposta reduz a jornada para 40 horas semanais, com duas folgas e sem redução salarial. Defensor da mudança, o senador Paulo Paim, do PT do Rio Grande do Sul, afirmou que a medida é uma questão de direitos humanos, por garantir mais tempo para o descanso e o convívio familiar.
21: A última sessão de debates está prevista para esta quarta-feira. Em seguida, o plenário poderá votar a PEC em primeiro turno. A liderança do governo já recolhe assinaturas para pedir agilidade na votação em segundo turno. Paim defendeu a aprovação unânime da proposta, que classificou como a conquista de dignidade para os trabalhadores.
5: Asseguramos que o direito ao tempo não seja uma pauta meramente econômica. É uma causa civilizatória. É uma causa de direitos humanos.
21: Com edição de Paulo Groba e trabalhos técnicos de Eliseu Caires, o Jornal do Senado fica por aqui. Acompanhe agora as notícias da Câmara dos Deputados. Boa noite.
20: Boa noite e até amanhã.
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7: Parlamentares analisam medidas de apoio às pessoas com deficiência.
8: Um dos projetos implanta delegacias para atendimento especializado.
9: Outra proposta cria qualificação de pessoas com deficiência na cultura.
8: Boa noite. A Câmara aprovou medidas de apoio para a qualificação profissional de pessoas com deficiência no setor cultural. A repórter Paula Bittar acompanhou a votação.
14: A Comissão de Constituição e Justiça da Câmara aprovou um projeto que prevê recursos para a formação e qualificação profissional de pessoas com deficiência no setor cultural. A proposta inclui dispositivo na lei que criou a Política Nacional Aldir Blanc de Fomento à Cultura para prever que entre as ações e projetos culturais que recebem apoio e fomento da União, estados e municípios estejam ações e iniciativas culturais que promovam a formação e a qualificação das pessoas com deficiência para atuação no mercado cultural. O relator, deputado defensor Estélio Denner, do União de Roraima, recomendou a aprovação por entender que o projeto se harmoniza com os inúmeros dispositivos constitucionais que concedem especial proteção às pessoas com deficiência. O projeto, que prevê recursos para a formação e qualificação profissional de pessoas com deficiência no setor cultural, segue agora para a análise do Senado. Da Rádio Câmara de Brasília, Paula Bittar.
6: Direitos Humanos.
7: Jandira Fegali, do PCdoB do Rio de Janeiro, defende a política de direitos sociais do país. Ela faz um alerta sobre os riscos para o bem-estar da população que podem ser causados por mudanças constitucionais sem fundamento na realidade.
8: Jandira Fegali considera que a proteção das conquistas sociais dos brasileiros deve estar no centro do debate nacional. A parlamentar cita o SUS e a educação pública entre as políticas que precisam ser fortalecidas, independentemente de quem estiver no poder.
6: Segurança Pública.
7: Avança na Câmara a proposta que cria as delegacias especializadas no atendimento às pessoas com deficiência. A repórter Silvia Munhato explica.
26: A Comissão de Defesa dos Direitos das Pessoas com Deficiência da Câmara dos Deputados aprovou o projeto que cria nos estados e no Distrito Federal as delegacias especializadas no atendimento às pessoas com deficiência. Pela proposta, o Poder Executivo deverá regulamentar a instalação gradual das delegacias, de acordo com a demanda de cada região. Por recomendação da relatora na comissão, a deputada doutora Alessandra Haber, do Podemos do Pará, foi aprovada a versão da Comissão de Segurança Pública para o projeto do deputado Juninho do Pneu, do PSDB do Rio de Janeiro. A principal mudança em relação ao texto original foi a previsão de financiamento pelo Fundo Nacional de Segurança Pública. Segundo a relatora, essa alteração dá à proposta maior viabilidade administrativa e financeira. De acordo com o texto aprovado, as delegacias deverão contar com equipes multiprofissionais formadas por delegados, investigadores, escrivães, psicólogos, assistentes sociais, intérpretes da língua brasileira de sinais e profissionais de apoio. A proposta, que que cria as delegacias especializadas no atendimento às pessoas com deficiência será analisada agora pela Comissão de Constituição e Justiça. Da Rádio Câmara de Brasília, Silvia Minhato.
11: Ciência e tecnologia.
8: Uma comissão da Câmara aprovou regras para reforçar investigações de crimes cometidos pela internet. Saiba mais com a repórter Maria Neves.
12: A Comissão de Segurança Pública da Câmara aprovou o projeto do deputado Domingos Neto, do PSD do Ceará, que institui medidas voltadas a inibir crimes na internet e aumentar a pena para quem comete esse tipo de delito. Além de criar um tipo penal para organização criminosa digital, a proposta determina que a Justiça suspenda ou bloqueie perfis e contas usados para praticar crimes de forma continuada. Atualmente, a lei prevê a retirada de conteúdos específicos por meio de ordem judicial, mas não trata do bloqueio de contas, perfis ou canais na rede de computadores. A medida define organização criminosa digital como grupo de 3 ou mais pessoas que use a tecnologia para cometer crimes com pena máxima superior a 4 anos ou que atue em mais de um país. Pelo texto aprovado, apresentado pelo relator, deputado Capitão Alberto Neto, do PL do Amazonas, a pena para quem integrar, organizar, chefiar ou financiar organização criminosa digital será de 4 a 8 anos de reclusão, além da punição correspondente ao crime praticado. As penas serão aumentadas de 1/3 a 2/3 quando os criminosos utilizarem ferramentas avançadas para dificultar a identificação dos autores. O mesmo acréscimo é previsto para ataques a instituições financeiras, serviços públicos essenciais ou infraestrutura crítica, como os sistemas utilizados pelo mercado financeiro. Ainda de acordo com a proposta, empresas de tecnologia, provedores de internet e instituições financeiras serão obrigadas a colaborar com as autoridades na identificação de suspeitos de cometer crimes virtuais. Outro ponto permite ao Banco Central determinar o bloqueio temporário de contas, valores ou transações financeiras sempre que houver indícios de lavagem de dinheiro, fraudes financeiras ou outros crimes com risco imediato de dissipação dos recursos. O projeto que prevê medidas para coibir crimes virtuais ainda será analisado pela Comissão de Constituição e Justiça e terá de ser votado pelo plenário. Se aprovado, poderá seguir para análise do Senado. Da Rádio Câmara de Brasília, Maria Neves.
11: Economia.
13: Mauro Benevides Filho, do União do Ceará, questiona a proposta de orçamento da União para 2027, estimada em 7,5 trilhões de reais, e alerta para o impacto dos juros da dívida pública que, segundo ele, devem alcançar 1 trilhão e 300 bilhões de reais no ano.
8: O legislador também contesta os valores divulgados sobre as despesas previdenciárias. Mauro Benevides Filho teme que o governo federal descumpra a regra constitucional que determina o limite de tomada de empréstimos, sob o risco de tornar insustentáveis as contas públicas.
13: Luiz Lima, do Novo do Rio de Janeiro, critica a política econômica vigente no país. Ele classifica como preocupante a perda do poder de compra da população e aponta o preço dos alimentos e os baixos salários como sinais das dificuldades enfrentadas pelos brasileiros.
8: Luiz Lima também avalia que o aumento do número de beneficiários de programas sociais reflete a falta de oportunidade de trabalho. Para o parlamentar, é preciso priorizar a geração de empregos, reduzindo a dependência da população em relação aos incentivos assistenciais.
13: Bongás, do PT do Rio Grande do Sul, defende as medidas do governo federal para ajudar os micro e pequenos empreendedores com ampliação do limite de faturamento, renegociação de dívidas bancárias e acesso a mais recursos.
8: De acordo com Bongás, apoiar pequenos negócios amplia investimentos e favorece o crescimento. crescimento econômico, beneficiando trabalhadores e parcelas mais amplas da população, em conformidade com as políticas públicas de promoção de oportunidades para os brasileiros.
7: Ricardo Maia, do MDB da Bahia, ressalta a necessidade de manter as políticas sociais e econômicas em vigor, priorizando os problemas concretos da população, como o fim da fome, do endividamento e o acesso à saúde, à educação e ao mercado de trabalho.
8: Ricardo Maia também critica o discurso de ódio e a polarização, lamentando que a política tenha sido transformada em disputa entre torcidas, alheia às condições reais de vida da maioria dos brasileiros e à luta por um futuro promissor.
11: Saúde.
7: A Câmara está debatendo a alternância entre medicamentos biológicos e biosimilares. Saiba mais sobre os usos dessas substâncias com a repórter Agui Pontes.
10: A Comissão de Saúde da Câmara dos Deputados aprovou uma proposta que permite a troca entre medicamentos biológicos e biosimilares. Para que a troca seja possível, é necessário haver critérios técnicos observados, acompanhamento clínico e de efeitos colaterais. A principal diferença entre esses medicamentos é a origem. Os biológicos são naturais e os biosimilares são sintéticos. A deputada Silvia Cristina, do PP de Rondônia, relatora da Comissão de Saúde, explica como se deu as discussões sobre o projeto.
15: Antes nós tínhamos um entrave, né, porque os biosimilares eram de complexo ativo, mas passado com o tempo, viu-se que podia ser feita essa dispensação, porque já não teria mais problemas, especialmente com parte da vigilância sanitária. Então, nós fizemos um relatório pela aprovação, então essa dispensação ela é possível para garantir, é claro, um desenvolvimento melhor com relação à saúde.
10: Os medicamentos biológicos são produzidos a partir de células ou organismos vivos. Por virem dessa fonte, as moléculas geradas são grandes e complexas, como um anticorpo, por exemplo. Por causa dessas características, os medicamentos biológicos tendem a se degradar mais facilmente, com mudanças pequenas, como a de temperatura, e não permitem cópias idênticas. Por outro lado, os biosimilares são medicamentos desenvolvidos de forma artificial para apresentar semelhança com um medicamento biológico original, trazendo o mesmo efeito e obedecendo a normas técnicas específicas. Quando surgiram, trouxeram junto muitas dúvidas sobre sua segurança e principalmente sobre a segurança em fazer a alternância entre os medicamentos biológicos e biosimilares. A relatora Silvia Cristina explica que hoje em dia essa inquietação foi superada, dado o acúmulo de estudos, não só por parte da Agência Nacional de Vigilância Sanitária, a Anvisa, mas de órgãos como a Organização Mundial da Saúde e a Agência Europeia de Medicamentos. Ela defende que a proposta procura estabelecer na legislação os tipos de medicamentos e prever a segurança da alternância entre os dois tipos, desde que tenha acompanhamento técnico. A proposta que permite a troca entre medicamentos biológicos e biosimilares espera análise na Comissão de Finanças e Tributação. Da Rádio Câmara, de Brasília, Agui Pontes.
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11: Trabalho.
8: E Gilvan Alencar, do PSB do Ceará, defende o fim da escala de trabalho 6x1, com a adoção de 2 dias de descanso por semana. O congressista critica parlamentares que, segundo ele, mudaram de posição sobre o tema durante o período eleitoral.
7: E Gilvan Alencar questiona a proposta de negociação direta entre patrões e empregados para definir a jornada de trabalho. O parlamentar considera que a mudança na legislação deve priorizar os direitos dos trabalhadores, independentemente das disputas políticas.
8: Benedita da Silva, do PT do Rio de Janeiro, defende a aprovação do fim da escala de trabalho 6x1, destacando a mobilização nacional em favor de 2 dias de descanso por semana. A deputada avalia que a pressão popular tem levado parlamentares contrários à mudança a rever suas posições.
17: Benedita da Silva considera que a participação dos movimentos sociais é fundamental para ampliar os direitos dos trabalhadores. A parlamentar ressalta a atuação de estudantes e representantes da classe trabalhadora na mobilização pela redução da jornada.
8: Reginaldo Lopes, do PT de Minas Gerais, é favorável ao fim da escala 6x1 e defende as garantias legais para assegurar tempo livre além do expediente. O deputado alega que a mudança pode melhorar a qualidade de vida e a saúde mental dos trabalhadores.
17: Em contrapartida, Reginaldo Lopes rechaça a jornada intermitente de trabalho e as negociações individuais, alegando que trabalhadores e patrões têm poderes desiguais de barganha. Ele conclama os eleitores a acompanhar as votações que ocorrerão no Senado sobre o fim da escala 6x1.
8: Alencar Santana, do PT de São Paulo, defende o fim da escala 6x1, atribuindo o avanço da proposta à mobilização popular e ao apoio do governo federal. Ele lembra ainda o governo anterior e alguns senadores que eram contrários à matéria, alegando prejuízos a empresas e à economia.
17: Na avaliação de Alencar Santana, a aprovação da PEC que acaba com a escala 6x1 vai representar uma conquista dos trabalhadores, especialmente da juventude e das pessoas que dependem do próprio trabalho para garantir o sustento.
18: Votação.
8: A Câmara aprovou um aumento do limite anual para a admissão de bombeiros militares no Distrito Federal. A repórter Paula Bittar acompanhou a votação.
14: A Comissão de Constituição e Justiça da Câmara aprovou uma proposta que aumenta o limite anual para o ingresso de efetivo no Corpo de Bombeiros Militares do Distrito Federal. Segundo o texto, em vez das atuais 377 nomeações por ano, a corporação poderá admitir anualmente até 714 novos integrantes, dos quais 94 oficiais e 620 praças. Segundo a autora do projeto, deputada Érica Cocai, do PT do Distrito Federal, os atuais limites de ingresso não são capazes de fazer frente às demandas da população nos próximos anos.
19: Nós precisamos de mais profissionais no Corpo de Bombeiros aqui do Distrito Federal. São profissionais que não apenas protegem o patrimônio, mas são profissionais que protegem a vida ou as vidas da população. Todas as vezes que nós temos algum tipo de situação emergencial, nós lembramos dos bombeiros e nós chamamos os bombeiros. Então são profissionais que são fundamentais para a nossa cidade.
14: A proposta que aumenta o limite anual para o ingresso de efetivo no Corpo de Bombeiros Militares do DF já pode seguir para o Senado, a menos que haja recurso para votação antes pelo plenário da Câmara. Da Rádio Câmara de Brasília, Paula Bittar.
18: Eleições.
17: Reeleito com mais de 52 mil votos, Bebeto, do PP do Rio de Janeiro, agradece o apoio dos eleitores de mais de 88 municípios do estado e atribui a vitória à fé em Deus. Ao dizer que apresentou mais de 32 projetos, ele reforça estar entre os 10 deputados fluminenses mais atuantes.
8: O congressista destaca sua atuação na defesa de obras de mobilidade urbana na Baixada Fluminense, com a duplicação da rodovia Presidente Dutra e a revitalização da ferrovia em São João de Meriti. Bebeto promete seguir atuando em benefício do estado.
17: Charles Fernandes, do PSD da Bahia, agradece os quase 90 mil votos recebidos que o conduziram para o seu terceiro mandato na Câmara e reafirma seu compromisso em defender a agricultura familiar, o agronegócio e os municípios baianos na próxima legislatura.
8: Ele destaca investimentos na área de saúde do estado, incluindo mais de 20 hospitais e 27 policlínicas. Charles Fernandes defende ainda a soberania nacional, a autonomia dos povos e as relações internacionais baseadas na cooperação e nas relações harmoniosas entre nações.
17: O Tony de Paula, do PSD do Rio de Janeiro, critica posicionamentos do Tribunal Superior Eleitoral, alegando haver diferença de tratamento aos candidatos à presidência da República no que diz respeito à retirada de publicações nas redes sociais.
8: O Tony de Paula pede que os ministros não protejam candidatos supostamente ligados às milícias, ao citar contratações de familiares de milicianos em gabinetes parlamentares. parlamentares, influências em hospitais federais e repasses de emendas a entidades ligadas a esses grupos.
0: Paulo Soares, do Podemos de São Paulo, faz um balanço dos seus 4 meses de mandato e destaca a apresentação de 31 propostas e a atuação em 7 relatorias. Entre os resultados, ele cita um projeto já transformado em lei voltado à prevenção da saúde da mulher.
8: Paulo Soares também agradece os votos recebidos e afirma que vai continuar acompanhando as demandas do interior paulista, mesmo sem mandato. Ele defende uma atuação política focada em áreas como saúde e educação, com menos disputas ideológicas e mais atenção aos problemas da população.
0: Luiz Couto, do PT da Paraíba, agradece os mais de 60 mil votos recebidos, embora não tenham sido suficientes para garantir sua reeleição. Com 5 mandatos como deputado federal e 2 como estadual, ele afirma que sua trajetória foi dedicada à justiça social e à defesa dos direitos humanos.
8: Luiz Couto também reafirma o compromisso de continuar servindo ao povo paraibano, mesmo fora do Congresso. Para ele, o fim do mandato não encerra sua atuação em defesa da população, guiada, segundo ele, pela fé, pela honestidade e pelo compromisso com o próximo.
0: Geraldo Rezende, do União de Mato Grosso do Sul, diz que respeita o resultado das urnas e que vai seguir trabalhando até o último dia do seu mandato. No balanço de sua trajetória, ele destaca participação na criação da Universidade Federal da Grande Dourados.
8: Geraldo Rezende menciona ainda sua contribuição para a construção do Hospital Regional de Dourados e a implementação do primeiro SAMU indígena do país. O deputado também cita a construção de creches em aldeias e a defesa da regionalização dos serviços públicos.
0: Ismael, do PL de Santa Catarina, agradece os mais de 70 mil votos que recebeu, mas lamenta não ter alcançado a reeleição. Após 4 anos na Câmara e 37 anos de vida pública, o parlamentar faz um balanço da sua trajetória política e enaltece a experiência adquirida no Congresso.
8: Além disso, Ismael cita participação em comissões e frentes parlamentares, entre elas a de amparo às comunidades terapêuticas. O deputado conclui que pretende seguir em frente, agradecendo à família, aos amigos e aos eleitores pelo apoio.
0: Termina agora o Jornal Câmara dos Deputados, produzido pela Rádio Câmara, com trabalhos técnicos de Rafael Santos e apresentação de Márcio Aquiles Sardi e José Carlos Andrade. Uma ótima noite para você.
8: A Voz do Brasil volta amanhã. Boa noite.
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5: Boa noite, seja bem-vindo, seja bem-vinda à programação da Rádio Educativa 97.1 FM. Eu sou Marilena Chociai e esta é a Noite Educativa que está começando. E tem mais curiosidades sobre esse 13 de outubro, hein? Hoje é aniversário de Paul Simon, um dos maiores compositores da música internacional, que completa 85 anos. Aqui no Brasil, quem também celebra a vida é Fagner, dono de uma das vozes mais marcantes da nossa MPB, completando 77 anos. E olha que curiosidade interessante, foi num dia 13 de outubro que em 1963, os Beatles fizeram uma apresentação histórica na televisão britânica que ajudou a transformar a Beatlemania num fenômeno nacional. E uma notícia triste, infelizmente, faleceu hoje em Salvador o cantor Netinho, ele que estava hospitalizado com um câncer no sistema linfático. E a gente segue por aqui, então, até às 10 da noite, abrindo nossa seleção musical, eu te deixo com Belchior, Paralelas. Música.

0: As quartas-feiras gratuitas no Museu Oscar Niemeyer agora terão oficinas e visitas mediadas especiais ao longo de outubro. Amanhã, às 15h, o público poderá participar de uma mediação sobre a coleção asiática e os 130 anos das relações entre Brasil e Japão. No dia 21, a programação inclui uma oficina de modelagem de animais em argila para adultos e crianças a partir de 5 anos. Já no dia 28, haverá uma atividade relacionada à exposição da artista Juliana Stein. As atividades são de graça. Gisa Sheftak para a Noite Educativa.
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0: Fechamos o bloco com Biquíni, em parceria com Guilherme Arantes, Impossível. Continue sintonizado com a gente, eu vou para um intervalo rápido e daqui a pouco tem mais.
1: As agências do trabalhador e postos avançados do Paraná iniciam a semana com mais de 20 mil vagas de emprego com carteira assinada disponíveis em todas as regiões do estado. As oportunidades contemplam diferentes níveis de escolaridade e qualificação profissional, com vagas para trabalhadores da indústria, comércio e serviços, além de oportunidades para profissionais com formação técnica e superior, além de vagas de estágio. A função com maior oportunidades é a de alimentador de linha de produção, com mais de 6.500 vagas abertas. Os interessados devem buscar orientação na agência do trabalhador mais próxima ou acessar o site trabalho.pr.gov.br. Sheila Pessoa para Educativa FM.
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7: Você está na Educativa, sua rádio, seu momento. E a gente segue nessa noite de quarta-feira sempre com aquelas músicas do jeito que você gosta. Quem está chegando agora é Kid Abelha, Como Eu Quero.

0: Curitiba já está em contagem regressiva para o Natal. A programação começa dia 24 de novembro, com abertura na Praça Santos Andrade, no centro. Serão mais de 150 atrações, entre shows, concertos, espetáculos e experiências natalinas em diferentes pontos da cidade. Entre as novidades deste ano, está um espetáculo de águas, luzes e música no Parque Tingui. E tem ainda o retorno do Disney Celebra no Parque Barigui. A expectativa é receber 3 milhões e 400 mil espectadores e mais de 515 mil turistas, com impacto econômico estimado em 800 milhões de reais. As atrações seguem até 30 de dezembro e a decoração permanece até 6 de janeiro. Gesa Shevchak para a Noite Educativa.
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0: Fechamos a sequência com este sucesso da Rita Lee e do Roberto de Carvalho na voz de Paula Lima, Baila Comigo. Obrigada pela sua sintonia. O intervalo é rapidinho e eu já volto com mais música para você.
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